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Como é que tá, Marcelo? Você já começou e machucando a gente, ué? Eu tô com o sobaco fedendo, não, hein? Que cheiro que você tá sentindo aí? É porque o baianinho abriu uma marmiteca aqui pra comer, no meio do

0: Copa do Mundo tá assim, viu? Juntinho, juntinho. Todo mundo de verde e amarelo, né?
1: Brasil!
0: Todo mundo bonito, que tá todo mundo aqui já de verde e amarelo, né? E aí você, de casa também deve estar de verde e amarelo.

0: maravilhoso. Hoje, aqui no programa Os Abençoados, e você não pode ficar de fora, não pode perder.
1: É isso aí, daqui a pouco tem mais, só tá começando. Ai, Jesus! Quebra o meu!

0: melhor seleção. Hoje, Marinho, me diga aí qual as melhores de hoje, pra saber que, como é que é o nome do que o Brasil tá agora. É o tal do mata-mata, né? Tá vendo? Pensa que eu não sei, não. Eu sei ler, rapaz. Eu tenho leitura.
1: É isso mesmo,

as melhores seleções hoje. Sem dúvida, Argentina, vou, Argentina tá bom pra caramba, vou. Cuidado com aquele rapaz, aquele tal de Messi. É Messi, aquele Messi tá vindo com tudo, vou, cuidado não pra tu ver. O Messi, que tá um cara muito bom, esse tal de Messi, conversa com todo mundo esse Messi. E aí, meu irmão, diga aí. Aí vem, né, também a outro time bom. Alemanha, Alemanha tá vindo com tudo, você segura não pra tu ver. Alemanha também, os alemão tá vindo, rapaz, daquele jeitão, com aquele zóio azul deles, viu? Tá vindo pocando. A França também tá pocada, viu? Tá estourada, estouradaça, viu? Vocês não segura não pra você ver, né? Agora

0: cai duro no chão, velho. O homem parece que tem uma faca aqui, ó, uma guela, moço, uma guelona, parecendo tipo assim uma garça, um passarinho da guelona, a dor, o traço da guela grande, viu? Ô bicho gueludo, ali é guela pura, velho. Gol que é bom não tá fazendo não, agora a guela, moço, aquela guela de lagartixa, moço. Você é doido, rapaz, a goela parecendo assim aquelas cobras quando engola um sapo, não tem que ficar na goela aqui, ó. Sai daquele jeito, velho, uma goela enorme, nunca vi um negócio daquele, uma baita de um pescoço, viu? Tá velho, não tá aguentando mais, meu velho, tá igual tu.
1: Eu não sei de quem se trates, esse traste de Cristiano Ronaldo, ou seja lá quem for. Se ele já tiver velho, então por que ele tá fazendo lá no campo, no meio de campo, pra poder atrapalhar os outros jogadores? Aí acaba atrapalhando. Eu não entendo, mas eu tô dando aqui uma opinião, viu?
0: Mas é isso mesmo, atrapalha mesmo, que aquele gogó dele, velho, acaba derrubando as pessoas, que o gogó vai na frente, é igual uma espada, sai derrubando todo mundo, e aí é falta, e falta você já sabe, né? Falta e já viu, né? Acaba tomando cartão vermelho, igual ele tá tomando direto, por causa daquela goelona dele, velho. Você tá doido. Agora, qual jogador que você mais gosta, Bibinho?
2: Olha, eu tenho alguns de preferência, mas todos são brasileiros. Eu gosto do Neymar, eu gosto do tio Vini Júnior, eu gosto do Patecá, o Patecá que faz a dancinha. Eu gosto muito do Patecá também. Do Patecá. E gosto do... Deixa eu lembrar aqui. Eu gosto do Richarlis. Aquele que imita um pombo. Mas ele não tá jogando dessa vez. Só da próxima.
3: Você escolheu os meus que eu gosto. Ele tem condição de trem desse, não? Eu gosto do Patecá também. Que elas faz dancinha. Agora, pra mim, assim, na minha opinião, na Copa do Mundo, eu que tô acompanhando tudo, que gosto de futebol, desde quando eu era criança, o Brasil não tá perdendo pra ninguém, gente. Vocês podem ficar calmos. O Brasil vai trazer esse ESCA pra nós. E eu tô achando que o Brasil não vai ser fácil, mas ele vai vir. Ele vai ganhar. Então vocês podem torcer pro Brasil, que o Brasil vai ganhar. Não tem jeito. Nós estamos indo bem demais da conta e é hora de nós torcer para a nossa nação, para os meninos ganhar. Viu, Vini Júnior? Você estava escutando aí a Rádio Cor da Vida? Você faz gol para nós e depois você pode sair para comemorar. Mas não comemora antes não, só depois, tá? Com essa bocona sua, com essa língua de borracha sua. É bom demais. Vamos trevar, vamos dar aquela trevadinha, né? Pra nós descansar a Copa do Mundo. Daqui a pouco nós volta.
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3: É, gente, o trem tá bom. Hoje o tema vai ser polêmico, viu? O tema é hoje sobre a Copa do Mundo. Não é polêmico, não, mas graças a Deus nós estamos rasgando a taioba, né? Você está acompanhando a Copa. Nós também tá. Programas abençoados, Verde e Malero, né? Nós estamos rasgando direitinho e torcendo pelo Brasil. Então, assim, realmente, né? Hoje nós estamos assim, vibrando, né? Não tá fácil torcer pro Brasil, mas nós não vai desistir, né, velho? Que nós é brasileiro, nós nasceu aqui no Brasil, tem como nós torcer diferente, não sou? Se ou nós torce pelo Brasil, é melhor nem torcer, melhor até torcer roupa, vai levar roupa, torcer roupa, que é melhor se você não for torcedor do Brasil. Eu tô vendo assim uma baixariada da análise, eu tô vendo as pessoas brasileiras torcendo contra o Brasil, Beto Machado. Olha que trem mais feio do mundo.
4: Isso realmente está muito horroroso. Eu também tenho acompanhado. Eu não sou de assistir jogo, né?

e muito bem, eu vou acompanhar. Agora, é o seguinte, né? Eu sou brasileiro, eu tô torcendo pelo Brasil, eu tô torcendo pro Brasil ganhar, isso aí já é mais relativo, né? Eu não vou ficar assistindo o jogo, mas também não vou deixar de torcer, né? Pro esporte, os esportes da minha nação brasileira. Então, deixar bem claro aqui, para que todos vocês entendam, para não falar, velho, o teu machado tá debaixo de pecado, velho, o teu machado tá na carne, velho, o teu machado tá pecado. Não, não tô pecando, não. Eu não tô assistindo jogo nenhum. Eu não tô acompanhando Copa nenhuma. Até porque a Copa é do mundo. Então, eu não vou acompanhar

achando que é melhor o Brasil ganhar, né? Melhor, porque aí todo mundo fica feliz, e os brasileiros também acham que vão ficar mais felizes, e o que vale é isso, é o povo ficar feliz. Ganhar, nós não ganhamos nada com isso, mas pelo menos nós ficamos mais felizes, e isso é muito importante, né? Para todos vocês que estão acompanhando o programa, os abençoados. Então, Marinho, como é que tá hoje

eu estive lá nos Estados Unidos, assisti a alguns jogos, inclusive alguns jogos do Brasil, né, da semana passada e outros mais, eu fui lá assistir normalmente, geralmente, e assim, a vibração é boa, né, eu estava lá sentado do lado de Ronaldinho, né, o bruxo, tava o sangue de Jesus, tempo devo, ele tá doido, tá sentado eu, Ronaldinho Gaúcho, Ronaldinho Fenômeno, e do outro lado tava Cafu, e aí do outro tava Roberto Carlos, e do outro tava outros jogadores lá das antigas, Cacá, acho que era Cacá mesmo, esse tal de cagar aí, Cacá quer dizer, né? E aí a gente tava lá e a gente conversando, eles me conhecem, sabem que eu sou um empresário bem sucedido, perguntaram se eu podia patrocinar e tal, eu falei, rapaz, você só pensa nisso, né, velho? Agora eu tô aqui pra torcer, eu vou ficar aqui, pra vocês ficarem me pedindo coisa, aí não tem como, eu vou pegar meu helicóptero e vou embora, vou, se vocês continuarem desse jeito, ou então eu vou gravar um vídeo e vou falar que vocês tá aqui me pedindo coisa, vou... Então vocês param com isso, deixa eu assistir o jogo em paz. E aí, beleza, né? Então, assim, a gente tá acompanhando de mais de perto, o que eu quis dizer foi isso, que eu tô acompanhando de perto. E aí, essa coisa de não torcer pelo Brasil, o próprio brasileiro falando que a seleção tá ruim, tá isso, tá aquilo, rapaz, larga de bestagem, rapaz. A seleção tá muito é boa, tá muito é boa. E quanto mais simples... Quanto mais humilde tiver, mais vai conquistar. Então não adianta chegar com essa bestalhada toda de igual Neymar. Esse Neymar eu já não gosto dele, não gosto muito não. Porque chega numa pose danada, mas na hora mesmo de fazer gol, que é bom nada, só perna de alicate. Então tem que ir. O brasileiro hoje, pra mim, o melhor é Vini Júnior. E a seleção, eu acredito no Esca. Eu acho que o Brasil vai ganhar o Esca. Porque o Brasil é o Esca, e o Brasil é o Esca, e o Esca é de Jesus. É, então eu acredito piamente, sonoramente, fisicamente, emocionalmente, de que o Brasil vai ganhar o Esca.

0: né? Não tá fácil pra ninguém. As seleções estão tudo daquele jeitão, todo mundo já armado, mas preparado, né? Você gosta de jogo, né? O traste ruim.
1: Eu gosto de um futebolzinho, né? Eu trouxe pelo Galo, né? Lá em Minas, mas aqui agora na Copa eu tô com o Brasil, né? Então, assim, você me chamou eu de subaco fedendo, não gostei não, tá? Você pode parar com essas brincadeiras de ficar humilhando a gente. Agora deixa eu falar com vocês agora, direcionado, né?

0: Sou um comentarista bom. O Brasil tá indo muito bem. Vai chegar a ganhar o Esca, né? Como o Baiani falou, o Esca é nosso dessa vez. Não tem pra ninguém, nós vai ganhar o Esca. E esse Esca vai vir pro Brasil com muito orgulho, muita satisfação. E eu tô muito feliz com aquele mascarador de chiclete, que ele, querendo ou não, ele é muito sábio. E é um homem sábio, um homem quieto, né? Um homem que você vê que ele não tem reação nenhuma, tanto faz fazer gol, não, ele tá do mesmo jeito. Mascando aquela chiclete dele, não para. A bocona aberta, mascando chiclete.
1: Quem é esse da bocona aberta, mascando chiclete? É quem? É, tá. É o técnico. É o técnico, não é isso?
0: É ele mesmo, é o técnico. Técnico. O técnico da seleção brasileira, mascador de chiclete. Frio, mas dá conta, calculista, gente boa, inteligente, né? Então eu acho que o Brasil vai ganhar mais por causa dele mesmo. E também por causa dos jogadores, né? Que a camisa verde malera tem a sua, seu peso, né? E com certeza eu tô continuando torcendo, né, Bibi? Porque a gente é brasileiro e não torcer pro Brasil fica feio demais da conta, senhor.
2: Olha, eu acho que não é legal, não é bonito, não é saudável as pessoas brasileiras não torcerem para o Brasil. Então, assim, eu acho que nós precisamos amar mais a nossa pátria, dedicar as nossas vidas mais à nossa pátria e sermos mais patriotas possíveis, né? Quando a gente vai para os Estados Unidos, as pessoas têm as bandeirinhas dos Estados Unidos em suas portas, né? Você vê um certo patriotismo, né? Patriotismo. Então, por que não ter esse patriotismo aqui na nossa nação, no nosso Brasil?

0: Oi, gente, estamos de volta com o programa Abençoado e hoje nós estamos rasgando a taioba aqui, fazendo os comentários sobre a Copa do Mundo, né? Lembrando que o Brasilzão vai jogar amanhã, vocês acompanham. Ô, Baianinho, eles estão falando que aquele bebedor de leite, aquele traste ruim do cabelão, que ele é que é o top das galáxias. Eu não acho que ele é tão bom assim, não, ui. Você acha? Eu não acho.
1: Rapaz, é o seguinte, a gente não pode nunca negligenciar a questão, né, do dom das pessoas. E não pode, né, simplesmente achar que a pessoa não é o que a pessoa é. Ou a pessoa é aquilo que ela não é, ou não é aquilo que ela é. Não sei se vocês entenderam, mas pra quem é bom entendedor, minha palavra basta, viu? Então é o seguinte, como diz o velho Machado, Antão. Então você vai o quê? Você vai, meu irmão. O cara é bom, nós vamos botar dois em cima dele e o cara não vai sair do lugar. E o Brasil vai vir com tudo, porque o nosso técnico é bom, não vai dar mole. Então eu acho que tá ganho, esse jogo tá ganho, nós vamos ganhar. E se eu fosse dar um palpite, daqui a pouco a gente vai entrar aqui com os palpites de placar. Pra a gente fazer um bolãozinho aqui, velho, você aceita? Eu vou fazer um bolãozinho.
2: É bolãozinho de quê? Eu não queria entrar, não, mas falaram que é dinheiro. Aí quando é dinheiro. Quando é candinheiro, não tem jeito. Aí eu tive que entrar no bolãozinho. Então assim, eu vou no bolãozinho aqui nosso. Cada um vai dar 10 reais,

0: também não, velho. Fica tranquilo. É o seguinte, velho. Eu vou falar o meu pra você entender. De repente você entender. Você pode falar 2x1 Brasil, 3x1, 3x4. Você pode escolher o que você quer, entendeu? Eu tô trouxendo pra 3x1. Eu acho que o Brasil vai meter 3 gols lá. E aquele gigante horroroso vai fazer um golzinho lá. É o que eu acho. Entendeu, velho? Deu pra entender?
1: Olha, eu não estendi, não quero estender e não estenderei. Até porque nesse negócio de jogo eu não tô atrás de Copa de Mundo. Eu tô atrás de meus 50 reais aqui no programa, no balão do programa Os Abençoados da Copa. Então é o seguinte, então eu vou jogar então, que eu vou falar, vou jogar. A minha nota para o Brasil, viu? Eu tô do lado do Brasil e a minha nota vai ser 1x1. E depois vai pros penaltis. É, 1x1 não vai ser fácil não, moço. Vai não, bebê.
2: É, você chutou direitinho, vovô. Você é mais razão, né? Eu já acho que o Brasil vai fazer uma goleada. Um gol de Neymar. Um gol de Taquepá. Um gol de Vinícius Júnior. E o outro gol, é, 2 de Vinícius. Um de Petecar. E um de Neymar, então vai ser 4x2.

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3: Oh, aleluia. Muitos

0: não tem jeito não. E o Mago Mata já fez até a música. O Brasil quer o Esca, o Brasil quer o Esca. E Deus quer o Brasil. O Brasil é do Esca, o Brasil quer o Esca. E Deus quer o Brasil.
1: O Brasil quer o Esca. Brasil quer o Hexa, e Deus quer o Brasil.
0: Tem. É só cantor também, ué.
2: É isso aí, gente. Então você vai participar aí do seu bolão, da sua bolona ou do seu balão. Você fica à vontade como você quiser. Agora, quem vai ganhar essa bustica aqui, é eu que vou matar esses 50 conto que eu tô precisando desses 50 royais. Eita, glória. Não, Baninho.
3: É isso mesmo, viu? Obrigado aí pela sua participação. E aí, chuta você aí. Você acha que é o quê? Que o Brasil vai ganhar? Que o Brasil vai dar empate? Menos perder, viu? Perder não vale não, viu? Vale não, senão eu gravo um vídeo, ó, denunciando, viu? É isso mesmo.

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3: Glória a Deus! Começando mais uma edição da Madrugada Tudo de Bom aqui na sua 102.9, a Cor da Vida Rádio, que é tudo de bom. Você trabalhando, ligadinho com a gente, vai passar a madrugada toda ligado aqui na Cor da Vida. Teremos lindos louvores e também a palavra de Deus, o alimento do cristão. Um prazer enorme estar com você. Eu sou o Juninho Vitor e essa é a Rádio A Cor da Vida FM, que é tudo de bom. A primeira de hoje tá chegando.

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2: Abra sua Bíblia, por favor, no livro de Neemias, capítulo 6. Tendo ouvido Sambalate, Tobias e Gesem, o arábio, e o resto dos nossos inimigos, que eu tinha edificado o muro e que nele já não havia brecha nenhuma, ainda que até este tempo não tinha posto as portas nos portais, Sambalate e Gesem mandaram dizer-me: vem, encontremo-nos nas aldeias, no vale de Ono. Porém, intentavam fazer-me mal. Enviei-lhes mensageiros a dizer: eu estou fazendo uma grande obra, de modo que não poderei descer, porque cessaria a obra enquanto eu a deixasse e fosse ter convosco. 4 vezes me enviaram o mesmo pedido, eu, porém, lhes dei sempre a mesma resposta. Então Sambalate me enviou pela 5ª vez o seu moço, o qual trazia na mão uma carta aberta do teor seguinte: entre a gente se ouviu e Gesem diz que tu e os judeus intentais revoltar-vos. Por isso reedificas o muro. E segundo se diz, queres tu ser o próprio rei. E pusestes profetas para falarem ao teu respeito em Jerusalém, dizendo: este é o rei de Judá. Ora, o rei ouvirá isso, segundo essas palavras. Vem, pois, agora e consultemos juntamente. Mandei dizer-lhe: de tudo o que dizes, coisa nenhuma sucedeu. Tudo teu coração é o que inventas. Porque todos eles procuravam atemorizar-nos, dizendo: as suas mãos largarão a obra e não se efetuará. Agora, pois, ó Deus, fortalece as minhas mãos. Amém. Neemias escreve após o cativeiro da Babilônia, que você sabe bem, durou 70 anos. O Israel do Antigo Testamento teve 120 anos de uma monarquia unida, sobre os reinados de Saul, Davi e Salomão. 40 anos, 40 anos e 40 anos. Quando Salomão morre, o reinado de Salomão foi marcado por uma intensa carga tributária, por uma razão conhecida de todos nós: a construção do templo. O povo pagava muito imposto a Salomão. Salomão tinha uma vida nababesca, ele era um homem muito rico. E claro que, como um rei, o seu dinheiro ou a sua riqueza parte do povo que dele é súdito. Quando Roboão, seu filho, assumiu o trono, os anciãos e os conselheiros daquele jovem rei disseram: é bom que você alivie um pouco nos impostos, porque o povo está triste, o povo está revoltado, seu pai cobrava muito imposto. E Roboão, ao invés de ouvir os conselhos daqueles homens sábios, ele resolve fazer exatamente o oposto. Ele amplifica a carga tributária. Ele diz: parar de cobrar imposto, muito pelo contrário, eu serei ainda muito mais rígido do que foi o meu pai. E por conta dessa postura de Roboão, depois de 120 anos de um reino unido sobre Israel, 10 tribos se rebelam ao norte. E essas 10 tribos, de 8 dinastias, 19 reis maus, estabelecem Samaria como a capital e vivem dispersas da outra tribo, o reino do sul, que tinha lá Judá e Benjamim. Durante todo esse tempo, a Babilônia toma Jerusalém de assalto. E a Babilônia cai nas mãos do Império Medo-Persa. Você conhece muito bem essa história. E quando Deus resolve libertar o seu povo do cativeiro da Babilônia, ele usa muito especialmente três homens. E cada um desses três homens que foram usados por Deus foram usados para fins específicos. Esses três homens são Zorobabel, Esdras e Neemias. Zorobabel, na primeira leva do retorno da Babilônia, é usado por Deus para a reconstrução do templo. Esdras, na segunda leva do povo da Babilônia, é usado por Deus para ensinar a palavra. E por fim, na terceira leva, Neemias é usado por Deus para a reconstrução do muro. Então, para que você não esqueça jamais, Zorobabel, a reconstrução do templo, Esdras, a edificação da lei e Neemias, a reconstrução dos muros. Neemias era um homem bom, Neemias era um homem piedoso, Neemias era um conselheiro pessoal, era um copeiro do rei. E agora, no capítulo 6, se você notou bem a leitura, ele escreve, assim como é o tom do livro de Neemias, ele escreve em primeira pessoa. Ele está falando de si mesmo e das coisas que estão acontecendo com ele. Muito especialmente no capítulo 6, você consegue reparar comigo que a edificação dos muros está praticamente pronta. Na verdade, o que falta agora dos muros da Jerusalém é que os portais sejam colocados. Você sabe que a cidade edificada sobre os montes, que a cidade de Sião, que a cidade de Davi, ela é rodeada por muros e rodeada por portas. Neemias está relatando para nós que na altura do capítulo 6, ele está concluindo os muros e ele passa a colocar os portais para que a cidade esteja então plenamente segura, habitável e Deus libere a palavra de libertação sobre o povo em definitivo da Babilônia. Bem, esse é o contexto histórico. E o que isso nos importa nessa manhã? Perceber que quando Neemias está empenhado nessa grande obra, algumas distrações aparecem diante dele. E nós vivemos num mundo cheio de distrações. Distrações visuais, distrações sonoras, distrações psíquicas. As pessoas têm tido dificuldade. E talvez você e eu sejamos bons exemplos disso. Temos tido dificuldade de concentração, de foco. O próprio telefone que você tem, o telefone que eu tenho, ele é programado para que as notificações atraiam a sua atenção. É uma cor diferente, é um barulho diferente, é um vibrato diferente. Para que eu e você, todas as vezes que formos demandados pelas pessoas, através do nosso aparelho de telefone, saiamos daquilo que estivermos a fazer para dar atenção àquilo. Porque se nós não dermos atenção àquilo, a bolinha verde não vai parar de piscar. Se nós não dermos atenção àquilo, o barulho não vai parar de ressoar. Um mundo cheio de distrações. As pessoas dizem que não tem tempo. Mas criou-se um verbo, é até um neologismo, isto é, a criação de uma nova palavra, o verbo maratonar. Sabe o que é o verbo maratonar? É quando você encontra uma série nesses canais de streaming e você coloca o primeiro episódio e ele te puxa para o segundo, ele te puxa para o terceiro, ele te puxa para o quarto, ele te puxa para o quinto, ele te puxa para a primeira temporada e depois ele te puxa para a segunda temporada, depois para a terceira. Essa altura você já está sem emprego, sem dinheiro, sem comida, mas você precisa terminar de assistir a quarta temporada porque nela será o ápice, nela será o grande feito, nela será o apogeu da cênica. Distrações, um mundo repleto de distrações. O que dizer de nós, os crentes na igreja? Um dos privilégios de pregar o evangelho é que nós que estamos aqui ao púlpito temos a melhor visão possível do auditório religioso. E quando em vez nós percebemos as pessoas absolutamente distraídas. Hoje, com a invenção da Bíblia no aplicativo, a gente não pode nem dar uma bronca aqui de cima e dizer, sai do seu celular, a pessoa vai dizer, não, aqui está a minha Bíblia, está a palavra do Senhor, eu estou anotando o sermão, tudo bem, não quero pregar contra isso, mas quantas distrações. As pessoas conferindo as unhas, as pessoas se abanando, as pessoas lendo um boletim. Eu nunca me esqueço, nos primeiros anos do meu ministério, nesta igreja, eu tive uma grande crise. Porque determinada pessoa, cujo nome não importa, que Deus abençoe, todas as vezes no culto, estava na hora do sermão, lendo aquela revistinha da Avon. E eu falava, meu Deus, será que o sermão está tão ruim assim? Senhor amado, será que eu preciso te buscar mais? A pessoa está vendo a revistinha da Avon. Avon. Distrações. Sobre as distrações, acompanhe comigo na sua Bíblia. Eu tenho algumas coisas para falar ao seu coração. Primeiro, repare comigo o versículo 2. Toda distração tenta afastar você daquilo que é essencial. Repito, toda distração tenta afastar você daquilo que é essencial. Repare o versículo 2. Sambalat e Gesem mandaram dizer-me, vem e encontremo-nos nas aldeias. Grife essa expressão, vem e encontremo-nos nas aldeias. Eles sabiam que Neemias tinha um propósito. Eles sabiam que Neemias estava na parte final do seu projeto. Eles sabiam que Neemias tinha um senso de responsabilidade. Então, eles não vão até a região de Neemias para tentar dissuadi-lo. Eles convidam o Neemias para um encontro. Saia de onde você está, saia de cima dos muros, saia da reconstrução dos muros, saia da colocação das portas e venha nos encontrar na aldeia, porque o seu lugar não é aí, o seu lugar é do nosso lado. Uma tentativa de distraí-lo do seu propósito. Uma tentativa de distrair Neemias daquilo para o que Deus o chamou. Quando você lê na sua Bíblia, isso não é um simples detalhe, isso não é um coloquialismo verbal, isso é uma proposta de distração. Quando Sambalat e Gesem dizem, vem nos encontrar nas aldeias. Neemias não tem que sair de perto do muro, Neemias não tem que sair de cima do muro, no sentido de que os muros da velha cidade foram construídos e lá de cima há uma vista de proteção. Não, ele não tem que sair dali, ele não tem que interromper o seu projeto porque alguém o está chamando. Qual é a lição para nós nesse domingo de outubro de 2025? Que sempre que você estiver empenhado num grande projeto, sempre que você estiver empenhado em alguma transformação de vida, transformação familiar, transformação profissional, não é se, não é talvez, mas certamente aparecerão pessoas para distrair você do seu propósito. É aquilo que está acontecendo aqui. E se eu puder ler para você três verdades para que você anote, eu passo a lê-las agora. Eu anotei. Primeiro, nem toda demanda é prioridade. Todo mundo tem uma urgência nessa vida. Seus vizinhos têm urgência, seus filhos têm urgência, a sua esposa tem urgência, o seu marido tem urgência, a sua família tem urgência, a sociedade tem urgências, mas nem toda demanda é prioridade. Nenhum ser humano sobre a face da terra tem condições de atender a expectativa de todas as pessoas. É humanamente impossível você atender e fazer das demandas alheias a sua prioridade. Até porque prioridade é uma só, não existem duas. Segundo, nem toda urgência é direção. Às vezes nós vamos guiando a nossa vida em virtude da urgência. Apareceu uma demanda urgente, eu vou tratar dela. Mas agora apareceu uma outra urgência, então eu deixo aquela de lado e eu começo a tratar de uma outra urgência. Mas não demora, aparece uma outra urgência, porque as urgências da vida não vão parar de surgir. Mas nem toda urgência é direção. E terceiro, o discernimento espiritual começa quando nós temos a coragem de dizer não. Não, é libertador dizer não. Sambalat vai a Neemias e diz, eu preciso que você saia da construção do muro e venha me encontrar nas aldeias. Resposta de Neemias, não, eu não vou. Eu estou fazendo uma grande obra e eu não posso parar. Eu estou fazendo uma grande obra e eu não posso descer. A resposta de Neemias é um sonoro não. E uma das bases do discernimento espiritual é você aprender a dizer não. A palavra de Deus diz que se alguém tem falta de sabedoria, deve pedir a Deus, que a todos dá. E alguns dons o Espírito Santo derramou sobre as pessoas. Há uma coisa que todo crente pode pedir a Deus nas suas orações matinais: Senhor, me dê discernimento espiritual. Para saber ao que posso dizer não e para saber ao que posso dizer sim. Fui pregar no sertão e na ida o pastor que me buscou, batendo papo, fez uma das perguntas difíceis para mim. Ele disse: me fale aí uma qualidade e um defeito. É terrível falar sobre qualidades. Defeito a gente tem um monte. Aí fui falando dos meus defeitos, etc, etc. Tá bom, e me diga uma qualidade. Olha, eu não sei se é uma qualidade, mas eu tenho pedido a Deus já há algum tempo discernimento espiritual. Eu não sou uma pessoa, disse a ele, dentro daquele contexto de conversa, facilmente enganável. Não é tão fácil me enganar. Eu peço discernimento a Deus, eu peço discernimento para observar os olhares das pessoas, as intenções das pessoas. De modo que me enganar é uma tarefa árdua, disse a ele. Bem, me levou a um restaurante, lá no sertão. E falou assim: hoje você vai comer a melhor carne de carneiro da sua vida. O problema é que eu não gosto de carneiro. Eu não gosto da textura do carneiro. Eu não gosto do sabor do carneiro. Eu não gosto do jeito como aquilo engrunha entre os meus dentes e a minha língua. Não gosto, respeito quem goste, a vida é múltipla. Falei: não como. Ele falou: ah, então tudo bem, aqui tem também um delicioso bife de boi. Eu falei: pode trazer. Trouxe lá um delicioso bife de boi, eu estou comendo bife de boi. Pensa num bife de boi bom de doer, que bom. Então eu quero mais desse bife de boi, estou lá comendo bife de boi. No final ele falou assim: pastor, já que você é uma pessoa difícil de enganar, deixa eu dizer uma coisa para o senhor acabou de comer carneiro e comeu com muita vontade. É porque realmente o meu dom preponderante é porque é muito difícil me enganar, sabe? Eu tenho um discernimento maravilhoso. E eu comi carne de carneiro até dizer chega, e estava boa, viu? Mas eu comi como se fosse boi. Uma das marcas que nós precisamos ter na nossa vida é o discernimento espiritual. Neemias sabe discernir as propostas de distração. Então, em primeiro lugar, versículo 2, toda distração tenta afastar você daquilo que é essencial. Em segundo lugar, ainda no versículo 2, tome nota: distrações são estratégias sutis para interromper o seu avanço. Distrações são estratégias sutis para interromper o seu avanço. Olha como ele continua ainda no verso 2. Vem, encontremos-nos nas aldeias, no vale de Ono, porém, intentavam fazer-me o mal. Em outras versões, tentaram me causar dano. Me intentaram fazer o mal. Por quê? Toda distração quer criar um obstáculo para o seu avanço. As distrações não são para o nosso benefício, pelo contrário, as distrações são para o nosso malefício. Os inimigos do povo de Deus sabiam que não poderiam parar a construção do muro, porque a construção do muro foi uma determinação de Deus. Então, se não podem parar a construção do muro, eles resolvem parar o construtor, eles resolvem parar o Neemias. Se não podem interromper os projetos de Deus sobre a sua vida e sobre a minha vida, porque os projetos de Deus não estão submetidos à interrupção humana, eles vão tentar nos interromper, nos paralisar, colocar obstáculos em nós. Porque com os obstáculos emanando da nossa vida, os projetos que Deus tem a realizar são absolutamente dispersos e distraídos. Em outras palavras, se não podem paralisar o que você faz e o projeto que Deus colocou sobre a sua cabeça, vão tentar paralisar você. Conclusão, disse Neemias: eu estou fazendo uma grande obra, eu não posso parar. Eu estou fazendo uma grande obra, eu não posso me distrair. Não desça do propósito de Deus sobre a sua vida. Não desça do propósito de Deus sobre a sua vida. Olha nos meus olhos. Não desça do propósito de Deus para a sua vida.
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0: Que isso, compadre? A morena que tá vindo aí.
1: Nossa,
0: que nossa. Oi, morena, olha pra sorte. Ei, morena, deixa cair só um sorriso. Nossa, que lindo.
2: Adriano.
0: Hã?
2: Adriano.
0: Hã?
2: Vigia.
0: Não, tô brincando, senhor.
2: Chuta que é laço.
0: Tá tranquilo, valeu. E...

0: Hallelujah.
1: É uma alegria poder estar nesta grande festa, e a festa promete, porque o grande homenageado está aqui entre nós, e o seu nome é Jesus. Eu queria que você o aplaudisse junto comigo agora.
2: A ele a honra, a glória, aleluia.

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3: Muitas pessoas hoje se decepcionam, chegam aqui na igreja decepcionadas com lideranças, com relacionamentos, com experiências negativas, simplesmente porque posicionaram-se de forma errada. Deixa eu falar uma coisa para você. Por mais que sejamos um corpo, e somos, por mais que uma igreja seja uma bênção, e é, aprenda uma coisa: o relacionamento que mais te sustenta é o relacionamento que você mantém com Deus. A Bíblia manda você, Cláudio Omar, se relacionar com Deus, e 1000 cairão ao teu lado, 10 mil à tua direita, e você não vai ser atingido. A Bíblia manda você se relacionar, Juliana, com Deus, porque pode faltar todas as coisas, mas ele vai te manter de pé. O grande problema é que muitas vezes estabelecemos conexões humanas fortes e conexões divinas fracas. Nós precisamos olhar isso e ter maturidade. Por quê? Porque quando ele começa a sofrer decepções, uma em cima da outra, ele espera que o rei o cure e o rei não cura, ele espera ir até agora o profeta, e o profeta vai recebê-lo, e ele faz um modelo mental de como as coisas vão ser. Eu vou ir no culto, Deus vai falar comigo desse jeito, a porta vai se abrir, o milagre vai acontecer. Oh, acorda, você não é Deus, Deus é ele. Ele faz do jeito que quer, na hora que quer, da maneira que quer, e pronto. O modelo quem define é ele, não é você. Quantas mulheres chegaram aqui aguardando a mudança de seus maridos, e o que elas não sabiam é que Deus as trouxe aqui para transformar a vida delas. Quantas pessoas vieram aqui para fazer uma campanha para a porta de emprego, e quando chegou aqui, o que Deus tinha preparado era salvação para a alma dessa pessoa. O grande problema é que quando você vai para o lugar errado, então deixa eu falar uma coisa para você, aprenda uma coisa: Deus te mandou para cá, sim, mas para se relacionar em primeiro lugar com, antes de receber a sua porta de emprego, aquelas coisinhas que parece que tem tudo a ver com você. Que você vem para quê? Para receber uma cura, um milagre, nossa, não é sobre você, é sobre ele. Você vem para cá para que o nome dele seja glorificado através da sua vida. Você vem para cá porque ele é o Deus Todo-Poderoso que entregou o Filho na cruz para te dar vida eterna. Você vem para cá para agradecer a ele, não por aquilo que ele vai fazer, mas por tudo aquilo que ele já. O restante é só bônus. É assim que funciona. Quando eu olho para esse cara, ele fica decepcionado de olhar tudo aquilo que ele está vivendo. Então, que eu vejo gente indo para o lugar certo, mas às vezes com o propósito errado. Nós temos que ter cuidado com isso. Quando nós olhamos para essa história, é isso que eu vejo: alguém que está desapontado com as situações. Por quê? Porque o modelo não é o que ele estabeleceu. Se você vai se relacionar com Deus, acorda. O modelo é dele. É ele que faz do jeito dele, é ele que entrega. Se quiser curar, cura. Se não quiser, ele leva e pronto. Ah, pastor, queria. Ah, minha mãe está com 95 anos. Dá para orar para ela não morrer? Claro que dá. Mas quando a véia fizer 100 e ficar doente de novo, você vem de novo pedir. Ah, vê agora, coitado, tá só com 100. Aí a véia fez 110. Parece prima do Highlander. E aí ficou doente de novo. Por quê? Porque todas as vezes que tiver um ente querido seu perto da morte, você quer que ele continue? É assim que funciona. Então tem gente que só vai servir a Deus se o desfecho for do jeito que ele quer. Tá no lugar errado, querido. O Deus aqui é o Todo-Poderoso. E se você vem para cá para servir a Deus, para que ele faça segundo o seu modelo, ainda dá tempo. Pede para sair. Porque você tá no lugar certo, com a postura errada. Ele fica frustrado, por quê? Porque o que ele escutou do profeta foi: vai lá e dá 7 mergulhos no rio sujo. Ele indignou-se porque ele não viu o processo de cura. Ele não viu substâncias terapêuticas nas águas do rio. Mas Deus está querendo falar: Namã, não tem a ver com a água do rio. Tem a ver comigo e com você. Eu quero que você experimente o que você nunca experimentou. E para isso eu permiti que uma crise chegasse. Você tem que entender que a crise que você enfrenta não veio na sua vida para te destruir, ainda que ela possa fazê-lo. Mas a missão dela é mostrar para você, para o seu casamento, para o seu negócio, para seus filhos, para sua família, certo? Que Deus está no controle de tudo, pode entrar na sua vida e mudar a sua história para sempre. É assim que funciona. Só que muitas vezes nós, como Namã, não conseguimos enxergar. Eu vou falar para vocês. Abri meu coração. Meu iPad descarregou, eu estou tentando fazer isso com meu celular, porque meu esposo está aqui. Mas se eu não fosse um crente que sou, diria que o diabo tá me perturbando, que tá, vou te falar, certo? Então presta atenção, ele consegue alcançar, apesar da decepção, ele fica curado. Posso ouvir um amém?
4: Amém.
3: Isso, vou montar aqui, não vou citar o texto pra gente ganhar tempo, no segundo culto é mais fácil. A Bíblia conta a história de um homem que tem um filho endemoniado, e que ele espera alcançar a cura em Jesus. Ele nutre todas as suas expectativas e ter um encontro com Jesus, e através de Jesus seu filho vai ficar liberto daquela possessão demoníaca. Porém, o texto diz que quando ele chega no local que ele espera encontrar Jesus, Jesus não está, mas lá estão seus discípulos. Ele então entrega seu filho para seus discípulos. Olha bem, ele sai de casa para procurar Jesus. Imagina que vai encontrar Jesus num determinado lugar. Quando ele chega lá, Jesus não está, mas ele vê a maior parte dos discípulos de Jesus ali. Ele então resolve entregar seu menino endemoniado nas mãos dos discípulos, para que eles expulsassem o demônio. Não tem problema nenhum, desde que eles entendam que o que eles estão fazendo é encontrando com os discípulos de Jesus e não com ele. Isso me parece não ficar muito claro para aquele homem. Quando ele entrega seus filhos aos discípulos, o que acontece? Os discípulos não conseguem expulsar o demônio. E agora a situação vai ficar bem difícil. Quando ele chega com a expectativa: meu filho vai ficar liberto. E de repente ele vê sua particularidade virar um espetáculo. De repente ele vê sua privacidade sendo exposta. Era vergonhoso para ele ver seu filho ficar possuído por um demônio, virar um espetáculo, porque quando um demônio se manifesta, inevitavelmente um espetáculo se estabelece. No meio daquele espetáculo, ele descobre que não vai dar certo. As coisas não vão terminar bem. Mais uma vez ele vai voltar com seu filho possesso para casa. Quando de repente chega Jesus no ambiente. E agora Jesus, no meio daquela situação, chama o homem. Isso para mim é extraordinário. Eu vejo isso o tempo inteiro no meu gabinete, no bate-papo. Como é que as pessoas vêm de outros lugares com as experiências negativas? Agora aquele homem está diante de Jesus. Jesus pode fazer por ele o que ninguém pode fazer. Mas quando Jesus pergunta a ele se ele quer ver seu filho curado, se ele quer ver seu filho liberto, ele olha e diz: eu tenho um problema. Minhas experiências anteriores são tão ruins que eu estou com dificuldade de acreditar que o Senhor pode fazer alguma coisa. Minhas experiências são tão frustrantes, são tão decepcionantes. Eu estou tão decepcionado com líder evangélico. Eu estou tão decepcionado com religião. Eu estou tão decepcionado com casamento. Eu estou tão decepcionado com política. Eu estou tão decepcionado com tanta coisa que eu já não estou conseguindo assimilar e gerenciar bem. E de repente ele olha para Jesus e diz: se o Senhor puder me ajudar, faça alguma coisa. Jesus olha para ele e diz: nós temos um problema. Se você consegue acreditar, apesar de todas as suas decepções, eu sou capaz de fazer. Não venha lidar comigo com as decepções de outras pessoas. Me parece que você está duvidando de mim porque você já foi em muitos lugares que não conseguiu resolver seu problema. E agora você me procura, marcado por decepções anteriores. Aprenda uma coisa: seus relacionamentos anteriores não vão definir o relacionamento que você mantém comigo. Se está decepcionadinho lá fora, aprenda a resolver suas emoções, porque quando vem para minha presença, eu não sou homem para que minta, não sou filho do homem para que se arrependa. Se eu falar, eu faço. Hoje, o grande desafio da maior parte das pessoas é que as experiências que elas mantiveram lá atrás são tão ruins, sabe? Que elas agora, quando têm a oportunidade de viver um milagre, às vezes elas estão diante de seu milagre. É assim que acontece. Mas e agora? Como é que elas fazem? Como é que ela reage? E parece que o passado vem à tona na mente delas, bloqueando a capacidade de viver o que tem. Eu não sei de onde você veio, eu não posso mudar seu passado. Não. Ah, pastor, eu me divorciei, eu fiz isso, eu fui aquilo. Seu passado não me incomoda. O que me incomoda é o que você planeja fazer do seu futuro. Isso sim. Eu não posso mudar. Eu posso te influenciar a viver um estilo de vida extraordinário.
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1: Oh, aleluia. Tu és o Deus que jamais falhou. Tu és o Deus que não pode mentir. Tu cumpriste as tuas promessas na vida de Abraão, de Isaac, de Jacó. E eu sei que o Senhor cumprirá também as tuas promessas na minha vida. Eu sei que os teus olhos estão em mim, Senhor.

Podem passar os dias, podem passar os anos. Confia, meu amado, Ele trabalha para aqueles que nele esperam. Todas as palavras que Deus disse se cumpriram. E assim será na tua vida, meu querido. Mas quem sabe você não está vendo. Na verdade, você não precisa ver. O que você precisa é crer, porque Ele fará. Toda promessa passa pelo teste do tempo. Ele está provando o teu coração. Ele está forjando o teu caráter, para que você

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acredita que o processo não mata, e levanta a mão. Tudo tem propósito de Deus. Talvez isso que você esteja passando seja difícil,

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9: Igreja, se transporte comigo para qualquer momento do futuro. Imagina, a trombeta soa, é a marcha nupcial. Vem a igreja, os anjos estão assistindo e parece que eu tô vendo.
10: Ela é linda, ela é pura, ela é vitoriosa, ela é santa, ela é incomparável. Guarda a tua boca para falar da igreja, não fala da noiva de ninguém, que dirá a noiva de Cristo. E aí vem a noiva, o noivo tá lá esperando, Cristo tá esperando. A noiva quer ver o noivo. A igreja de pé, por favor. Porque estamos falando de cortejo, tem que estar de pé. A noiva quer ver o noivo. E como é que é o noivo? Que noivo é esse que nós vamos ver? Que nós somos a noiva? É o que está em Apocalipse 1, Apocalipse 5 e Apocalipse 19. Ué, pastor? Não é aquele de Isaías 53? Homens de dores? Não tinha parecer nem formosura, não era bonito e não era atlético. Os homens se escondiam dele, era homem de trabalho? Não. O Cristo que vem buscar
9: A sua noiva é aquele que na sua cabeça tem muitos diademas. O seu rosto brilha como o sol do meio-dia. Os seus olhos são como chama de fogo. Ele está vestido de um linho branco puro e fino.

reis e Senhor dos senhores. O Cristo que veio era cordeiro. O Cristo que vem é o leão da tribo de Judá. Não é mais cordeiro, agora ele é leão. O noivo não rebaixa a noiva, ele eleva a noiva. É por isso que 1 João 3,2 diz: amados, agora somos filhos de Deus, e não é manifestado o que havemos de ser, mas quando ele se manifestar, seremos semelhantes a ele, e assim como ele é, o veremos. Você, antes de ser noiva, você tinha um nível. Quando a noiva vai se casar, ela é levada a um outro patamar. Esposa é um outro patamar. Agora é a esposa, então ela tem que estar no mesmo patamar. Por isso que você vai ter um corpo glorificado igual o dele. Como é que você pode casar com diferentes? Cristo tem um corpo glorificado, a noiva tem um corpo glorificado.

0: tua morada não é aqui. Ponha na tua mente, no teu coração, a lei do desapego, tendo como se não tivesse, usando como se não pudesse usar. Não ponha teu coração em riqueza, não ponha teu coração em casa, em carro, não ponha teu coração em promoção empresarial ou em promoção profissional. É tendo como se não tivesse, porque nós somos peregrinos, nós estamos de passagem. Você está de passagem aqui, aqui não é seu lugar. Por isso que o mundo nos odeia. O mundo nos odeia. Odeia a igreja, porque nós somos luz e incomodamos as trevas. Nós estamos com uma sociedade mergulhada no pecado. Quando eu estive com o presidente na ONU, em Nova York, quando eu cheguei, as escadarias da ONU pintada com a cor da bandeira do movimento gay. As escadarias da ONU. Eu olhei aquilo e disse: Jesus, que mundo é esse? Que loucura é essa? Todos os valores, eu estou sendo acusado, eu, por transfobia. Sabe por quê? Porque eu disse para não comprarem o produto da Natura, que botaram uma mulher no lugar de um homem, já que é dia dos pais. O delegado, quando o movimento gay me acusou, o delegado mandou arquivar. O Ministério Público disse: não, isso é transfobia, vamos processar. Eu estou sendo processado, a audiência, se tiver, é agora dia 17. Nunca vi tanta pressa para uma audiência. Eu conheço ritos de justiça, tanta sede. Só que eles não sabem que eu tenho um Senhor. Eles têm muito poder, mas não têm poder nenhum diante do Deus que eu sirvo e do poder da concordância da igreja. Não vão prevalecer contra mim em nome de Jesus. Nos odeiam por nossa forma, por nossa maneira, por nossa cultura, porque a nossa cultura é cultura do céu. Igreja, igreja, Jesus vem, Jesus vem. A qualquer hora a trombeta vai soar. Brigas, não falo com fulano há 10 anos. Briga na família por causa de um barraco, tem que dividir para 10. Uma briga dos infernos, está lá os crentes brigando. Entrega, pode levar. Não vou brigar na justiça por isso aí, não. Brigando porque ficou devendo 1.000 reais, está igual um demônio em cima da pessoa. Para que tu emprestou então? Tu é igreja? Libera. Ah, povo de Deus, que igreja somos nós, que ao invés de transformarmos o mundo pela renovação do nosso entendimento, nós estamos sendo transformados pelo mundo. Ô igreja, Jesus vem, Jesus vem. Dá para você dizer para uns 3 ou 4: você está preparado? Jesus vem. Só pergunta, não responde não. Você está preparado? A qualquer momento a trombeta vai soar e nós vamos nos encontrar com o noivo, e de eternidade em eternidade, de eternidade em eternidade, ele enxugará dos nossos olhos toda lágrima. Não vai haver dor, não vai haver sofrimento nem morte. De eternidade em eternidade, você vai pisar nas ruas de ouro, lugar de beleza e felicidade total. Oh, aleluia! Só podemos dizer: Maranata! Ora vem, Senhor Jesus! Repita comigo: Maranata! Ora vem! Isso, eu vou dar o sinal e você cita tudo: Maranata, ora vem, Senhor Jesus! 1, 2, 3, já!
1: Maranata, ora vem, Senhor Jesus! 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
1: Bem, meus amigos, você agora que está nos ouvindo na rádio A Cor da Vida, 102.9. São agora dia 6 de setembro, 7 horas da manhã e 7 minutos. Meu Deus, é o 7, é o número profético, é o número da perfeição. Em 7 dias, Deus, ele fez os céus e a terra. Glória a Deus, maravilha. Um bom dia a todos vocês que estão nos ouvindo, um bom dia a todos vocês que estão agora alegres em poder ter o privilégio de acordar. No primeiro dia, Deus, ele cria a luz. Aqui já é o próprio Jesus dizendo: eu sou a luz do mundo. Segundo dia, Deus, ele separa as águas. Aqui já é o próprio Jesus, uma analogia do Novo Testamento também. Jesus dizendo: olha, eu separo o que eu quero, do jeito que eu quero, da forma que eu quero, da maneira que eu quero. E se tiver que te separar de algumas coisas, eu também separo, porque o poder, quanto da união, quanto da separação, estão sobre as minhas mãos. Por isso, Deus nessa manhã fala com você: ele te separou para algo poderoso essa semana. Se prepare para viver algo extraordinário, se prepare para viver coisas profundas no Senhor. Talvez grandes coisas você já viveu até hoje, mas não se compara com aquilo que o Senhor tem para permitir você viver a partir de hoje. Deus abençoe a sua vida, Deus abençoe a sua semana, Deus abençoe o seu dia de domingo. Hoje nós temos escola bíblica dominical e você é o nosso convidado para celebrar juntamente conosco, porque Deus, ele é maravilhoso, é aquele que nos dá vida, aquele que nos dá força, aquele que nos dá vigor. Nós temos uma palavra para o seu coração nesta manhã, nós temos uma palavra de direcionamento para você, e esse assunto tá muito bom, tá? A criação do céu. São 7 horas da manhã e o número 7 é algo profético também para as nossas vidas. Falamos do primeiro dia, falamos do segundo dia, vamos para o terceiro dia. O terceiro dia, Deus, ele cria ali as árvores. Aqui já há uma analogia do próprio Jesus, ele dizendo: olha, eu sou a videira também, e que o Espírito a chama de verdadeira. Olha que interessante, se tem verdade, não tem mentira. Aonde tem verdade, não tem fofoca. Aonde tem verdade, não tem mentira do diabo, tá? Toda mentira do diabo contra a sua vida, Deus, ele despedaça agora. Toda mentira do inferno contra a tua história, Deus, ele desfaz agora. Ele tampa os seus ouvidos para todas as mentiras do diabo e coloca ouvidos espirituais para ouvir apenas a voz daquele que te chamou e que te diz essa manhã: se prepare para algo poderoso. Já disse, mas eu estou aqui para reforçar: se prepare para algo extraordinário essa semana, em nome do Senhor Jesus. No quarto dia, Deus, ele vai e faz ali os animais. Olha a analogia do próprio Jesus dizendo aqui: olha, eu também faço as coisas através dos animais, eu também ajo também através dos animais. Olha só, os céus se abriram e o Espírito desceu em forma de um animal, em forma de pomba, em forma de pomba, já nos mostrando uma verdade. Independente da forma, independente da maneira como eu manifesto, sem forma de pomba, sem forma de céus abertos, o que importa é que eu continuo manifestando na sua vida. Eu quero manifestar nesta manhã na sua história. Vamos terminar por aqui, senão vira uma mensagem, né? Terminamos no quarto dia, né? Mas eu estou aqui ao lado do meu amigo, grande amigo Marcão, famoso Marcão, está aqui todas as manhãs conosco. Olha, você que quer falar com a gente, você quer conversar com o Marcão, você quer falar com o Azeitona. Azeitona tá aqui com a gente também, tá todo sorridente, sempre sorrindo. Marcão também todo sorridente. Olha, meu telefone, já tô recebendo mensagem, não sei se você ouviu aí, pim, é, a Natália já me mandou uma mensagem aqui. Olha, meu número é 996660862, 0862, né? E a Natália falou que, olha, paz do Senhor para todos da rádio A Cor da Vida. Eu sou a irmã Natália. Mande um bom dia para mim também. Quero te pedir para mandar um bom dia para a irmã Roseni Andrade e o esposo dela, irmão Manuel Andrade, que moram no bairro Bubu, em Cariacica. Muitíssimo obrigado. Um abraço, Natália, muito obrigado também, irmã Roseni Andrade, e o esposo dela também, irmão Manuel Andrade, de toda a região aí de Bubu, toda a turma de Cariacica. Maravilha, Deus abençoe. Você quer falar conosco? O telefone é esse. Natália já mandou aqui um oi, 996-660862. Jesus abençoe e te proteja também, tá bom, irmã Natália? Tá? Glória a Deus. Bom dia, Marcão!
2: Bom dia, Billy. Bom dia, Azeitona. Bom dia a todos os ouvintes da Rádio A Cor da Vida.
1: Glória a Deus.
2: É uma honra estar aqui ao lado do meu pastor Billy e do nosso amigo aqui, né? O Azeitona.
1: Isso aqui eu vou te falar, rapaz. Só de falar a gente é renovado.
2: É isso, a gente se
1: enche. Gente finíssima.
2: Energia pura, né?
1: Pura.
2: Um grande amigo, Azeitona, um parceiro, camarada que a gente aprendeu, né?
1: Glória a Deus.
2: Amar, né? Isso. Aqui, ó, o Fábio Nabuco tá ligado com a gente aqui na Rádio Cor da Vida.
1: Nabuco, um abraço, Nabuco. Isso. Deus abençoe, saudade de Vossa Excelência.
2: Isso. Ele é de lá da Igreja Assembleia de Deus. É magnífico.
1: Magnífico, lá, isso, que bênção.
2: Lá em Morada de Laranjeiras.
1: Olha só, ele que trouxe o Rafael Arcanjo aqui, né?
2: Foi
1: ele, gente, que trouxe. Gente, eu apaixonei por aquele menino. Traz ele na nossa pré-conferência aqui, Nabuco. 31 de outubro. Falei pra cancelar a agenda lá e vir pra cá atender a gente. 31 de outubro, a nossa pré-conferência. Tá? Tem a pré-conferência, tem a conferência também, que é dia 12 de dezembro. Tá? Anota aí essas duas datas. 31 de outubro ou dia 12 de dezembro. Traz ele pra cá, pro Estado do Espírito Santo, pra ministrar pra gente. Ele é uma bênção. Tá rodando aí o Estado todo, né? O Estado caiu na graça do Estado, né? É uma bênção. Um abraço, Rafael Arcanjo. Deus abençoe, um abraço, Nabuco.
2: Isso, Fábio Nabuco tá mandando aqui, ó, que batismo, dia 6 de setembro, no caso, pela manhã, 9 horas da manhã. Fábio Nabuco, um grande amigo, conheço ele de outra congregação e aí ele mora, né? Já morava em Laranjeiras, né? Continuou congregando pra lá e eu parti pro lado da nossa Vila Velha aqui na Igreja Assembleia de Deus da Praia da Costa do pastor Marinel. Eu vou mandar aqui também um abraço para minha esposa, que praticamente já está ouvindo a Rádio A Cor da Vida, vendo aqui a gente aqui ao vivo, Billy, né? E mandar um abraço também pro doutor Franz Schuber e tua família. Jean, que chegou de viagem, tá?
1: Chegou da América.
2: Tô achando que ele tá falando até inglês, mano.
1: Tá falando diferente, tá andando.
2: Nosso
1: diferente.
2: Pastor presidente também, que chegou também esse
1: chegou
2: dia.
1: Também.
2: Chegou de lá dos Estados Unidos.
1: Estados Unidos, da Atlanta.
2: Isso,
1: Miami.
2: Tava lá dando um passeio, visitando a netinha.
1: Um abraço pra minha irmãzinha lá da América também. Chuchu, minha irmã, Ketene, Deus abençoe, missionária Ketene, também, pastor Pablo. Pablo Souzac, Deus abençoe.
2: Pablo tá esportivo, né, bicho?
1: Pablo é o sucesso. Pablo é uma benção.
2: É isso aí.
1: Manda um abraço pra ele aí, tá? Um grande amigo, um cunhado, um grande pastor, tá? Deus abençoe Pablo, Deus abençoe Manga, nós amamos muito a vida de vocês.
2: Isso, mandar aqui um abraço aqui também. Mano, pro nosso pastor Natan. Pastor Natan tá ligado, Natan, todo tá dia, ligadinho. Todo no domingo aqui de manhã, ele já manda uma mensagem: Marcão, tô ligado na rádio aí, hein? Mandar um abração pra ele aqui também. E, Billy, eu tô com um projeto na minha marcenaria lá.
1: Maravilha!
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1: 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Toda grande vitória, né? 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
1: Glória a Deus.
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1: 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Olha só, rapaz, olha só, meu Deus, pastor Paulo, ouve isso aí, pastor Paulo. Pastor Paulo lá de na igreja, Assembleia de Deus, Ministério Emanuel, Deus conosco, tá? Olha aí, ó, ele já até mandou aqui, ó, domingo às 13 horas. Na Rádio Acorda da Vida, Filhos do Espírito Santo. Ele tá aqui também, né? O pastor Paulo, né? Que benção, Filhos do Espírito Santo. Olha, domingo, Filhos do Espírito Santo. É o programa dele lá também. Ele mandou aqui uma foto, o livro de fogo a favor do lar e da família. Deus abençoe, Santa Ceia lá na igreja dele, né? 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
3: Se falar que gosta de azeitona, tem 10.
2: Se falar que gosta do azeitona, a gente conversa mais ainda, hein? É nosso amigo, um irmão, um parceiro, um cara que nós arrumamos de ter uma graça pelo esse menino aqui, porque é um amado por nós, né não, Billy?
1: Ó, mandaram mensagem aqui, ó, pede pra ele falar de novo.
2: 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Vamos agora de louvor.
1: Vamos ouvir agora Fernanda Brum, No Sangue e no Fogo. Daqui a pouco nós já retornamos.

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1: É isso aí, nós estamos aqui. Olha só, para você que está nos ouvindo pela primeira vez, segunda vez, terceira vez, talvez já nos ouve um certo tempo, mas os nossos pastores, o pastor Marinelston da Silva, pastora Cris, são os nossos pastores presidentes da nossa igreja. Eu sou o primeiro vice-presidente, pastor Billy Wilkerson. Meu nome veio literalmente de dois nomes americanos, né? Que o ano passado eu tive a honra e o privilégio, juntamente com o pastor presidente, nós entrarmos na casa da nossa origem, que é Billy Graham, né? Billy Graham e David Wilkerson. Não fui ainda na igreja de David Wilkerson em Times Square Church, que é ali em Nova York, mas quem sabe o ano que vem a gente não pisa lá, né, ô Marcão?
2: É.
1: Agora, pastor Toniel não esteve ontem na nossa Santa Ceia porque ele estava passando mal. Essa gripe, né, eu também, minha garganta tá muito limitada, tô tossindo muito, tô muito gripado, mas Deus tem também nos dado força. Nós temos os co-pastores, pastor Clausir, pastor Denilson, sua muito digna esposa. A nossa convenção é a SEADER, que inclusive agora, dias 17, 18 e 19 de setembro, é a AGO da SEADER. Pastor Marco Feliciano vai estar ministrando ali no Rio de Janeiro, em Campos. Nós estaremos lá, viu, Marcão? Pastor Marinelston também estará ministrando neste evento na Assembleia de Deus de Campos, pastor Elias, tá? Vai ser uma grande festa, essa grande AGO, é um evento convencional e quero deixar aqui também um convite para todos os obreiros do nosso ministério. Nossa equipe ministerial, ela é formada por auxiliar de trabalho, por missionários, por diáconos, presbíteros, evangelistas e pastores. É o que nós ministramos ali, é a nossa base, né, doutrinária. Nós não temos consagrações apostólicas, mas nós cremos nos apóstolos e os nossos departamentos. Nós temos ali média de 14 departamentos. A nossa igreja tem um diferencial que todo mundo que chega, todas as pessoas que chegam na igreja, chegam no ministério, tem espaço para elas, né? Marcão, ele tem a parte administrativa aí, que é essa parte empresarial, empreendedora, né? Esse meio, né, de servir os irmãos, né? Indo na casa dos irmãos, indo nas empresas dos irmãos, indo nos consultórios, né? Eu tenho ali minha clínica, ele foi lá, serviu com a sua habilidade, né, de marcenaria, né, fazendo a porta, ajeitando, colocou uma porta lá para mim, que nem Pedro viu aquela porta, porque Pedro viu uma porta linda, que é a porta formosa, na porta do templo, porta de ferro bonita, mas nem Pedro viu aquela porta, tá? A porta do Marcão, uma porta bonita, pode não ser uma porta de ouro, mas é uma porta que valor nenhum compra, né? E paga o que ele fez ali, é um trabalho maravilhoso, excepcional. E temos gente que é fisioterapeuta, que é no meu caso, quiropraxista, engenheiro, médico, doutor Schuber, né? Grande médico. Temos artistas também, fala o nome de um artista lá da igreja.
3: Doutor Schuber. Tá. Doutor Schuber também, eu fiz os móveis do apartamento dele.
1: Você fez os móveis
3: lá? Fiz, pastor, doutor Schuber, eu fiz a cozinha dele ali, fiz outros móveis de dispensa, fiz também da filha dele também, da Aline.
1: Olha,
3: fiz também,
1: só
3: fiz o quarto da Aline também, sapateiro, a sapateira linda, ela pediu um modelo, a gente fizemos, guarda-roupa também,
1: que
3: o roupeiro.
1: Pensa.
3: Fiz também ali dele.
1: Então, assim, nós temos gente ali de todas as classes, tá? Criança, jovem, adolescente, gente que se formou, que não se formou, mas o nosso diferencial é que nós olhamos para todos com, não é com o seu currículo, não é com a sua formação, não são com suas habilidades, mas com o seu coração. Nós olhamos para o coração delas, nós olhamos para o alinhamento do seu coração para servir o ministério. Então tem gente ali para trabalhar, eu quero trabalhar na tesouraria, vou trabalhar na tesouraria, na parte de administrativo, vamos pro administrativo. Eu gosto de trabalhar com audiovisual, né? Tem gente ali para trabalhar com a parte comunicação, né? Com mulheres, com jovens, com crianças, com famílias, né? Ontem foi consagrado ali agora pro departamento de famílias, não é isso?
3: Isso.
1: Né? Os pastores, né? Clerisvaldo, não é isso?
3: Isso.
1: E a sua a missionária Maraísa, Maratocha, a gente chama eles de Maratocha e Cleres o quê? Cleres Tocha, né? Cleres Manto, Cleres Flaio, né? Que eles são um casal assim, cheios de Deus. E tem também etade, tem ensino teológico lá? Tem teologia,
3: tem,
1: né?
3: Tem.
1: Que é quando lá? Quarta-feira.
3: Quarta-feira.
1: É, quarta-feira. A tarde da bênção. Isso,
3: tarde da bênção. Nós temos a tarde da bênção na quarta-feira aqui.
1: Ô, oh, missionária.
3: É Deus ali, a paz, muita bênção. É o mover de Deus. E quem de repente tá em casa, irmãos, na quarta-feira, não tá fazendo, vai pra tarde da bênção na quarta-feira. Irmãos, é toda quarta, a gente tem aquele dizer todo culto, uma novidade. Toda quarta é o mover de Deus diferente.
1: Uma novidade, é literalmente, cada culto uma experiência, tá? E graças a Deus os departamentos têm crescido, têm avançado, têm prosperado. Agora você que trabalha com jovens, eu trabalho com jovens também, 10 anos, né? Trabalhando aí com juventude, trabalhando com, fizemos agora um tour, né? Na Grande Vitória, fazendo cultos de 15 em 15 dias, pode entrar em contato conosco, a gente vai com a nossa turma, né? Leva pregador, leva cantor, leva gente pra dirigir, gente pra tocar, gente pra, e Marcão, você trabalhou esse ano lá com a gente, hein?
3: Trabalhei, muito bom, muito bom. Eu
1: dormindo
3: pra verdade,
1: tarde, acordando cedo.
3: Sim, a correria danada, tinha que sair de lá,
1: né?
3: Vim pra rádio no domingo. mas foi o mover de Deus ali, muito bom. Esse último nosso aí, pra dizer a verdade, esse último tour que nós fizemos, a expectativa, né, era uma e foi uma outra tremenda, praticamente 3 vezes o tanto da nossa expectativa, né, Billy? Foi muito bom. Eu fico grato a Deus pelo seu trabalho que você faz com os jovens. E ali, adolescente, jovem e criança caíram ao chão ali, entendeu? Mover de Deus na vida deles.
1: Idoso também, você viu?
3: É, isso, idoso também. Pessoas idosas lá também, rapaz.
1: Pulando, rodando.
3: Isso.
1: Caindo, entrando na marcha. Tinha uma senhora lá que entrou na marcha comigo lá, Azeitona. Pegou na minha mão e nós fomos na marcha. Ela foi, eu fui também. Ela pisava com a direita, eu pisava com a direita. Ela pisava com a esquerda, eu ia com a esquerda. Ela dava de lado, eu ia também, soltando pipa. Foi muito bom mesmo. E então, você que quer conhecer o nosso ministério, olha só, ontem nós estávamos no evento. E o evento, ele falou muito sobre o poder da mesa. Poder da mesa. Olha, que explicação sobre poder. Jesus, ele sentava na mesa com os discípulos, né? As pessoas hoje, nesse mundo empreendedor, olha só, eu vi ontem mais de 20 pessoas pagando R$ 9.997 para eles sentarem na mesa com um camarada que tem construído um império milionário. E as pessoas estão pagando para sentar na mesa. Então, assim, o poder da mesa, não tô nem defendendo, nem falando mal, nem puxando, não, nada disso. Tô falando que há um poder extraordinário na mesa. Isso é um princípio espiritual. E o próprio Jesus, ele sentou na mesa, né? Com os discípulos, sentou na mesa, e a mesa é um ambiente de milagres. Tem coisas que você vai viver no culto, mas tem coisas que não substituem o poder da mesa. Tem coisas que você vai viver ali na conferência, no Nada Mais Importa Tour, pulando pra cima, pra baixo, mas a mesa é olho no olho, né? A mesa é ali boca com boca, é onde alinha. Por isso que ontem nós estávamos aonde? Na Santa Ceia.
3: Na Santa Ceia.
1: Na mesa do Senhor, cercando a mesa do Senhor. Então, se porventura você quiser sentar na nossa mesa, né, conhecer o nosso ministério, conhecer a nossa igreja, compartilhar ideias, às vezes não é nem para, olha só, você vai vir, não é para, tô indo para explorar, não é para explorar, é apenas compartilhamento, né, de às vezes, ô Marcão, uma simples frase, uma simples chave, né, ali muda completa. Olha só, eu vivi ontem naquele trabalho excepcional. O camarada, ele falou assim: olha, existem dois tipos de vendedores, e todo mundo, todo ser humano é um tipo de vendedor. Ou você é vendedor de produto, ou você é vendedor de serviço. Aí eu, como assim? Eu não sou vendedor, eu sou fisioterapeuta, eu sou quiropraxista, né? Eu sou da área de pilates. Aí como assim? Olha só, todo mundo é um vendedor. Eu vendo o quê? Vendo meu serviço. Eu vendo meu serviço de pilates, eu vendo meu serviço de fisioterapia. Agora eu no altar, eu vendo, né, o meu serviço ali de pregação, né, para ir ministrar. Enfim, ele estava explicando sobre isso e ele disse assim: olha só, eu vendi Neymar para o Barcelona. Aí as pessoas ficaram assim: meu Deus, como assim? Ele vendeu o Keyverson lá em 2008, né, para o Barcelona. Ele foi o único vendedor, ele é considerado o maior vendedor do mundo, porque ele foi o único empresário que vendeu 3 jogadores para um dos maiores times do mundo, que é o Barcelona. E aí ele falou assim: sabe qual que foi a minha maior venda? É quando eu me vendi para o Senhor Jesus, para o Jesus ele me comprar com um alto preço. Aí ele pegou, sabe o que ele fez? Ele fez o apelo e as pessoas começaram a vir, os maiores empresários dali, né? Olha só, empresários de mais de 20 países vieram para esse evento e estavam ali se rendendo ao nome do Senhor Jesus. Por quê? Por causa do poder da mesa. E ontem eu aprendi isso, né? A mesa. E agora eu te desafio, se caso você quiser sentar na nossa mesa, né, sentar ali com a gente para compartilhar ideias, compartilhar, né, treinamentos que nós fazemos no nosso ministério, internamente, nos bastidores. Nós temos aí uma experiência de 18 anos de ministério, né? Nosso pastor presidente é um privilégio, porque ele tem mais de 30 anos de ministério, né? Então isso é um privilégio para todos nós. 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E agora vamos cantar mais um louvor e já vamos para a ministração do poder da palavra.

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1: Vamos então para a Escola Bíblica Dominical. Mas antes eu quero mandar aqui um abraço para nossa irmã Rosa Maria, de Porto Canoa, da Assembleia de Deus em Planície da Serra. Ela nos ouve todos os domingos. Essa beleza de Deus, que é a reunião dominical, é esse momento nosso dominical. E os detalhes do projeto, Marcão, depois ela vai depois te chamar aí. E eu quero aqui honrar a vida dessa irmã que está conosco aqui todos os domingos. Deus abençoe, viu? Rosa Maria, alguém te chama de Rosa, alguém te chama de Maria, né? Rosa, Deus abençoe. Rosa Maria, Deus também te abençoe. Todo Porto Santana, Assembleia de Deus ali de Planície da Serra. Rosa, nós temos uma palavra de Deus hoje a ser compartilhada e vai falar o seu coração também, no nome de Jesus. Nós temos aqui a lição 10. Lição 10 fala sobre Sansão. Quem foi Sansão? Sansão foi alguém que escolhido por Deus desde o seu nascimento. Você é escolhido por Deus desde o seu nascimento. Não é baseado em seus currículos ou o que você fez ou deixou de fazer na sua caminhada de vida. É baseado naquilo que Cristo fez em sua caminhada para nos dar vida. Ele é escolhido por Deus desde o seu nascimento para ser nazireu, libertador de Israel. E tinha algo extraordinário que é marcado em todo o seu trajeto, em toda a sua trajetória, que é a sua força física, era uma força sobrenatural. E interessante que Deus o usou para derrotar os filisteus, usou para realizar grandes feitos, ou usou para fazer tantas obras, mas existe um contraste.

situações do dia, mas tinha dificuldade de enfrentar os seus próprios pensamentos. Por fora, Sansão parecia muito forte, mas por dentro existiam áreas que ele não havia ainda se submetido ao Espírito, que ele não tinha ainda se submetido a Deus. Porque é possível você, como Sansão nos ouvindo hoje, vencer no ministério, mas perder para a vida pessoal. É possível você ser forte diante de pessoas e infelizmente estar fraco quando você está longe dessas pessoas. É possível em fases da nossa vida termos dons, termos habilidade, termos currículo, mas nós não termos domínio próprio interno. É possível nós sermos usados por Deus, mas alimentarmos aquilo que nos afasta de Deus. Sansão, ele não precisava de mais força. Ele precisava apenas aprender a administrar a sua força. Ele não precisava ser mais valente. Ele precisava apenas administrar a valentia que ele já tinha. Ele não precisava de receber mais nada. Ele só precisava administrar aquilo que ele já havia recebido. A verdadeira força não é apenas vencer aquilo que as pessoas estão vendo, mas é se administrar quando ninguém estiver te vendo. Administrar aquilo que Deus ele já te deu. Porque às vezes a gente pede algo para Deus e a gente não precisa receber. Porque o que nós precisamos não é receber algo novo. Às vezes é apenas administrar aquilo que nós já recebemos. Ai, Deus, me dê algo novo. Não, administra aquilo que eu já te dei. Me dê uma empresa nova. Não, administra a empresa que eu já te dei. Me dê uma oportunidade de uma igreja nova. Administre os dons, as ferramentas, os recursos, o ministério que eu já te dei. Sansão, ele teve conquistas impressionantes. Ele derrotou muitos filisteus, enfrentou inimigos e por muitas vezes sozinho, com coragem, com ousadia, foi usado por Deus para libertar não só a sua região, mas toda a nação. Recebeu uma força sobrenatural, usava a sua força. Mesmo depois de tantos erros, Deus continuou te usando. Ele era um camarada extremamente capacitado, um camarada extremamente habilitado. Mas entenda uma verdade: capacidade diante de Deus não substitui o seu caráter diante de Deus. Porque vir para a igreja, ir para a igreja, frequentar a igreja, não revela o seu caráter diante de Deus. Como assim? O quanto você conhece a Bíblia não revela o seu caráter diante de Deus. Como assim? Os seus dons de forma pública não revela o seu caráter diante de Deus. Como assim? Os seus cargos na igreja, ser usado por Deus, não revela o seu caráter diante de Deus. Como assim? Eu te explico. Você pode dizer que ama a Deus, você pode dizer que é cristão, você pode dizer que serve a Deus, você pode dizer que tem fé, você pode dizer que é usado, você pode ir para a igreja, você pode ter dons, você pode ter cargos, pode dizer que tem relacionamento com Deus, mas todos os dias alimenta aquilo que afasta o seu caráter diante de Deus. Ou seja, o seu caráter, ele não é revelado no culto, ele é revelado depois do culto. O seu caráter, ele não é revelado quando as pessoas estão por perto. Ele é revelado quando ninguém está por perto. O seu caráter, ele é revelado quando as pessoas, na verdade, os seus amigos oferecem aquilo que você sabe que não deveria aceitar. Então a capacidade se revela diante da igreja. Os dons se revelam diante da igreja. Aquilo que você faz se revela diante da igreja, mas o seu caráter se revela diante de Deus quando não se tem igreja, quando você não está na igreja. Porque às vezes a gente está na igreja e acha que está revelando quem nós somos. Na verdade, o que revela quem nós somos quando nós não estamos na igreja e quando nós nos revelamos como igreja. Quando nós somos igreja, quando não estamos na igreja. Quando somos igreja, quando estamos na nossa casa. Quando somos igreja, quando estamos no nosso emprego,

nossa faculdade, no nosso dia a dia, e manifestamos o caráter de Cristo, não permitimos que a igreja ela perca o seu foco e ela continue sendo igreja, mesmo não estando na igreja. Deu para entender? O grande problema de Sansão, o problema de Sansão não começou quando ele perdeu os seus cabelos. Começou muito antes. A queda de Sansão, ela foi construída internamente. Internamente, ele não dominava os seus desejos. E por Sansão não dominar os desejos acabaram dominando ele. Porque Sansão, ele tinha energia, mas não tinha domínio. Ele tinha talento, mas não tinha domínio. Ele tinha inteligência, mas não tinha domínio. Tinha capacidade, mas não tinha domínio. Então, o que a falta de domínio gera? Isso é perigoso, porque a falta de domínio gera, primeiro, decisões erradas. Você deixa de perguntar o que Deus quer e passa a perguntar o que eu quero. Você deixa de viver o que Deus quer e passa a viver o que você quer, o que eu quero. Sansão viu, desejou, eu quero isso, tomou decisão errada. Segunda coisa, Juízes capítulo 16, verso 1. Sansão foi a Gaza, saiu da sua casa, foi a Gaza, entrou na casa de uma prostituta. Ou seja, aquilo que você faz uma vez, entra na casa de uma prostituta, sai de casa, entra na casa de prostituta, começa a se repetir. Então, maus hábitos. Vai gerando o quê? Maus hábitos. Você começa uma vez, depois faz a segunda, depois faz a terceira, isso gera maus hábitos. O que a falta de domínio gera? Gera prisão. A sua alma se angustiou até a morte. Ou seja, ele estava preso em um ciclo de angústia. Ele estava preso em um ciclo de morte. Você já não faz apenas porque quer, você começa a fazer porque não consegue dizer não. E Sansão sabia que os filhos teus queriam descobrir o segredo de sua força, mas mesmo assim ele permaneceu naquele relacionamento. Ele começou a brincar com o perigo, aí foi mentindo e continuou naquele ciclo de prisão. Agora, o que eu te desafio, não negocie mais os seus princípios, porque senão você vai entrar em um ciclo de prisão. Não negocie mais os seus, porque quando o desejo, os seus prazeres, os seus sentimentos começam a dominar, os princípios começam a ser negociados. Então não negocie. Eu quero orar agora pela sua vida e pedir que aquilo que aconteceu com Sansão não aconteça com você, porque Sansão sabia o propósito que Deus tinha para a vida dele, mas ele continuou negociando os seus limites e quebrou uma aliança, começou a perder a sua visão. Ele tinha uma visão e depois perdeu sua posição, perdeu sua dignidade e perdeu a sua confiança. Eu oro agora para que você não perca aquilo que Deus ele te deu. Pai, eu oro pela vida dos teus filhos. Eu abençoo agora em apenas um minuto e profetizo, Pai, que os teus filhos não percam a sua visão, que eles não percam a sua posição, eles não percam a sua dignidade e eles não percam o mais importante, que é a sua vida e relacionamento com o Senhor Jesus. Eu oro e abençoo agora a vida de cada um que está nos ouvindo e que a honra do Senhor permaneça sobre a vida de cada um, em nome do Senhor Jesus. Amém. Deus abençoe a sua vida, abençoe a sua semana. 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

dia, meus queridos irmãos. Esse domingo aqui para nós está chuvoso, meio frio, tá um clima bem gostoso. Para quem não gosta muito de calor como eu, né? Tá uma maravilha. Espetacular. Tá um pouco perigoso para dirigir, né? Mas a estrada também tá vazia. Então que Deus possa te abençoar nesta manhã chuvosa, você possa estar em casa tomando aquele café com leite bem quentinho e ouvindo a palavra do Senhor. Quero convidar vocês para orar, para Deus abençoar nosso dia, nossa semana. Amém, meus queridos? Vamos orar. Pai querido, em nome de Jesus, quero te agradecer, Senhor, por mais uma semana que se inicia hoje, Senhor. Uma semana que começa com chuva, com um clima friozinho, clima gostoso. Pai, te peço que o Senhor possa abençoar grandemente a cada um de nós, Pai. Aqueles que estamos envolvidos com o Senhor, com a tua obra. Aqueles que te amam, que andam com o Senhor. Aqueles, Pai, que são galhos, que estão enxertados em Cristo, que é a videira viva, Senhor. Pai, em nome de Jesus, que nós possamos, Senhor, darmos frutos para a glória do Pai, Senhor. Que esses nossos frutos, Pai, sejam pessoas ganhando para o Senhor. Influenciando esse mundo perdido, Pai, em nome de Jesus, que a graça, o amor e o favor do Senhor possa nos envolver essa semana, Senhor, que nós possamos ter uma semana para o Senhor, nós possamos estar, Pai, voltado para Ti, Senhor, em nome de Jesus, Pai, eu peço ao Senhor que abençoe, Pai, com saúde, com vigor físico, Pai, espiritual, Pai, em nome de Jesus, a cada um que esteja ouvindo, Senhor, que a graça, o favor do Senhor possa alcançá-los, Pai, em nome de Jesus. Amém, meus queridos? Quero começar com uma canção e vai falar exatamente sobre isso, que somos galhos enxertados numa árvore, que é

Amém, meus queridos. Estamos de volta. Antes de começarmos aqui, eu quero deixar aqui um abraço para Adriana, lá de Colatina. Adriana foi a primeira pessoa que eu batizei em Colatina. Primeira ovelha que eu batizei. É uma honra, Adriana. Foi uma honra ter participado da sua vida, né? Fazer parte da sua vida até hoje. Estamos sempre em contato aí um com o outro. Então, quero te abençoar nesse dia. Feliz aniversário. Que Deus possa te dar saúde, não só hoje, mas por anos e anos e anos, te dando saúde, vida com Ele, paz, tranquilidade, que seus sonhos, seus desejos se realizem no Senhor, tá bom? Deus abençoe, parabéns pelo seu dia, que você tenha um dia maravilhoso. Amém, meus queridos? Quero te deixar um convite também para você que nesta manhã está procurando uma igreja, um lugar para você cultuar o Senhor, ouvir a palavra dEle. Então, eu quero te dizer que nós estamos localizados ali na Avenida João Santos Filho, 599, Ilha de Santa Maria, em Vitória. Nós temos o culto ali agora às 10 da manhã e depois, logo mais, às 18 horas. E sexta-feira, às 15 horas, temos ali a Ilha Profética com o Pastor Diego. Um abraço, Pastor Diego. Está trabalhando agora, está com o rádio ligado ali, ouvindo. Um abraço, meu querido. Deus te abençoe. E temos também nas quartas-feiras, às 19h30, nosso culto fé. Então deixa esse convite para você, que Deus possa te abençoar. Estamos ali para te receber e será para nós uma honra, um prazer ter você conosco. Amém, meus queridos? Pois é, como diz a música aí, somos galhos, né? Somos ramos enxertados em Cristo. Então eu quero conversar com você hoje sobre esse assunto. Somos apenas ramos ou apenas galho. E eu quero te convidar a abrir sua Bíblia em João capítulo 15, no verso de 1 ao 7. João, Evangelho de João, capítulo 15, verso de 1 ao 7. Jesus vai descrever ali, né, falando que ele é a videira verdadeira. Olha só, eu sou a videira verdadeira e meu pai é o agricultor. Todo ramo que estando em mim não dá fruto, ele corta, e tudo que dá fruto, ele poda. Então podar e cortar é diferente. Cortar, corta e joga fora. Podar, ele corta parte do galho, deixa bem rente ao tronco. E todo aquele que dá fruto, ele poda, para que dê mais fruto ainda. Vocês já estão limpos pela palavra que lhes tenho falado. Permaneçam em mim e eu permanecerei em vocês. Nenhum ramo pode dar fruto por si mesmo, se não permanecer na videira. Então nós precisamos continuar permanecendo em Cristo. Vocês também não podem dar frutos se não permanecer em mim. Eu sou a videira, vocês são os ramos. Se alguém permanecer em mim e eu nele, esse dá muito fruto, pois sem mim vocês não podem fazer coisa alguma. Se alguém não permanecer em mim, será como o ramo que é jogado fora e seca. Tais ramos são apanhados e lançados ao fogo e queimados. Se vocês permanecerem em mim e as minhas palavras permanecerem em vocês, pedirão o que quiserem e lhes será concedido. Então Jesus aqui está nos comparando como ramos enxertado em uma videira. Ou seja, nós somos ramos de uma árvore frutífera, somos cortado, enxertado nele. Jesus, ele nos compara com várias coisas, como por exemplo, ele nos chama de ovelhas, nos compara com ovelhas, né, que ele é o pastor. Ele nos chama de noiva e ele é o noivo. Ele nos chama de noiva do Cordeiro. Ele nos chama de servos, filhos do Altíssimo, joia da coroa, menina dos olhos de Deus, coroa da criação e também de galhos e ramos. Então cada nome que ele dá para nós aqui tem um significado, tem uma importância. E hoje eu quero falar sobre galhos, galhos ou ramos. Então, para entendermos a profundidade dessas palavras de Jesus, nós precisamos entender a extrema importância da árvore para o planeta e, consequentemente, para a humanidade. Então, para nós entendermos a profundidade dessas palavras de Jesus, nos comparando a galhos, não é simplesmente para dar fruto, é a importância que tem as árvores para o planeta e, consequentemente, para nós também. Mesmo as árvores que não dá fruto, ela dá sombra. Ela tem a sua utilidade, ela serve para ninho, para os pássaros. Então a árvore, ela é de extrema importância para a humanidade e para o planeta. Então vamos começar com o galho. O que é um galho?
Galhos são ramificações secundárias do caule da árvore e arbustos, responsável por sustentar folhas, flores e frutos. Então, a grande maioria das árvores, ela vai dar fruto somente nos galhos. Algumas espécies dão fruto tanto nos galhos como no seu tronco, como por exemplo jabuticaba, o cacau e algumas outras. Nem todas vão dar fruto nela inteira, somente nos galhos. Então, qual é a importância do galho? Ela vai dar suas folhas, e através das folhas é que acontece a fotossíntese, que é a transformação da energia solar em alimentos para as plantas. E também transforma o gás carbônico em oxigênio. Então, só até aí já dá para a gente ver quão é importante a árvore para a humanidade, para o nosso planeta, né? Então, ela vai transformar a energia solar em alimento para as plantas. E as plantas, consequentemente, transformam o gás carbônico em oxigênio. Então, ela, além disso, a árvore, ela regula a temperatura sob a umidade do ar. Ela ajuda a diminuir a poluição do ar e é onde ocorre a produção das frutas, flores e sementes. Então, as folhas ali, os seus galhos ali, tudo tem a sua importância, tem a sua utilidade. As árvores com seus galhos são extremamente importantes para a nossa sobrevivência. Ela produz frutos, madeira, sombra, e é indiscutível a importância da árvore para a humanidade. As aves também, com seus galhos e folhas, captam entre 4,5% a 30% da água da chuva, dependendo da densidade da mata e das espécies das aves, evitando com isso que a chuva cause erosões e uma rápida evaporação das águas. Então, nós podemos ver aqui quão é importante a árvore para o mundo. Quão importante é as árvores, tanto as frutíferas como as não frutíferas, para o mundo, para o nosso planeta, consequentemente para nós. E Jesus nos compara com um galho enxertado de uma árvore, e a árvore é ele. Isso nos demonstra de cara quanto somos importantes para esse mundo. Aquele galho que é enxertado em Cristo, ele faz a diferença no mundo. Ele vai produzir fruto, produzir sombra, alívio para aqueles que estão cansados, fadigados. Nós somos galho enxertado na árvore da vida. Nós podemos e devemos fazer diferença para esse mundo. Então, é muito importante entendermos isso, a profundidade desse texto. Então, o que acontece quando quebramos ou arrancamos um galho de uma árvore e o jogamos no chão? Você já pode imaginar, ele perde a sua utilidade para o planeta. A partir do momento que um galho é arrancado, jogado no chão, ele já não tem tanta utilidade. Ele serve só para uma coisa. Então, quando cortamos um galho ou um ramo de uma árvore, e mesmo que o deixamos perto da árvore, na sombra, o que lhe acontece? Certamente ele irá morrer. Se deixarmos ele na sombra, ele morre aos poucos. Primeiro ele irá murchar e em seguida secará. E logo morrerá. Isso servirá para uma coisa. Para quê? Para lenha. Então, um galho, quando ele é arrancado da árvore, ele aos poucos ele vai morrendo. Ele murcha, as folhas vão murchando, secando, ela cai. Aquele galho ele vai murchando, depois ele seca. E só serve para uma coisa, para lenha. Sempre mais nada. O galho, ele precisa estar conectado à árvore, senão ele não tem vida, porque o galho, ele não tem vida em si. Ele não pode produzir nada por si mesmo. E nós somos esse galho, e a árvore é Cristo. Nós não éramos parte da árvore, mas fomos enxertados nela. Nós não temos vida em nós mesmos. O que nós temos vem de Cristo. A vida que jorra em nós, ela vem de Cristo. Ele é a fonte de vida. Através dele, nós podemos jorrar a vida. Podemos alcançar pessoas, porque estamos enxertados nele.
Em Romanos capítulo 11, no verso de 11 ao 22, diz o seguinte, ó: se o primeiro pão assado depois da colheita é oferecido a Deus, isso quer dizer que todos os outros pães também são dedicados a ele. Ou seja, se você fez uma massa, dessa massa fez vários pães, e o primeiro pão você dedica a Deus, automaticamente os outros pães, eles são dedicados ao Senhor, ou seja, eles é consagrado ao Senhor e abençoado pelo Senhor. Por quê? Porque faz parte da mesma massa. E ele foi dedicado ao Senhor. Se o primeiro foi dedicado ao Senhor, o resto também é considerado dedicado ao Senhor, abençoado pelo Senhor, porque faz parte da mesma massa. Amém? Se as raízes da árvore são santas, segue o mesmo princípio, se as raízes das árvores são santas, também os ramos serão santos. Por quê? Porque estamos conectados na árvore, e a árvore está conectada a raiz. Então, se a raiz é santa, a árvore é santa, os ramos ou os galhos também são santos. Então, se as raízes da árvore são santas, também os ramos serão santos. Verso 17, no entanto, alguns desses ramos da árvore foram cortados, e vocês que eram ramos de uma oliveira brava foram enxertados. Assim, agora vocês também participam da seiva da raiz da oliveira cultivada. É preciso, porém, que vocês tomem cuidado para não se vangloriarem por aí de terem sido postos no lugar dos ramos que foram cortados. Lembre-se que vocês são tão importantes, só são tão importantes porque agora são uma parte da árvore de Deus. Vocês são apenas ramo e não raiz. Bem dirão vocês: aqueles ramos foram cortados para que nós pudéssemos ser enxertados. Tomem cuidado. Lembre-se de que aqueles ramos foram cortados por causa da sua incredulidade, e vocês estão ali pela fé. Não fiquem orgulhosos. Sejam humildes e temam. Pois se Deus não poupou os ramos naturais, ele tampouco poupará vocês. Observe como Deus é bondoso e severo ao mesmo tempo. Ele é severo com aqueles que desobedecem, mas bondoso com vocês, se continuarem a amá-lo e a confiar nele. Senão, vocês também serão cortados. Por outro lado, se eles deixarem a sua incredulidade para trás, se voltarem para Deus, ele os enxertará na árvore outra vez. Ou seja, Paulo nos dá um alerta aqui. Nós somos parte da árvore não de forma natural, mas fomos enxertados na videira que é Cristo, e somos parte dele graças à rejeição do povo judeu a Cristo. O natural seria eles, porque Cristo veio deles, a salvação veio deles. Cristo é judeu, mas eles o rejeitaram. Por causa disso, nós que não fazíamos parte, nós como o ramo ou galho de uma videira brava, uma figueira brava, e nós fomos enxertados em Cristo, e a partir daí passamos a nos alimentar de Cristo. Então, se a raiz é santa, consequentemente também a árvore é santa, e nós enxertados nessa santidade passamos a ser santo, porque nos alimentamos daquela seiva que vem da raiz. Então, nós não somos naturais, nós somos enxertados. E Paulo dá um alerta: olha, tome cuidado, não se vanglorie, porque nós não temos vida em si, nós não temos vida em nós mesmos. Nós temos vida porque participamos da árvore que é Cristo. Nós somos apenas galhos ou ramos. A vida não está em nós mesmos, a vida vem de Cristo. Então, ele, sendo parte natural dessa árvore que é Cristo, não quiser permanecer nela. Então, ele nos colocou para fora e não se enxertou em si no lugar dos judeus. Então, Paulo nos dá esse alerta: nós somos parte da árvore não de forma natural, nós somos enxertados na videira que é Cristo. Somos parte dela graças à rejeição do povo judeu. Nós não podemos nos gloriarmos. Nós não temos vida em nós mesmos, não temos poder em nós mesmos, não podemos fazer nada por nós mesmos. Nós somos dependentes de Cristo.
O galho depende da árvore para viver, para sobreviver, para dar fruto. Depende da árvore para dar sombra. Nós somos esse galho, nós precisamos, nós dependemos de Cristo. Nós somos enxertados nele. Sem Cristo não somos absolutamente nada. Nada, nada, nada. Então ele nos fez um favor, ele nos fez um milagre. Nós, como figueira brava ou árvore sem utilidade, a não ser servir para lenha, nos enxertou nele e nos fez parte da árvore que dá fruto e sombra para os aflitos. Pensa comigo, você está andando em um deserto, há dias sem comida, sem água, e de repente eis que surge à sua frente um oásis. E lá tem pé de coco e outras várias frutas e água. Então ali você saciará a sua sede e fome, e ainda vai ter sombra para descansar, correto? Então se você está andando aí por um deserto, por vários dias, já está faminto e sedento, de repente você se dá conta que tem ali na sua frente um oásis. Você vai encontrar pé de coco, palmeiras e alguns frutos ali, você pode se alimentar, se saciar sua sede e descansar na sombra. Por quê? Porque a árvore que está ali junto à fonte, ela é frutífera, ela dá sombra, ela vai trazer vigor, renovação de forças para aquela pessoa que está ali no deserto. Ela vai ser a salvação daquela pessoa, porque ela deu fruto, ela deu sombra, ela trouxe sobrevida. Nós, esse é o nosso papel como parte da videira. Esse é o nosso papel por estarmos inseridos em Cristo. Você não foi enxertado em Jesus para simplesmente ter vida eterna e reinar com Ele, mas para crescer e dar frutos. O galho que não dá fruto, ele é inútil. Ele serve apenas para a lenha, para ser queimado. Então, nós somos de extrema importância para esse mundo. Nós fomos enxertados em Cristo, não apenas para reinar com Ele no futuro. Nós temos um papel de extrema importância nesse mundo. Assim como a árvore e seus galhos e frutos, suas folhas, é de extrema importância para esse planeta, nós também somos de extrema importância para esse mundo. As árvores, elas têm as suas raízes bem profundas, né? Nós não podemos ver suas raízes, mas elas estão lá, bem no fundo. Por cima, só a terra. Mas ela está lá embaixo, puxando água e nutrientes para a árvore. E eu, a minha visão, isso não é bíblico, a minha visão, o que eu entendo nesse texto, a raiz é Deus, a árvore é Cristo. E tudo que a raiz manda para a árvore, nós como galhos também recebemos. Então, Deus é que sustenta tudo, Deus é a raiz. Cristo é essa árvore, nós estamos enxertados nele. A seiva vem da raiz, a raiz tira todos os nutrientes que a árvore precisa da terra, a água e seus nutrientes. E joga isso para o próprio tronco, para a árvore. E, consequentemente, espalha para os seus ramos, seus galhos e suas folhas. Nós somos esses galhos, somos esses ramos. Então, tudo aquilo que vem de Deus para Jesus, nós absorvemos. Nós somos co-herdeiro com Cristo. Cristo é o herdeiro de Deus, nós somos co-herdeiro com Ele. Então, tudo aquilo que Jesus absorveu do Pai, passa para nós, como ramos. Ou seja, tudo que Cristo recebe de Deus, Ele nos repassa. Então, onde é se viu um galho que não participa da seiva sobreviver? Um galho, ele precisa da seiva da árvore. Ele precisa daquilo que a raiz produz e lança para o tronco. Então, essa seiva, na minha visão, é como se fosse o Espírito Santo. Todo o poder de Jesus, toda unção que operava nele, vem do Espírito Santo. Jesus só começou seu ministério depois que foi batizado nas águas e no Espírito Santo. Está lá em Mateus 3, de 3 ao 17. Então Cristo foi ali batizado nas águas e consequentemente no Espírito Santo. O Espírito Santo veio sobre ele.
E quando ele foi assunto ao céu, ele enviou o Espírito Santo para nós. Então o Espírito Santo, ele habita em nós. Então ele continua produzindo em nós. E através do Espírito Santo nós somos produtivos. Nós somos convencidos do pecado, nós produzimos frutos. Através do Espírito Santo nós somos concebidos a nós os dons espirituais, com os quais vamos abençoar a igreja e consequentemente ao mundo. Então nós somos esses galhos, nós somos alimentados pelo Espírito Santo. A nossa alma, nosso espírito nos alimenta do Espírito Santo, aquilo que traz de Jesus para nós. É unção, é poder, é força, é vida. Os galhos de uma árvore precisam da seiva para sobreviver e dar seus frutos. E para isso acontecer, ele precisa estar fixado na árvore, fazer parte dela. Então, para nós sobrevivermos, para nós sermos diferença no mundo, para nós sermos usados pelo Senhor, nós precisamos estar enxertados em Cristo. Sem Jesus, não temos o Espírito Santo em nós. Ou seja, se nós formos arrancados de Cristo como galho, deixamos de participar da seiva. Deixamos de ter o Espírito Santo, deixamos de ter a sua unção. Deixamos de ter o seu poder. Nós morreremos. Por isso Jesus nos compara a um galho de árvore, porque o galho sem, um galho fora da árvore, ele morre. Eu creio que todo mundo já viu um galho jogado no chão, um galho seco. E ele pode estar do lado da árvore de onde ele foi arrancado, pode estar debaixo da sombra da própria mãe ali, mas ele vai morrer, ele vai murchar, vai secar e vai morrer, porque ele não está mais fixado na árvore. Nós podemos estar perto de Cristo, mas então, se nós não estivermos conectado a ele, não adianta. Podemos estar indo na igreja, todo culto, mas não estivermos fixado em Cristo, enxertado em Cristo, nós vamos morrer debaixo da sombra. Podemos morrer devagarinho, mas vamos morrer. Então assim somos nós, dependendo de Cristo. Assim somos nós, somos dependentes de Cristo e do Espírito Santo que veio dele, de Jesus para nós, pois sem ele não produzimos frutos. O crente que frequenta a igreja, mas não põe em prática tudo o que ouve e aprende, que não lê Bíblia, que não ora, é como a pessoa que vai a um restaurante na hora do almoço e fica olhando e não se serve do almoço, sai com a mesma fome que entrou. O que adiantou entrar no restaurante? Não adiantou nada, continuou faminto, e o que é pior, ele viu e sentiu o cheiro da comida. É como aquele moço também que embarcou em um navio e passou um mês em alto mar, só comendo a farofa que tinha levado de casa. Ele tinha todo tipo de alimento à sua disposição, mas ele não sabia que estava tudo incluso na sua passagem, não aproveitou. Assim é um crente que aceita Jesus, frequenta a igreja e não usufrui de tudo que Cristo colocou à sua disposição. Muitos vivem nessa realidade. Às vezes até fez parte da árvore, mas foi arrancado. Fez parte da árvore e foi arrancado. E às vezes está até ali frequentando a igreja, continua frequentando, mas não faz mais parte. Vai murchando aos poucos, vai murchando aos poucos, já uma hora vai morrer. Isaías 53, 4, 5 vai dizer assim: apesar disso, ele tomou sobre si as nossas enfermidades, ele mesmo carregou o nosso sofrimento. E nós achamos que ele estava sendo castigado por Deus, que Deus o estava ferindo e afligindo. A verdade, porém, é essa: ele foi ferido por causa de nossos pecados, seu corpo foi esmagado por causa das nossas maldades. O castigo que nos trouxe a paz estava sobre ele, e pelos seus sofrimentos fomos sarados. Só que para nós vivermos essa realidade, sermos sarados pelo sofrimento de Cristo, pelos nossos pecados ser pago por ele, pelo sofrimento que ele sofreu por nós, foi por nossa causa, para vivermos isso, precisamos
ser como Cristo, amando, perdoando uns aos outros e se doando a Cristo e a sua igreja. Mas se eu não tenho fé para isso, o que eu faço? Então como faremos isso? Romanos 17, 10, 17 nos diz que a fé vem por ouvir e ouvir a palavra de Deus. Mateus 7, 7 diz: peça e receberão, busque e acharão, bate e abrir-se-vos-ão. Precisamos estar inseridos em Cristo para termos fé, para recebermos tudo que Ele tem para nós, para participarmos do que Cristo tem. Então nós somos dependentes de Cristo, nós precisamos entender isso. Sem Cristo não somos nada. Nós somos completamente dependentes de Jesus. Nós somos galhos, estamos enxertados nele. Nós somos dependentes dele. Nós não podemos produzir nada por nós mesmos. Nós não temos vida em nós mesmos, por nós mesmos. Tudo vem dele. Tudo é por ele e para ele. Por outro lado, nós temos galhos se achando mais importante que a árvore. São arrogantes, sem amor ao próximo. Alguns têm a mania de determinar o que Deus tem que fazer. Eu determino. Só pensam e pregam em prosperidade. Então, o que é mais importante? Galho ou árvore? O que é mais importante? O galho ou a árvore? A palavra, o próprio Cristo já nos diz que ele é a árvore, nós somos galhos. Quem é o mais importante? De onde vem a seiva? De onde vem a força? De onde vem o poder? De onde vem a unção? De onde vem a vida? De onde vem a autoridade? Vem tudo dele, tudo é dele, por ele e para ele. Muitos têm a prepotência de se achar mais importante que a árvore. Então, uma vez que eu vi um falando num vídeo, numa pregação, que não entendia por que Jesus transformou água em vinho, que importância que tem esse milagre. Foi um milagre inútil. Olha só, dizendo que o milagre que Jesus fez, o seu primeiro milagre, onde ele começou o ministério dele, abençoando uma família, dizendo que não tinha importância nenhuma aquele milagre, que era um milagre inútil, que Jesus não precisava fazer aquilo. Se achando mais importante do que Jesus, se achando mais sábio do que Jesus, ou seja, um galho se achando mais importante que uma árvore. Aquele momento de alegria, de felicidade, o momento mais importante de um casal, que era o seu casamento, estava prestes a se transformar numa vergonha. E a festa não era igual aos nossos dias de hoje, um dia só de festa, era uma semana. E aquela família ia ser marcada pelo resto da vida pela vergonha. E Jesus transformou água em vinho para que não deixar que aquele casal, aquela família passasse por essa vergonha. Isso nos mostra que o Senhor Jesus está atento a cada detalhe de nossas vidas. Mesmo que para a sociedade o que ele fez em nossa vida não tem valor nenhum, mas para nós tem valor. Jesus nos vê como um indivíduo, uma pessoa. Porque os outros não têm importância, mas para nós temos, ele olha, ele vê. Para o resto da sociedade, aquele casamento não teria importância nenhuma, mas para aquela família, aquele momento era de grande importância. E Jesus salvou aquela família de passar vergonha. Ou seja, ele se importou. Por mais que para a sociedade não teria valor nenhum, importância nenhuma, mas para aquela família tinha. Então, tudo que Jesus faz é importante. Como pode um galho se achar mais importante que a árvore? Dizer que o que Jesus fez não tem importância nenhuma. É inútil. A árvore, ela cuida de cada detalhe do galho. Através da árvore, o galho, ele é sustentado com vida. Ele fica vigoroso, fica forte. Suas folhas ficam bonitas, vistosas. Seus frutos são lindos, doces, saborosos, quando ele participa da árvore. Assim somos nós.
Nós temos que ser vigorosos em Cristo, darmos frutos, ter vida em nós. Que fruto, que tipo de fruto você vai dar? E entre você e ele, para que ele te chamou? Qual é o seu chamado? Em que área você vai ser frutífero? São inúmeras as áreas que nós podemos ser frutíferos. Então nós não podemos ser prepotentes e arrogantes, acharmos que somos mais importantes que árvores. Nós somos apenas galhos. Então fica essa pergunta: o que é mais importante, o galho ou a árvore? Uma árvore, ela pode viver por muitos e muito tempo, talvez por anos, sem os galhos e sem folhas. Mas os galhos já não podem viver sem a árvore. Se o galho for arrancado, ele morre. Quando eu morei na Europa, eu fui entender algumas coisas, como por exemplo, a poda das vinhas. Se corta todos os galhos e só fica os ramos principais. E com este processo, ele cresce novos galhos. Os galhos que ficaram, eles foram cortados, ele podados, ele fica mais vigoroso, as suas folhas saem mais fortes, as suas flores saem mais vistosas e, consequentemente, os frutos também. Então, ele sai mais fortes, ele fica mais frutífero. Então, algumas vezes, algumas coisas acontecem conosco e nós não entendemos. Às vezes um pastor, um líder nosso, pega nosso pé, nos chama a atenção, está sempre nos chamando a atenção, nos corrigindo. Aí temos a tendência de acharmos que ele não gosta de nós, que fica pegando nosso pé, mas é justamente o contrário. Ele está sendo a tesoura de podar que Deus, em sua infinita sabedoria, está usando para nos podar. E com esse processo doloroso, daremos muito mais fruto. Muitas vezes, o próprio Deus nos poda através das lutas e provações que passamos. Muitos não entendem esse processo, mas é Deus nos podando para darmos mais frutos. Mas para que isso acontecer, nós temos que permanecermos em Cristo. Pois quem tem raiz é Cristo e não nós, que somos apenas galhos. Nós somos apenas galhos. Tudo que sou, tudo que tenho, vem de Cristo. Eu não tenho nada em mim mesmo. Não posso nada em minhas próprias forças. Temos que reconhecer que tudo vem dele e é para ele. Aquela passagem de que Cristo amaldiçoa a figueira. Eu fui entender isso quando eu estava lá em Portugal. E eu vi aqueles pés de figo sem folha nenhuma. Parecia que estava morto, porque lá tem muito. Então, por isso que eu observei. Aqui a gente tem poucos. Eu não tinha tanto contato, eu nunca tinha prestado atenção. Então, como lá tem muito, eu acabei prestando atenção. Aí, quando está chegando a primavera, ele começa a dar suas folhas. E logo depois das folhas, vem os frutos. Vem as flores, depois o fruto. Então, o pé de figo, ele tem por obrigação, se ele tiver com folha, ele ter fruto. Se um pé de figo, ele tiver folhas, ele tem a obrigação de ter fruto. Por isso, quando Jesus veio de longe, viu ele cheio de folhas, já logo, ó, se ele tem folha, ele tem fruto. Eu vou lá, que eu tô com fome. Chegando lá, não tinha fruto, só tinha folha. Tá entendendo? Então há três tipos de crente que nós não podemos ser. O primeiro é aquele galho que é totalmente arrancado da árvore. Já voltaremos à figueira de novo. Aquele galho, o primeiro crente que nós não podemos ser, é aquele galho que é totalmente arrancado da árvore. Ele já não participa mais da sua natureza e não recebe mais seus nutrientes. Logo perde a sua beleza, sua pureza e sua santidade e inocência. Em pouco tempo murchará, secará e morrerá. Este é o crente que simplesmente se desvia e vai para o mundo. Então o crente que desvia e vai para o mundo é aquele galho que ele é arrancado, cortado logo, joga fora. Então imediatamente ele começa a murchar e secar.
e ele vai morrer. Esse é o primeiro crente que nós não podemos ser, o crente que é arrancado literalmente da árvore, ou seja, nós não podemos ser o desviado. O segundo crente é aquele que não é totalmente arrancado. Ele é aquele galho que só se solta pela metade, ele fica de pendurado, vai secando aos poucos, demora bem mais para morrer do que o que foi arrancado de vez. Este é o crente Raimundo, um pé na igreja e um pé no mundo. Está na igreja, mas fica de namoro com o mundo, e aos poucos vai murchando até morrer. Aquele que fica em cima do muro. Então esse é o segundo crente. É o crente Raimundo, pé na igreja e um pé no mundo. Fica na igreja, mas namorando o mundo. Vai aos cultos, depois do culto vai para uma boate. Eu já cansei de ver isso. Tá ali na igreja, mas o sábado à noite tá na boate. Tá nos shows, participando do mundo. E o terceiro, qual é? O terceiro é o crente Figueira. Esse que eu acabei de falar ali, não sei onde está falando sobre ele. Ele é retratado em Marcos capítulo 11, 12 ao 14. No dia seguinte de manhã, quando saí de Betânia, Jesus sentiu fome. A pouca distância do caminho, notou uma figueira cheia de folhas e por isso foi ver se podia encontrar figos nela. Mas ele nada encontrou, só havia folhas, porque ainda era muito cedo para o tempo de fruto. Então, Jesus disse à árvore: "Você nunca mais dará fruto." E os discípulos ouviram ele dizer isso. Então este é aquele que está em todos os cultos, todos os eventos, que está sempre aparecendo, ele é espiritual demais. Quem o vê de longe e não o conhece, pensa que ele é um crente modelo. Mas quando se aproxima, logo se vê que é só folhas, não tem fruto. Como costumo dizer, né? É o crente lata vazia, só faz barulho. Porque lata cheia não faz barulho. Então esse é o terceiro crente que nós não podemos ser. É o crente vistoso. Quem vê de longe, igual um pavão. Vê toda a sua beleza, todo frondoso, cheio de folhas. Tá lindo, vistoso. Mas quando chega perto, só tem folha, não tem fruto. É como sepulcro caiado, né? Bonito por fora, mas podre por dentro. É o crente figueira. Só tem folha. Tá no tempo de dar fruto, mas não tem fruto. Então vejamos o que acontece com ele. Em Marcos 11, 19 e o 20. À tarde, saíram da cidade. Na manhã seguinte, quando os discípulos passaram pela figueira que Jesus havia amaldiçoado, viram que ela estava seca desde as raízes.

Nós somos responsáveis. Este mundo continua de pé por causa do cristianismo. Por causa de nós. Não é prepotência. Não é prepotência. Isso é uma realidade bíblica. Nós somos o sal da terra. O sal é para conservar. Nós conservamos ainda este mundo. Nós somos luz do mundo. Nós iluminamos este mundo cheio de trevas. Se não fosse o cristianismo, se não fosse Jesus, esse mundo já teria perecido. Nós precisamos entender essa realidade. Sem nós, esse mundo estaria perdido, ou seja, sem Cristo, esse mundo estaria perdido. Nós somos parte de Cristo, nós somos galhos, somos ramos. Nós produzimos o fruto que vem de Cristo. Então, há dois tipos de crente que nós podemos ser. É até hilário, né? Mas há dois tipos de crente que nós devemos ser. O crente manga e o crente milho. Sabia disso, Azeitona? O crente manga, ele dá fruto uma vez por ano. Mas ele dá fruto em abundância. Mesmo que ele dá fruto uma vez por ano, ele dá fruto em abundância. Já o crente milho, ele é diferente. Se você regar a terra, pode colher e plantá-lo de novo. Ele dá fruto mais de uma vez por ano. Assim ele dá fruto todo ano. Ele todo um ano você vai ter milho. Ele está sempre produzindo. Então qual crente você vai ser? Você pode ser dois tipos de crente. Dá fruto uma vez por ano, mas quando ele dá fruto, dá muito fruto. Dá em abundância. Mas pode ser o crente milho. Você pode plantar milho mais de uma vez por ano. Se você regar a terra ali, botar adubo, ele vai produzir mais vezes. Você arranca e planta de novo e quer de novo. Pode dar duas, três vezes no ano. Né? Então, o que nós precisamos entender é que nós somos apenas galho. Nós dependemos de Cristo. Sem Jesus, não somos absolutamente nada. Assim como a árvore é de extrema importância para o mundo, nós também somos, porque estamos enxertados em Cristo. Deus abençoe, meus queridos. Que a paz do Senhor esteja com vocês. Tenha uma semana cheia da graça e do favor do Senhor Jesus. Amém. Até domingo que vem.

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Louvado e engrandecido é o nome do Senhor. Toda honra, toda glória, todo louvor seja dado unicamente a Jesus que vive e reina para todo sempre. Nós desejamos um bom dia primeiramente meu amigo Espírito Santo. Bom dia para você, amigo ouvinte. Bom dia para Azeitona, que está aqui juntamente com a gente. Louvado seja Deus pela sua vida e você que nos acompanha agora ao vivo pelo Instagram. Deus abençoe sua vida em nome de Jesus. Nós queremos começar esse programa louvando ao Senhor, bendizendo o nome dele, porque a Jesus seja dado honra, seja dado glória, louvor, domínio e adoração. Nós queremos começar esse programa orando, clamando ao Senhor, começar o domingo, né? Com o pé direito, domingo, exaltando o Senhor Jesus, começando esse domingo, primeiro dia da semana, já clamando ao Senhor, pedindo a bênção de Deus sobre a tua vida, sobre a tua casa, sobre a tua família. Eu tenho certeza que Deus vai colocar as mãos sobre você, que o Senhor vai colocar as mãos sobre o teu casamento, sobre a tua família, que o Senhor vai abençoar a tua semana. Então fica aqui ligadinho comigo, em nome de Jesus. Você que não tá ao vivo aqui ainda pelo Instagram, coloca no Instagram aí, apóstolo Daniel Rocha, e vamos seguir juntos essa trajetória, clamando ao Senhor Jesus, buscando o Senhor Jesus e pedindo a bênção do Senhor. Vamos começar essa manhã de domingo orando. Vamos começar essa manhã de domingo clamando, invocando a presença de Deus. Nenhum mal te sobrevirá. Praga alguma chegará à sua tenda, enquanto você estiver conectado com o Senhor, enquanto você estiver com o seu pensamento ligado em Deus, colocando o Senhor em primeiro lugar na sua vida, colocando o Senhor como a primazia, Deus te abençoará de forma extraordinária, em nome de Jesus Cristo. Vamos orar, vamos clamar ao Senhor. Já deixa aqui o nome de uma pessoa que precisa de oração. Você só vai escrever o nome dela aqui agora no Instagram. Entra aí no Instagram, posta Daniel Rocha, e vamos clamar ao Senhor. Louvado seja Deus. Pai, nós nos rendemos diante do Senhor. Nós bendizemos a Ti, ó Deus, nesta manhã de oração, nesta manhã de clamor. Nós viemos diante da Tua face, Pai, clamar o Teu santo nome, nos render diante de Ti e reconhecer que sem o Senhor nada podemos fazer. Pai, como diz na Tua palavra em Jeremias, capítulo de número 33, versículo de número 3, clamas a mim e responder-te-ei, anunciar-te-ei coisas grandes e firmes que não sabes. Nós clamamos a Ti, nós clamamos ao Deus Todo-Poderoso, no nome do Teu Filho amado, Jesus Cristo. Nós suplicamos agora e unimos a nossa fé com milhares e milhares de pessoas que nos ouvem nesse momento. Ó Deus, vai de encontro agora a cada coração necessitado, aflito, cada vida, Deus, que crê, que precisa do Senhor. Coloca Jesus nas tuas mãos, Senhor. Humildemente, Pai, nós fazemos essa oração e temos o nosso coração grato ao Senhor. Temos o nosso coração, ó Deus, grato a Ti, pois sabemos que a verdade é o Senhor. A verdade está com o Senhor. O Senhor é o caminho, o Senhor é a verdade e a vida. Diante da Tua presença, ó Deus, neste primeiro dia da semana, nós clamamos a Ti para que o Senhor coloque a Tua mão sobre nós. Nós somos, ó Deus, gratos ao Senhor por tudo que o Senhor já fez na cruz do Calvário, pelo alto preço que o Senhor pagou naquela cruz pesada, e o Senhor levou os nossos pecados. Nós somos gratos a Ti, Senhor. Nós somos gratos a Ti, Senhor, pois cremos e sabemos que o Senhor está visitando agora cada coração, que o Senhor está visitando cada família,
E como diz na tua palavra, o meu jugo é suave e o meu fardo é leve. Nós acreditamos pelo poder da fé, convictos na palavra de Deus, que o Senhor está tirando todo o fardo pesado, todo o jugo maligno que vem sobre essa família. Nós acreditamos que o Senhor está tirando. Muito obrigado, Jesus, por tudo. Muito obrigado, Jesus. Porque eu, pelos olhos da fé, eu já vejo o Senhor visitando esta família. Arrancando, Deus, na autoridade do nome de Jesus, todos os espíritos de contenda que cercam, que atribulam e que tira a paz de dentro dessa casa. Calamandara vassuriandaramanai. Todos os espíritos opressores, ó Deus, que tem atribulado essa família. Todos os espíritos de prostituição que tem atormentado esse casamento, para tirar esse homem de dentro dessa casa, para tirar essa mulher desse casamento. Senhor Jesus, muda o quadro, Senhor. Muda, Jesus, a situação. Muda, Jesus, a história dessa família. Senhor, esse espírito de enfermidade que tem trago dores, que tem trago tormento, aonde essa pessoa vive dependendo de remédio para dormir, dependendo de remédio, meu Deus, meu Pai, para andar, dependendo de remédio, Deus, para conseguir se alimentar. O teu sangue tem poder. Em nome de Jesus eu oro agora. E eu repreendo todo espírito de enfermidade agora, que caia por terra na autoridade do nome de Jesus. Eu declaro a paz dentro dessa casa. Eu declaro na autoridade do nome de Jesus a paz sobre esta família. Espírito Santo de Deus, eu rejeito agora. Eu expulso agora, em nome de Jesus, todas essas enfermidades, todo mal que vem sobre essa casa. Eu declaro cura. Eu declaro restauração. Cada nome que está sendo escrito aqui agora nesse Instagram, desses pedidos de oração, Deus, essa lista, durante essa uma hora de programa que vai ficar aqui, eu peço que o Senhor consagre cada uma delas, que o Senhor coloque as tuas mãos e que cada vida que foi escrita aqui seja tocada pelo teu Espírito Santo. Ó Deus, traz libertação para essa pessoa que não consegue caminhar na tua presença, que não está conseguindo caminhar na tua presença. Muda o quadro, muda, Jesus, a situação, muda, Jesus, a história. Deus Todo-Poderoso, em nome de Jesus, toma essas famílias nas tuas mãos, ó Pai. Vai mudando, Jesus, o quadro, vai mudando, Jesus, a história, vai mudando, Jesus, essa situação que se encontra dessa maneira. Liberta essas famílias. Abre a porta, Senhor, para aqueles que estão passando por crises terríveis, que estão debaixo de operação maligna e que não sabem o que fazer. Muda, Jesus, o quadro dessa família. Dê, Senhor, dignidade a esse pai de família que hoje não tem conseguido mal pagar as suas contas. Ó Deus, que esse povo venha cada dia conhecer a tua palavra e praticar e viver o melhor do Senhor. Dê sabedoria, dê estratégia. Senhor Jesus, abre os olhos espirituais desse homem, dessa mulher, para que essa pessoa, Pai, venha buscar a tua palavra e venha colocar o Senhor em primeiro lugar. Eu apresento, Jesus, em tuas mãos. Eu apresento, Jesus, essa pessoa, Pai, que pegou o copo com água e que já está separado com o copo com água, Pai, consagrando ao Senhor, que ela seja curada. Toca nessa água agora, Senhor.
cada gota, meu Deus, desta água que foi apresentada diante do Senhor. Pelo poder e autoridade do nome de Jesus nesse ato profético. Aonde essa água tocar, num comércio, aonde alguém beber, eu declaro que será curado dos vícios, será curado, meu Deus, das enfermidades. E toda maldição na autoridade do nome de Jesus já caiu por terra. Eu consagro diante do Senhor e eu abençoo esta família. Em nome de Jesus.

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2: Louvado seja Deus, engrandecido é o nome do Senhor Jesus, que nesta manhã de domingo, o Senhor Jesus toque em você desde o alto da tua cabeça até a planta dos pés, e todo o mal que tem tentado sobre a tua família, eu declaro agora que está sendo quebrado, que toda a ferramenta maligna que veio para tentar te atrapalhar, para tentar te atribular, para tentar arrancar a tua paz, seja quebrado na autoridade do nome de Jesus Cristo. Que o Senhor te abençoe e te fortaleça em nome de Jesus. Eu tenho uma palavra de Deus pro teu coração, está em Salmo primeiro, mas antes de eu deixar essa palavra para você, eu já quero convidar você para estar participando conosco no dia 11 e 12 de setembro do seminário de honra que vai acontecer na Igreja Operando Deus Vitória. 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Participa desse seminário de honra, você vai ver como Deus vai mudar a sua mentalidade, vai desatar a sua vida, vai ser quebrado essas cadeias, tá? E você vai ver o que que Deus vai fazer, amém? A Bíblia diz: conhecereis a verdade vos libertará. Esse é um seminário especial, tá? Vai ser muito forte na sua vida. Eu participei de 5 seminários desses antes de eu começar a dar ele, tá? Sim, Deus desatou a minha vida de forma extraordinária. Participo também do encontro de casais, tá? 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Vamos agora para o que importa, a palavra de Deus. Salmo capítulo de número 1. Salmo capítulo de número 1, tá bom? Salmo capítulo de número 1. Diz assim: bem-aventurado o varão que não anda segundo o conselho dos ímpios, nem se detém no caminho dos pecadores, nem se assenta à roda dos escarnecedores. Antes, na lei do Senhor está o seu prazer, e na sua lei medita de dia e de noite. Pois será como árvores plantadas junto a ribeiros de águas, que dá o seu fruto no tempo, cujas folhas não caem, e tudo que fizer prosperará. Não são assim os ímpios, mas são como a palha que o vento espalha. Portanto, os ímpios não subsistirão no juízo, nem os pecadores na congregação dos justos, porque o Senhor conhece o caminho dos justos, porém o caminho dos ímpios perecerá. Preste bastante atenção na palavra que eu tenho pro seu coração aqui. A Bíblia vai dizer em Salmo 1: bem-aventurado é o varão que não anda segundo o conselho dos ímpios, nem se detém no caminho dos pecadores, nem se assenta à roda dos escarnecedores. Primeira coisa, o salmista Davi, quando ele está falando esse salmo, quando esse salmo está sendo direcionado, está sendo falado, bem-aventurado é, feliz é o varão, o homem, que não está andando segundo o conselho dos ímpios, daqueles que são perversos, daqueles que não servem a Deus, daqueles que não estão caminhando na presença de Deus, daqueles que não seguem os direcionamentos da palavra de Deus. Só de você não caminhar seguindo o direcionamento daquele que é ímpio, daquele que está no caminho da impiedade, você já vai ser feliz. Você já vai ser um bem-aventurado. Você já vai ser alguém que já vai estar em um passo à frente. Quantas pessoas ficam namorando a vida dos ímpios? Quantas pessoas ficam olhando a vida do ímpio e tendo prazer na vida do ímpio, como se aquilo dali fosse mil maravilhas? Quem lembra de Asaf? O levita, aquele que servia a Deus, ia pro templo adorar a Deus, a casa de Deus. Mas ele olhava o ímpio e ele viu o ímpio prosperando, ele viu o ímpio feliz, aparentemente, ele viu o ímpio naquela vida e aquilo começou a causar tristeza no coração dele. Ele quase se corrompeu, se deixou cair. Por quê? Porque ele ficou com os olhos mais fora do que aquilo que estava dentro da presença de Deus. Você precisa focar naquilo que Deus tem falado com você. Você precisa estar focado na palavra de Deus, na observância da palavra de Deus. Asaf diz que os pés dele quase se desviaram. Por quê? Porque ele ficou focado naquilo que estava fora, no ímpio. Nunca tire o seu foco da palavra de Deus. Nunca tire o seu foco das coisas do Senhor. Nunca tire o seu foco daquilo que Deus tem reservado para a tua vida. Quantas pessoas se desviaram porque foram seguir o caminho do ímpio? Quantas pessoas abandonaram a presença de Deus e hoje se encontram desviadas, afastadas? Pessoas que tinham vida com Deus, pessoas que tinham, caminhavam na presença de Deus, homens que buscavam, mulheres que buscavam, homens que pregavam o evangelho, mulheres que pregavam o evangelho, evangelizavam, participavam de ministério, mas começaram a andar no conselho dos ímpios. Como que alguém que está em um nível abaixo espiritual de você, você vai seguir conselho dessa pessoa? Você tem que seguir direcionamento de pessoas que estão em um nível maior do que o seu. Como que o cara que está no segundo, no terceiro casamento vai ficar dando conselho de casamento para você? Vai ser uma referência de casamento para você? Como que alguém que não construiu nada vai te dar conselho de construção? Hã? Como que alguém que nunca plantou nada, nunca plantou um pé de bananeira, vai te dar conselho sobre plantação? Hã? Como? Como que alguém que vive trocando, pulando de igreja em igreja, vai te dar conselho ministerial? Fala pra mim, amigo. Como é que você quer ter uma vida espiritual sadia, pegando conselho de quem não tem uma vida espiritual sadia? Como que você vai ter uma vida de oração, de intimidade com Deus, se aconselhando e se baseando com vidas de pessoas que não tiram tempo de devocional com o Senhor? Até quando você vai deixar ser enganado? Até quando você vai deixar ser enganada? Calabarassuri andaramanai. Até quando você vai ficar nesse ciclo vicioso e você vai ficar correndo, correndo, correndo e não vai sair do lugar? Porque as pessoas que você tem andado, as pessoas que você tem se aconselhado com elas, são pessoas que estão numa vida de fofoca, uma vida de contenda. Hã? Até quando? Até quando? Por isso que o salmista está dizendo que bem-aventurado é quem não anda segundo o conselho dos ímpios. Para alguém me aconselhar, eu tenho que dar ouvido. Como que você vai andar com alguém que fica dando conselho, que aqueles conselhos não estão baseados na palavra de Deus? Eu não preciso de base alguma que não seja a da palavra de Deus. Deus virou para Abraão e disse: Abraão, olha para essa, para a areia do mar. Assim será sua descendência. Duas coisas Deus estava falando ali. A primeira delas Ele estava falando sobre a areia do mar, dizendo que assim será a descendência. Assim como, primeiro, base bíblica, quantidade. Quantidade. Cada grão de areia que estava naquela praia simbolizaria um homem, que assim seria tão numerosa a descendência de Abraão como foi, como a areia do mar. Segundo, Deus também estava falando sobre estrutura. Estrutura. Estrutura, pastor, como assim? Lembra que Jesus disse lá na frente? Quando você for construir sua casa, não construa ela onde? Na areia. A areia representa o homem. Não construa sua casa solidificada nos homens. Seu pastor pode ser uma referência. Os apóstolos podem ser uma referência. Os presbíteros, diáconos, sim. Mas a nossa base não é o homem. A nossa base é Cristo Jesus. Nossa base é Cristo Jesus. Eu não estou falando isso para alimentar homens e mulheres que não quer seguir o conselho da palavra de Deus, para desrespeitar as autoridades, não. Porque existe uma galera na igreja que tem rodado nas igrejas que elas falam assim, ó: o meu negócio não é com o homem, o meu negócio é com Deus. Mas isso não é para ser ligado somente em Deus. Isso é para não estar debaixo de uma cobertura, isso é para não estar debaixo de uma autoridade, isso é para não estar debaixo de alguém que vai estar direcionando com cajado. O salmista Davi disse: a tua vara, o teu cajado me consola, não é? Existem muitas pessoas que não querem estar debaixo de um cajado para não se submeter à autoridade. Entendeu? Então, não tô falando para dar base nisso, não. Tá? Tô falando disso, não. Mas eu estou falando de você estar dando o seu ouvido para verdadeiramente pessoas que são direcionadas pelo Espírito de Deus. A Bíblia diz que não acontece nada na terra sem antes Deus falar para os seus santos profetas. Deus é um Deus que não quebra as hierarquias. Deus é um Deus que não vai contra a sua palavra. Quantas pessoas têm dado ouvido para quem não é para dar ouvido e tem quebrado a cara? Quantas pessoas têm sido destruídas, vivendo vida fracassada, porque tem se baseado em pessoas que não são referência? Hã? Muda sua mentalidade. Se você quer ser um bem-aventurado, um ditoso, que Cristo Jesus seja o teu modelo. Que o seu modelo, o modelo para você seguir, para você obedecer, seja de Cristo Jesus. Ande segundo a palavra de Deus. Porque enquanto você ficar dando ouvido a pessoas que não estão com a vida alicerçadas na palavra de Deus, você vai quebrar a cara. Por isso, bem-aventurado o varão que não anda segundo o conselho dos ímpios. Para me ouvir o conselho de alguém, eu tenho que parar para dar ouvido. Para quem você tem parado para dar o seu ouvido? Para quem? Para quem você tem parado para dar o seu tempo? É a moeda mais valiosa que você tem. Quem você tem parado? Quem você tem ouvido na internet? Quem você tem ouvido no Instagram? Quem você tem ouvido na rádio? Quem é que são as pessoas que você se espelha? As pessoas que você se conecta a ela, você também vai se conectar o espírito que tá nela, tá? Ah, mas fulano é meu amigo. Eu te faço uma pergunta. Qual é a vida de oração que fulano tem? Fulano é minha amiga. Qual é a vida com Deus que fulano tem? Quem que fulano serve? Hã? Você já parou para se perguntar? Para e pensa. Porque o texto está dizendo em Salmo 1, bem-aventurado o varão que não anda segundo o conselho dos ímpios. Para me ouvir o conselho de alguém, eu tenho que parar para dar o meu tempo para essa pessoa. O tempo é a moeda mais valiosa que existe. O tempo é a moeda mais valiosa que existe. Se o meu tempo é a moeda mais valiosa que existe, é mais cara do que o euro, do que a libra, do que o shekel, do que o bitcoin, do que o dólar, do que a libra, do que o real, como eu tenho investido meu tempo? Os homens se matam para ganhar dinheiro. Quando eles chegam na velhice, eles gastam todo o dinheiro e patrimônio que eles têm para continuar, para conseguir pegar e ganhar tempo. Porque se descobre através da sabedoria que o tempo é a moeda mais valiosa que existe. Para me dar o ouvido para alguém, eu tenho que dar o meu tempo para alguém. Para quem é que você tem dado seu tempo? É por isso que eu não paro para. Eu tenho programa de televisão e eu não paro para ver televisão. Eu não vejo televisão. Eu tenho programa de televisão na Rede TV há 4 anos. Eu tenho programa na Rede TV, canal 18.1, no horário de 12:30, e eu não vejo televisão. Por quê? Porque eu não vou parar para o meu tempo para ver televisão. Eu escolho qual é a programação que eu quero ouvir, eu vou na internet, eu coloco especificamente aquela opção, enquanto eu tô fazendo às vezes outra coisa, eu vou estar ouvindo uma ministração, vou estar ouvindo um estudo de alguma coisa, algo específico que vai agregar na minha vida, eu não vou dar o meu ouvido para botar lixo no meu ouvido. Por quê? Porque aquilo que eu ouço, até o jornal que você ouve, ele vai diminuir de 4% a 5% da sua imunidade pelo aquilo que você está ouvindo. Porque você só vai ficar ouvindo miséria, ouvindo desgraça, ouvindo coisa ruim que está acontecendo. Então, quando você fica ouvindo só coisa ruim, você vai ser direcionado para um caminho que às vezes não é o caminho da verdade. E a palavra de Deus vai falar sobre nós estamos nos últimos dias. Nos últimos dias. Aí sim, isso você tem que ouvir. Nós estamos nos últimos dias. A qualquer momento a trombeta vai tocar. A qualquer momento Jesus voltará para buscar a tua igreja. A qualquer momento estarão dois na cama, um será levado, o outro vai ficar. Estarão dois numa moto, um vai subir, outro vai ficar. Estará no avião, dois pilotos, um sobe, outro fica. Aquele que estiver em retidão, aquele que estiver buscando o Senhor, aquele que tiver que se arrepender dos seus pecados, um sobe, outro fica. Eu te pergunto, você está preparado para o arrebatamento? Eu não te perguntando se você está indo numa igreja, não. Porque só ir numa igreja não vai mudar a sua vida. Não é o fato que eu estou numa garagem que eu me torno um carro. Tem muita gente que vai na igreja, mas não é igreja. As pessoas vão na igreja, mas não segue aquilo que a Bíblia diz. As pessoas vão, às vezes, na igreja, ouve a palavra, deixa entrar no ouvido e sair no outro. Ouve dizendo na palavra de Deus que você está no casamento, que não é para você se separar. Aí você separa a casa, sabendo que não pode fazer isso. Ouve dizendo que não é para beber, continua bebendo. Ouve dizendo que tem que perdoar e não perdoa. Ouve dizendo que tem que se afastar do mal, que tem que se separar das coisas profanas e não se separa. Tem uma lista de pecados, mas continua no erro. É por isso que quer dar ouvido para quem te agrada. É por isso que quer dar ouvido para quem não tá buscando a Deus. O texto está dizendo: bem-aventurado o varão que não anda segundo o conselho dos ímpios. Que às vezes o ímpio, ele vai falar o que te agrada. Ele vai falar o que te emociona. Mas Deus não veio para falar aquilo que você tem que ser, que te agrada. É aquilo que você precisa. Um pai de verdade fala aquilo que o filho precisa. Um amigo de verdade fala aquilo que o filho precisa. Se você continuar na prática pecaminosa, agindo como se não fosse, como se a trombeta não fosse tocar, como se não houvesse arrebatamento, como se Cristo não fosse voltar, agindo como se você não estivesse vendo nada, terremoto, tsunami, pai matando filho, filho matando pai, o amor se esfriando, os sinais acontecendo dia após dia, as dores de parto, sinais acontecendo no mundo, não só em tantos anos, mas vários terremotos acontecendo em vários lugares, no mesmo mês, na mesma semana, guerras que sempre tiveram, mas agora acontecendo com intensidade, de maneira como nunca antes, e você agindo como se nada disso estivesse acontecendo, e você agindo como se Cristo não fosse voltar, levantando da cama, não dobra o joelho para orar, não fala com Deus, não clama o Senhor, não lê a palavra de Deus. Um dia, um horário que você podia estar no culto, ah, hoje eu tô cansado, ah, hoje eu vou fazer um churrasco, ah, hoje eu vou estar fazendo não sei o que lá, mas não separa o tempo para Deus, não separa o tempo para estar buscando o Senhor, não separa o tempo para as coisas de Deus. Seus filhos você não leva para a igreja, quando deixa no joguinho, deixa nisso, deixa naquilo. Seus filhos sabem que Jesus vai voltar? Você já ensinou os seus filhos que Jesus vai voltar? Ou nem você mais acredita na volta de Cristo? O texto diz: bem-aventurado o varão que não anda segundo conselhos dos simples, nem se detém no caminho dos pecadores. Eu te pergunto, qual é a diferença sua para quem não serve a Deus? Qual é a diferença? Você anda da mesma maneira que aqueles que não servem a Deus andam? Você se veste da mesma maneira do que quem não serve a Deus se veste? Você fala da mesma maneira de aquela pessoa que não serve a Deus? Lá no seu trabalho, você trabalha da mesma maneira do que aquela pessoa que não serve a Deus? Qual é a diferença que tem em você que alguém olha? Se eu fosse alguém te perguntar assim, ó, o que que você tem de diferente do ímpio? Qual a diferença tem? O que que tem na tua palavra? Na tua rede social? Se eu for abrir a tua rede social agora, qual é o diferencial que tem porque você serve a Deus de que quem não serve? Kamanaravasuriandaramanai. Qual é a diferença? Qual é a diferença do teu casamento? O que que tem diferente entre você e seu esposo dos outros casais que não servem a Deus? A Bíblia diz: então vereis a diferença entre o que serve e o que não serve. Qual é a diferença? Hã? Fala pra mim. Qual é a diferença, meu amigo? Hã? Qual é a diferença? Labarassuriandaramanai delebria sabria. Qual é a diferença? A qualquer momento a trombeta vai tocar. A qualquer momento Jesus vai voltar. Eu te pergunto, você está preparado para subir? Ou existe alguém que você tem que liberar perdão ainda? Você está preparado para subir? Ou tem uma brecha que você tem que fechar ainda? Se Jesus fosse voltar, dentro de 60 minutos, o que você faria agora? Se Jesus fosse voltar dentro de 60 minutos, o que você faria dentro desses 60 minutos? Ligaria para sua mãe? Ligaria para o seu pai? Pediria perdão? Ligaria para sua esposa? Confessaria o adultério? O que você faria? Hã? Que você ia fazer? Se Jesus fosse voltar dentro de 60 minutos, o que você faria? E aí? Fala pra mim. O que você faria dentro de 60 minutos se Jesus voltasse dentro desse tempo? Ligaria pro seu pastor para confessar um pecado? Porque você sabe que tem coisa que não é só você pecar e falar: ah, Senhor, me perdoa. Na Bíblia diz: confessai as vossas culpas uns aos outros, pois a oração do justo pode muito seus efeitos. Hã? O que você faria? Qual seria o seu posicionamento? Qual seria a sua atitude? Se Jesus, dentro desses 60 minutos que eu estou falando aqui, ele fosse voltar, quem são as pessoas que você pediria perdão? Quais são as mágoas que você tem guardado no seu coração? A Bíblia diz: não tenhais em vós nenhuma raiz de amargura, para que isso não vos prive da graça de Deus. Quais são as raízes de amargura que você guarda no coração daquela pessoa que te traiu? Aquela pessoa que falou mal de você? Eu vou tomar água aqui enquanto você pensa. Coloca aí, eu tô ao vivo aqui no Instagram. Coloca aí, Apóstolo Daniel Rocha. Eu tô ao vivo aqui no Instagram. Coloca aí. Eu te pergunto, meu amigo, dentro de 60 minutos, se Jesus voltasse hoje, nesse domingo, dentro desses 60 minutos, o que você faria? Agora que você está pensando, eu te pergunto: se você acredita mesmo no arrebatamento da igreja, por que você não faz? Se você acredita no arrebatamento da igreja, por que você não faz? Pastor, eu tô afastado do evangelho. Se você tá afastado do evangelho, por que que você não volta para Jesus agora? Por que que você não faz um conserto agora? A maior prova que você acredita no arrebatamento da igreja, a maior prova que você acredita na palavra de Deus, é você fazer agora e não deixar para amanhã e não deixar para depois. Jesus está abrindo os teus olhos espirituais. Os comichões estão caindo por terra dos seus ouvidos. E Jesus está te dando uma oportunidade de você se arrepender. Dobra o teu joelho agora. Se você estiver no carro agora, dirigindo esse carro agora, faz um conserto com Deus agora, onde você estiver. Tua mulher não sabe, teu marido não sabe, teu pastor não sabe, ninguém sabe, mas você, Deus e o diabo sabe as brechas que tem dentro de você. Calamanto de Orrebada sai o calavassuri andaramanai. Tá? Talvez tenha alguém, tá alguém ouvindo, que você fala bem assim: ah, eu sou ateu, eu sou isso, eu não acredito em nada. É? Você vai pagar pra ver? Quer pagar pra ver, amigo? Eles dizem que aonde o filho chora e a mãe não vê. Mas quando for a volta de Jesus, vai chorar a mãe, vai chorar o pai, vai chorar o filho, vai chorar o avô, vai chorar o neto, vai chorar o tio, vai chorar a tia. Todos que rejeitarem a palavra de Deus, terhergue jo mandara sábia, calamanto jominendria sai. Todos que rejeitarem a palavra de Deus vão ficar. Todos. Todos. Todos vão ficar. Por isso, arrependei-vos. Arrependei-vos. É chegado o reino dos céus. É tempo de voltar ao primeiro amor. É tempo de se arrepender. É tempo de mudança de comportamento, de atitude. É tempo de liberar perdão. É tempo de refazer o caminho de volta. É tempo dos casais voltar a orar. É tempo de você que é levita parar de subir no altar sem se santificar. De você que prega a você consagrar mais. De você que parou de pregar, você voltar a pregar. É tempo de voltar. É tempo de se submeter. É tempo de voltar à essência. É tempo de voltar ao primeiro amor. É tempo da gente mudar o comportamento. Senhor Jesus está dando uma oportunidade. Senhor Jesus está dando uma chance.

informação privilegiada que Jesus fosse voltar e você estivesse sabendo disso, o que você faria? Você ligaria pro seu pai? Você ligaria pra sua mãe? Você ligaria pros seus filhos? Dentro de 60 minutos, se você soubesse que Jesus fosse voltar dentro desses 60 minutos, nesse dia chamado hoje, qual seria sua atitude? Você voltaria para a igreja onde eles te chatearam, eles te magoaram, você perdoaria? Você ligaria para sua mãe pedindo perdão: mãe, me perdoa por todo o tempo que eu te desonrei? O que você faria? Você largaria esse relacionamento pecaminoso? Qual seria sua atitude dentro desses 60 minutos? Você devolveria aquele dinheiro que você roubou? Você liberaria perdão daquelas pessoas que você ficou magoada porque elas tocaram na sua imagem, elas falaram de você, dentro de 60 minutos, se você soubesse que Jesus fosse voltar? O que você faria? Calabara, xergue, andaramanai. Você acredita mesmo no arrebatamento da igreja? Você acredita? Se você acredita, aquilo que você pensou agora que você faria dentro desses 60 minutos, faça agora. Se dentro de 60 minutos você tem na tua cabeça, tivesse a informação privilegiada, seu telefone tocasse ou aparecesse um anjo para você, e o que eu tô falando não tem base bíblica, tá? É só para fazer você pensar e falasse: você tem 60 minutos. A volta de Cristo será dentro de 60 minutos. Esse anjo desaparecesse, esse ser de branco desaparecesse, o que você faria dentro desses 60 minutos? Você ligaria para alguém? Você correria, pegaria o microfone e gritava na rua? Você ligaria pela sua mãe, ligaria pelo seu pai? Você confessaria o seu pecado para os seus líderes, para os seus pastores? Você correria, independente se fosse a igreja batista, mundial, universal, maranata, assembleia? Você correria naquelas poucas, dobraria o joelho e falaria: eu quero aceitar Jesus, eu quero confessar Jesus como meu salvador? O que você faria? Se, agora eu te pergunto, se você crê no arrebatamento da igreja, se você acredita que tudo que está acontecendo desde o início, pai matando filho, filho matando pai, que sempre aconteceu, terremotos acontecendo, tsunami acontecendo, guerras como nunca antes acontecendo em tão pouco tempo, as dores de parto, que as dores de parto são, começam muito forte, muito forte, muito forte, muito forte, uma atrás da outra, quando a criança vai nascer, e ele simboliza que a criança vai nascer, como assim também a volta de Jesus? Se você acredita, você vai ligar hoje para alguém e vai pedir perdão. Se você acredita, você vai numa igreja mais próxima da sua casa que você sabe que prega a verdade, você vai entregar sua vida a Jesus. Se você acredita que a volta de Jesus foi hoje, você vai liberar perdão para essa pessoa que te feriu, que te magoou, que te traiu, que te abandonou. Você vai liberar perdão para essa pessoa hoje. Você vai ligar para uma pessoa que você sabe que é espiritual, que é um homem de Deus, um pastor, uma pastora. Você vai ligar para essa pessoa: confessa o pecado hoje, ainda que seja por telefone. Confessai as vossas culpas uns aos outros, pois a oração do justo pode muito seus efeitos. Você vai hoje, e você não vai ter vergonha de ir na frente do altar daquela igreja, dobrar o joelho, fazer um concerto com Jesus e levantar as mãos. Porque se você acredita, a atitude que você falou que você faria dentro de 60 minutos, você vai correr e vai tomar. Se você acredita no arrebatamento da igreja. Porque se você não acredita, você vai deixar para amanhã. Não, você não vai deixar para amanhã. Você vai deixar para depois de amanhã. Não, você não vai deixar para depois de amanhã. Você vai deixar para semana que vem. Não, não, você não vai deixar para semana que vem. Você vai deixar para na próxima semana. Não.

Você não vai deixar para a próxima semana, você vai deixar para o próximo mês. Não. Você não vai deixar para o próximo mês. Você vai deixar para no próximo ano. Não, você não vai deixar para o próximo ano. Você vai simplesmente fazer o que você já tem feito. Não fazer. E aí, meu amigo, você já sabe qual vai ser o final dessa história. Mas se você ouviu essa pregação até aqui, e você quer hoje reatar sua aliança com Deus, coloca a mão no teu coração e faz essa oração repetindo. Eu não só vou orar pela sua vida, você vai repetir essa oração, que é a oração do conserto, a oração do arrependimento. Ore assim comigo. Vamos agora ao momento da oração. Ore assim comigo. Senhor Jesus, eu me arrependo dos meus pecados. Senhor Jesus, eu ouvi a tua palavra e eu aceito ela. Eu me arrependo de todos os meus pecados, as minhas transgressões, as minhas iniquidades. Eu te peço perdão pelo tempo que eu fiquei sem fazer o conserto e sem me se reconciliar com o Senhor. Eu te entrego a minha vida nas tuas mãos. Eu reconheço o Senhor como o único, suficiente Salvador da minha vida. Tem misericórdia da minha vida, Jesus. Eu quero reatar minha aliança com o Senhor. Eu volto para a tua presença. Eu entrego a minha vida em tuas mãos. Eu me rendo diante de ti. Senhor Jesus, diante da tua presença, eu me rendo. Diante da tua presença, eu confesso o Senhor. E eu te agradeço por tudo. Eu volto hoje a caminhar na tua presença. Em nome de Jesus. Amém. Graças a Deus. Que Deus abençoe a sua vida, Deus abençoe a sua casa, Deus abençoe a sua família. Hoje às 19 horas neste domingo, eu estarei na igreja Operando Deus, pregando a palavra de Deus, juntamente com a pastora Roqueline, minha esposa, e com todos os nossos obreiros, nós estaremos ministrando sobre a sua vida. Será uma bênção. Eu quero lembrar que ainda tem vagas para o encontro de casais, tá? 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Eu serei o ministrante juntamente com o Bispo Wesley do seminário de honra, tá? E eu serei o ministrante também da palestra de casais, tá? Eu já vou aí para 20 anos com a minha esposa, a pastora Roqueline. Será uma benção a gente poder abençoar a sua vida, ser um canal de bênção para sua vida. Deus abençoe. Te espero hoje às 19 horas na igreja Operando Deus Vitória. E você que é pastor, que quer participar conosco, tá bom? 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Deus abençoe todos vocês, um forte abraço, fique na paz até hoje à noite.

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3: Glória a Deus, paz do Senhor Jesus, bom dia, Deus abençoe você, sua família. Pastor Luiz aqui falando, estamos começando mais um programa Bálsamo da Cura, uma realização da Gileade através da Rádio Acorda da Vida, 102.9 FM. Estamos aqui nesse domingo, dia 6 de setembro de 2026, já estamos aí caminhando para o findar de mais um ano abençoado. Olha, há uma grande expectativa aqui no nosso coração nessa manhã. Tenho certeza que será uma manhã muito especial, muito poderosa. Então que você abra o seu coração para aquilo que Deus quer fazer, para aquilo que Deus quer falar com você nesse dia frio aqui em Vila Velha, chuvoso. Não sei em qual cidade você está me ouvindo, mas que o fogo do Espírito Santo possa incendiar o seu coração. Em nome de Jesus, que o Senhor possa inundar a sua casa aí com a sua presença nesse momento e que você tenha expectativa e abra o seu coração para ouvir a voz de Deus. Nós queremos ser bênção na sua vida através dessa programação. Eu tenho certeza que Deus, ele tem uma porção para liberar sobre você. Então fique atento, abra o seu coração, esteja com seus ouvidos e o seu coração aberto para aquilo que Deus quer falar com você nesse dia através dessa programação, em nome de Jesus. E mais uma coisa, se você aí está vivo, respirando, é porque Deus te deu mais uma oportunidade de fazer algo diferente na sua vida e você também fazer algo diferente. Uma coisa que nós temos falado nos últimos 2 anos ali em Gileade é: se você quer viver ou experimentar, né, viver aquilo que você ainda não viveu, aquilo que você ainda não experimentou da parte do Senhor, você precisa fazer, precisa entregar para o Senhor aquilo que você ainda não fez, aquilo que você ainda não entregou. Então faça algo diferente nesse dia, faça algo diferente nesse tempo, em nome de Jesus. Ore como você nunca orou, adore como você nunca adorou, perdoe como você nunca perdoou antes, se comprometa com o Senhor como você jamais se comprometeu antes. Então, faça algo novo para Deus, para que você viva realmente a novidade de vida que ele já tem determinado para sua vida, em nome de Jesus. Amém? E que o Senhor abençoe você nessa manhã. Eu quero agradecer a Deus pela oportunidade de estarmos aqui, agradecer aos nossos apóstolos, Paulo e Yara Macedo, a toda a equipe da rádio Azeitona, Deus te abençoe, bom dia, ao diretor Luciano, a todos, irmãos, e a você, ouvinte, que sempre abre as portas da sua casa através das ondas da rádio. Amém, queridos? E eu quero aqui também dá um bom dia pro Rony, tá aqui comigo, Deus te abençoe, meu filho, seja bem-vindo mais uma vez ao Bálsamo da Cura. Dá um alô pro povo aí ouvir sua voz.
4: Glória a Deus, bom dia, Pastor Luiz, bom dia, Azeitona, Bom dia para você, ouvinte querido, ouvinte amado. Nós queremos agradecer ao Senhor por mais uma oportunidade de sermos boca profética na sua
3: Aleluia,
4: vida.
3: Jesus.
4: Agradecer a você que nos dá a oportunidade de entrar na tua casa, entrar no teu carro, entrar na tua vida para trazer aí uma palavra do Senhor, trazer algo da parte de Deus para sua vida. Que nessa manhã você possa estar atento, ligado, que você possa estar com o coração disponível para aquilo que o Senhor quer fazer, para aquilo que eu tenho certeza que o Senhor vai fazer. Eu tenho certeza que através da palavra, o Senhor ele vai trazer respostas para o seu coração. O Senhor ele vai trazer direcionamento para a tua vida. E como o pastor Luiz disse, é muito importante você agradecer ao Senhor por mais um dia, agradecer ao Senhor, porque se ele te permitiu se levantar nessa manhã, se você está vivo, você está respirando, é porque você recebeu e continua recebendo o perdão do Senhor, o amor do Senhor, o cuidado dele para tua vida. Isso significa que a boa obra que ele tem para fazer na tua vida e através da sua vida, ele ainda não concluiu. Então, desfrute com sabedoria, com obediência, e honre ao Senhor com a oportunidade que ele tem te dado, que ele tem nos dado dia após dia, porque o Senhor ainda é contigo, o Senhor ainda tem coisas para fazer na sua vida e através da sua vida. Então, que você seja fiel ao Senhor, que você desfrute e viva a boa, perfeita e agradável vontade de Deus, em obediência à tua santa palavra e honrando ao nome do Senhor, porque ele tem cuidado de você e ele tem te dado oportunidades em todos os dias, a partir do momento que você se levanta da tua cama e abre os seus olhos. O fôlego de vida ainda está presente em você. Isso significa que Deus continua contigo, ele não desistiu, ele não desanimou, ele não deixou você sozinho. Deus é contigo, em nome
3: Aleluia.
4: De Jesus.
3: Aleluia, glória a Deus. Irmãos, olha, que o Senhor abençoe você nessa manhã, você que de repente está triste aí, que o Senhor alegre o seu coração, que você receba muito de Deus, que o Espírito Santo possa ministrar ao seu coração de maneira poderosa, em nome de Jesus, que você receba a alegria do Senhor nesse dia, que você possa aí receber cura nas suas emoções. De repente você tem andado com as suas emoções feridas, machucadas, que o Senhor possa aí, em nome de Jesus também, trazer renovo, trazer cura, né? Sobre a vida, sobre a sua alma, sobre as suas emoções, em nome de Jesus, e que você possa ser renovado, renovada, restaurado, para a glória do Senhor nesse dia, em nome de Jesus, amém? Nós vamos adorar o Senhor nessa manhã, quero colocar um louvor, e daqui a pouco a gente volta com um momento devocional e vamos compartilhar da palavra com você, e que você abra o seu coração e se derrame diante da presença, em nome de Jesus.

0: de Jesus.
1: Nunca.
2: Glória a Deus, são 10 horas e 18 minutos. Estamos aqui com a programação do Bálsamo da Cura nessa manhã de domingo, dia 6 de setembro. Irmãos, nós queremos nesse momento compartilhar com vocês um devocional, uma reflexão. Eu vim no carro, né, conversando com o Rony, estávamos conversando sobre algumas coisas, e uma das coisas que nos chamou atenção, né, que tomou até um certo rumo a conversa, foi sobre o viver de aparência, né? E Deus começou a trazer uma palavra no nosso coração, Quantas pessoas hoje têm investido dinheiro, tempo, força e energia para manter uma aparência, né? Para poder aparecer diante dos outros. Pessoas que, na verdade, buscam a aprovação de todos, mas, na verdade, quando chega em casa, só Deus sabe o tamanho da dor e o vazio que tem dentro do coração, da alma dessa pessoa. Uma coisa que eu costumo falar muito, não é um versículo bíblico, mas é uma realidade, que muitas vezes o vazio que há no nosso interior é exatamente do tamanho de Deus. É algo que só Ele pode preencher. Não adianta a gente querer preencher com coisas e com pessoas, com coisas fúteis. Vai continuar esse vazio no nosso interior, vai continuar esse buraco, esse rombo na alma, esse rombo no coração. Por exemplo, antes de eu entregar minha vida para Jesus, estamos falando aí de mais ou menos 17, 18 anos atrás, eu caminhava uma vida mergulhado em drogas, em prostituição, em alcoolismo, em festas. Na verdade, é porque havia um vazio dentro de mim e que precisava não apenas ser preenchido, precisava ser curado. E esse vazio, ele foi curado no dia que eu entreguei minha vida para Jesus, porque até então eu vivi uma vida de aparência. Eu era o mais descolado, era o que bebia mais, era o que frequentava mais festas. Eu queria ser o mais de todos, porque, na verdade, a minha alma estava gritando. Então, quando a gente olha a vida de muitas pessoas hoje, né, você vê no Instagram, você vai ver pessoas vivendo de aparência. Vivendo pessoas, famílias, igrejas, mas, na verdade, há um vazio. O Senhor me lembrou da passagem quando Eliseu, ele vai visitar a cidade de Jericó, e as pessoas falam bem assim: olha, vem aqui, olha aí, olha o rio, olha, bonito, tá vendo? Olha as águas aí, são lindas, mas não dá para beber, não dá para plantar, as águas são amargas. Aí a Bíblia diz que o profeta manda trazer um prato novo e sal, e ele vai lá e cura a fonte das águas. Ou seja, tinha aparência, mas o lençol freático daquele lugar estava contaminado, porque a Bíblia relata que tudo que eles plantavam, nada nascia. Então era uma cidade que tinha aparência, né? Então você vai ver que não adianta você apenas ter uma aparência, não adianta você ter um bom carro, você ter um bom apartamento, uma boa casa, né? Estávamos falando especificamente de algumas festas muito pomposas, né? Festa cheia de pompas, cheia de luxo, festas caríssimas. E quando a gente fala festa cara, são caras mesmo, de 2, 3, 4, 5 milhões, embora pareça absurdo, mas é uma realidade. Uma pessoa, vamos sair da casa do milhão, a pessoa gastar 500 mil reais numa festa, cara, para manter uma aparência, e já é uma coisa absurda. É uma coisa absurda.
3: Extremamente.
2: Né?
3: As pessoas têm investido alto para mostrar para os outros algo que ele quer que as pessoas vejam, ou que as pessoas acreditem que ele seja, ou que ele viva, esquecendo que a nossa principal e a nossa única preocupação deveria ser o que o Senhor está vendo ao Olha meu aí, respeito. Ó. Como o Senhor me vê, como Deus vê, qual é a imagem, a impressão que eu passo para Deus? Como que eu sou conhecido nos céus? Daniel é um grande exemplo disso. O nome de Daniel era mencionado, era lembrado nos céus. Mas nós, a maioria das vezes, eu falo nós porque todos nós estamos sujeitos e às vezes em algum momento ou outro nós acabamos fazendo isso. Nós nos preocupamos com o que o outro vai dizer, com o que o outro vai pensar. Muitas vezes a posição em que nós nos encontramos, dependendo do que precisarmos abrir mão ou deixar de fazer, se isso for influenciar ou afetar a minha posição, quem eu sou, como eu sou visto, isso já me gera um bloqueio e eu às vezes acabo cedendo porque eu não posso perder a minha função, eu não posso perder a minha posição, as pessoas não podem descobrir que eu não sou aquilo que eles imaginam que eu seja. Mas como que Deus está me vendo? Se a gente parasse para se preocupar e para tentar entender do Senhor, qual a forma que o Senhor me enxerga? Como que o Senhor está me vendo? Essas aparências que a gente vive muitas vezes seriam totalmente diferentes. E aí, como o pastor mencionou aqui sobre Eliseu, olha que interessante. O que que Eliseu jogou na água para que as águas fossem curadas, para que as águas ficassem puras? O sal, né?
2: Isso aí.
3: Quando deixarmos de nos preocupar com as aparências, com aquilo que as pessoas se preocupam, e começarmos a viver a vontade de Deus, nós vamos ser aquilo que a palavra diz que nós precisamos ser, o sal da terra. Nós vamos ser usados para curar águas impuras, águas sujas, águas amargas. Essas águas amargas, muitas vezes, são as pessoas que estão lá fora vivendo de aparência.
2: Meu Deus. E Deus é interessante. Deus está falando muita coisa nessa palavra aqui, né? Interessante que uma coisa que me veio ao coração é que quando a gente olha todo o contexto bíblico, você vai ver que Deus ele condena o viver de aparência. Vamos para alguns fatos bíblicos, né? Você citou de Daniel. Daniel era um cara que era autêntico, a sua essência era autêntica. A Bíblia diz, no livro de Daniel, que ele tinha um espírito excelente. Ele tinha o espírito excelente, ou seja, a essência de Daniel era a essência de Deus. Quando o anjo visita Daniel naquela visão profética, Daniel, um homem muito amado, o céu dava testemunho de Daniel, o céu dava testemunho de Jó, Deus dava testemunho de Jó, né? Mas no que tange a questão de aparência, como nós estamos falando aqui, inclusive ontem eu estava conversando, não lembro se era com o Bruno, a respeito de 1 Samuel 16, quando Deus manda Samuel ir até a casa de Jessé para poder ungir Davi. Samuel, um homem de Deus, ele foi um cara que julgou pela aparência. Olha só, você vê como que é fácil a gente cair em relação à aparência. Nós precisamos mergulhar cada vez mais fundo, não só para a gente não viver de aparência, mas para a gente também não julgar pela aparência, porque aquilo que aparentemente está bonito é algo que Deus já rejeitou. Porque a gente pensa, quando olha, por exemplo, o contexto da história da unção de Davi, né? A gente julga que Deus rejeitou só Saul, mas quando Samuel chega na casa de Jessé e manda trazer os filhos, né? Antes de trazer Davi, o primeiro que vem, quem é? Eliabe. E aí Samuel falou: opa, certamente está diante de mim o rei de Israel, ser ungido. Isso aqui está lá no livro de 1 Samuel, capítulo 16, versículos 6 e 7. Olha só, e eu nunca tinha me atentado a isso, Rony. Não tem nem um mês que eu li isso aqui pela milésima vez, aí que Deus me fez prestar atenção nisso aqui. E aconteceu que quando eles chegaram, Samuel viu Eliabe e disse consigo: certamente está diante do Senhor o seu ungido. Porém, o Senhor disse a Samuel: não olhe para a sua aparência nem para a sua altura, porque eu o rejeitei. Deus já tinha rejeitado Eliabe. Eu já li isso aqui bilhões de vezes, eu nunca tinha me atentado nisso, cara. Já preguei essa palavra. Cara, deixa eu te falar uma coisa. Viver de aparência tem um perigo terrível. Porque a aparência, cara, você viver de aparência, quem tem só aparência não tem essência. E você viver sem essência é algo que é muito perigoso, é algo que vai corromper o seu coração e vai te levar ao lugar de que Deus vai te rejeitar. E não pensa você que você é o alecrim dourado, querido, com Deus não tem essa conversa, não. Não tem essa conversa, não. Continua vivendo de arrogância, de soberba ou de aparência, negando o poder de Deus, negando os processos que Deus quer conduzir você, vai chegar uma hora que Deus vai tirar a mão e vai rejeitar. Ou você acha que foi só com Eliabe e Saul? Não, irmãos. Aqui, existe um perigo no caminhar de aparência. Nós precisamos tomar muito cuidado. E quando a gente lê essa palavra aqui, cara, é algo muito, muito forte, porque na sequência que Deus fala que rejeitou Eliabe, o que que Deus fala? Porque Deus, olha só, hein? Porque o Senhor não vê como o ser humano vê. O ser humano vê o exterior, porém o Senhor vê o coração. Tem muita gente querendo se apresentar somente diante dos homens, se esquece de apresentar diante de Deus. Busca a opinião de Deus. Busca ser alguém diante de Deus. Deixa que Deus veja como está o seu interior, como está o seu coração. E pare de querer lutar para buscar a aprovação dos outros, vivendo uma vida de aparência, enquanto por dentro você está todo arrebentado, por dentro você está todo machucado, todo ferido, está tudo doendo aí, está tudo inflamado, e Deus está querendo tocar, e você está lutando aí, dizendo para todo mundo que está tudo bem, enquanto não está. Uma coisa que esses dias eu até falei, não sei se você estava no culto, é algo que a gente pergunta, a gente sabe logo. Quando a pessoa chega pra gente, aí eu olho dentro dos olhos, falo assim: você tá bem? E a pessoa fala: não, tô bem. Eu pergunto: você tá bem? Tá tudo bem? Não, tá tudo bem, pastor. Tá tudo bem mesmo? Não, não tá, não tá. Aí começa a chorar.
3: E pensem no olhar, tá?
2: Se a pessoa insiste, eu vou falar o quê? Ué, se tá tudo bem, eu falo assim: eu tô vendo que não tá. Mas se você tá dizendo que tá, se tá tudo bem, então vambora. Eu não falo nem amém. Eu tenho muito esse hábito, né, Rony? Falo, então, ok, não vou falar amém não, porque eu não tô de acordo com isso, não. Eu não concordo, não, mas ok, já que você tá falando, se nem o Espírito Santo te convence, quem sou eu para convencer que você tá precisando de ajuda, que não tá nada bem aí dentro de você? Então, nós temos que parar de medir força com Deus, porque essa que é a realidade. A gente mede forças com Deus para viver, para continuar vivendo de aparência, né? E vai para a igreja e ora e serve, bota o colete, bota o crachá, tá tudo certo.
3: A verdade é que isso tudo, na verdade, né, não passa de uma arrogância, de uma soberba maquiada. Eu estou bem, tá tudo certo. Como eu falei, a gente fica muito preocupado muitas vezes com o que as pessoas vão falar, como é que eu vou ser visto. Por exemplo, eu vou dar um exemplo pessoal. Eu fui de uma determinada igreja logo no início da minha conversão, e era muito comum nos cultos, nos apelos, tinha ali uma certa turma. Alguns, até pela empolgação, pela emoção, mas havia ali uma turma que normalmente todo culto, no final, quando havia o apelo, estava lá na frente e ia lá para receber uma oração e tudo mais. E um dia me fizeram uma pergunta: por que que todo culto vocês estão lá na frente? Por que que todo apelo vocês se reconciliam? Vocês erram tanto assim? Falei, não, na verdade não. A minha resposta de início foi a seguinte: olha, cada ministração eu descubro um erro e uma falha em mim. Deus, ele me mostra alguma coisa. Eu não estou indo lá na frente para aceitar Jesus novamente todos os cultos, mas cada apelo para um conserto, eu vou ali. Mas aí, por que que eu estou falando isso? Muitas vezes, esse viver de aparência, e aí eu vou usar ali uma liderança. Um líder, por exemplo, em um determinado apelo, existe o apelo ali para aquele que nunca entregou a vida para Jesus, nunca fez essa oração. E muitas vezes existe também ali um apelo para você que entendeu que até aquele momento tinha alguma área ou alguma coisa que não estava alinhado ainda com a vontade de Deus. É muito difícil você ver um líder ir lá na frente e se submeter e reconhecer publicamente, diante da igreja, o que ele talvez estava fazendo de errado. Por quê? Qual é o pensamento? O que é que vão pensar de mim? Eu, como líder, e lá na frente vão achar que eu estou em pecado, vão achar que eu estou fazendo alguma coisa de errado. Olha a soberba, olha o orgulho maquiando aí aquilo que você tenta esconder como aparência dos homens. O que que adianta às vezes você não ir, você não reconhecer, não assumir que você precisa de ajuda, que você está fazendo alguma coisa que não está alinhado com a vontade de Deus? Cara, Deus está vendo, Deus sabe. E aí é como o pastor falou, cara, não adianta. Você está se enganando. Você não está prejudicando ou fazendo mal para as pessoas, você está fazendo mal para você mesmo. Isso é falta de humildade. Volto a dizer, isso é o orgulho e a soberba maquiando. E você achando que você está vivendo, às vezes, simplesmente pela aparência. O que que vão pensar, o que que vão dizer? Deus está vendo como que você realmente está. Deus está vendo o seu coração. Deus sabe o que você está passando. E aí, às vezes, é mais fácil você maquiar uma aparência para que os outros vejam que está tudo bem do que colocar diante do seu Pai. Abrir o seu coração e falar para ele aquilo que realmente está acontecendo, embora ele já saiba, mas ele quer ouvir de você.
0: Meu Deus.
3: Você conta aquilo que os outros querem ouvir para que eles acham que você está bem, mas você precisa contar para Deus aquilo que você está vivendo, aquilo que você está passando, para que ele transforme e mude o seu interior. E o seu interior, transformado por Deus, vai refletir no seu exterior aquilo que Deus quer que as pessoas vejam em você.
0: Meu Deus, glória a Jesus. Olha, gente, como que Deus... Vou até pregar essa palavra hoje à noite. Noite de ceia, né? Acho que é bem...
3: Glória a Deus.
0: Né? Aí nós vamos ver aqui também, Rony. Nós temos... um outro grupo de pessoas, falando sobre aparência ainda, né? O Senhor, ele vai trazendo a memória, vai trazendo ao espírito, né? Coisas até que a gente já leu e já pregou também. Tem a questão das pessoas de que estão servindo só de aparência na igreja, né? Tem um alerta do apóstolo Paulo em 2 Timóteo capítulo 3 sobre os males e a corrupção dos últimos dias, né? Dos últimos tempos. Eu creio que ele já se refere para esse tempo na qual estamos vivendo agora. E ele vai falar bem assim para Timóteo, ó, e vai ser que os últimos dias vão vir dias trabalhosos, porque as pessoas serão egoístas, avarentas, orgulhosas, implacáveis, né? São desonrosas aos pais. Mas ele fala algo no versículo 4, versículo 5. Ele fala bem assim, ó: tendo aparência de piedade, mas negando o poder dela. São pessoas que querem mostrar que são piedosas. Vamos mais fundo agora. Mostrar que são espirituais. Mostrar que são santas.
2: mas no fundo negam uma vida de santidade, não vivem a vida de santidade, negam o poder da piedade. É aquela história, né, que faz uma obra social, por exemplo, só para aparecer no Instagram da igreja, para ganhar likes, falar na linguagem de hoje em dia, né? Mas se alguém bate na porta da casa dele sem ninguém ver, ele bota para correr. Ele bota para correr. Ele vai, de repente, fazer uma visita no hospital, uma visita de oração, na qual vai ser gravada e divulgada para ver que ele está fazendo uma visita. Mas se for para sair de madrugada, por exemplo, até desliga o telefone. Então nega o poder da piedade. E Deus não te chamou para viver de aparência, para aparecer dando, fazendo a obra só no Instagram. É justamente quando ninguém está vendo. Mas Deus está vendo. E Deus conhece o coração. Por exemplo, pessoas que quando tem um mega evento, a pessoa quer estar lá porque vai ser notada, porque vai ver. Mas se é um dia que é para ela ir sozinha, ir lá lavar um banheiro da igreja, por exemplo, a pessoa não vai. Ou fazer uma visita sozinha, onde não tem rede social, não tem nada, a pessoa não vai. Porque ela quer demonstrar algo que na verdade ela não é.
3: Ela quer, entendeu? Ser vista, né? Ela não quer
2: ela
3: ser
2: vista. Ela quer ser vista. Mas no fundo, o que que a Bíblia diz? Que essas pessoas são orgulhosas, elas são desobedientes aos pais, blasfemadores, avarentos, egoístas, ou seja, só pensa em si mesmo, só pensa na sua imagem, só pensa naquilo que vão comentar dela. Ela fica ali olhando para ver as curtidas chegar, os comentários, os compartilhamentos. Ela quer o que chama hoje de engajamento, né? Então, isso aqui é um caminho muito perigoso. Inclusive, Jesus, ele vai chamar a atenção, né, dos discípulos, né, ali com os fariseus, fala assim, ó, cara, o que a sua mão direita faz, que a outra não saiba. Não fica querendo dar esmola para ser visto pelos outros. É lógico que também tem as boas obras que tem que ser feita diante dos homens para que o povo possa ver a luz, para que possa ver o manifestar da glória de Deus, né? Mas nós estamos falando aqui de uma vida de aparência. Nós estamos falando de uma essência vazia, de algo que está faltando. É desse ponto que nós estamos falando. Então, nós precisamos tomar muito cuidado. Pois não adianta nada você ser uma pessoa que na igreja você pega o microfone, você ora, levanta sua mão, adora tal, mas no secreto, cadê sua vida com Deus? É como Jesus fala, não seja como os fariseus, escribas que ficam pelas praças, né? Orando de pé para ser visto, pelos cantos das praças, somente para ser visto, não. Mas entra no teu quarto e fecha a porta, porque o teu pai que vem em secreto, que conhece a tua essência, que não conhece, não vê só a tua aparência, mas conhece a tua essência, esse pai vai te recompensar. Então, o alerta de Deus para nós nessa manhã é para a gente ter cuidado com a aparência. Nós não precisamos viver de aparência. Nós precisamos buscar uma essência verdadeira, nos encher de Deus, nos encher da presença, ser curado, sabe? Passar pelos processos que são necessários a gente passar. Aí sim, irmãos, nós vamos refletir a glória de Deus. Vai ser inevitável. Você não vai precisar mostrar. O próprio Deus vai te anunciar. É aquela situação que quando a pessoa chega, todo mundo vê que tem algo diferente nela. E não é externo, não é aparência, né?
3: É interessante que você falou dos processos. A gente vê muito, é muito comum, infelizmente, às vezes a gente vê pessoas que servem em alguma igreja e no momento que ela precisa ser afastada, que ela não pode fazer alguma coisa, às vezes por ter que passar por algum processo, e ela prefere muitas vezes mudar de igreja. Deus ainda usa o nome de Deus. Deus está me levando para outro lugar porque encerrou o meu tempo aqui.
4: Isso aí.
3: Mas na verdade, ela tá preocupado com o que que as pessoas, como é que as pessoas vão me ver agora? Por, como que eu que ministrava o louvor, eu que ministro a palavra, agora por um período eu não vou estar no altar, eu não vou ministrar a palavra. Como que vão me enxergar? O que que vão pensar a meu respeito? E aí usam ainda o nome de Deus para dizer que Deus está levando essa pessoa para outro lugar, que encerrou o tempo, vai para outro lugar buscar a aceitação do homem. Deus, quando Deus te afasta, ele tá mostrando para você que tem algo no seu interior que precisa ser tratado, tem algo no seu interior que precisa ser corrigido. Se ele te afastou, aceite a correção, aceite a disciplina, passe pelo processo. Aí a gente volta naquilo que a gente falou. Quando o seu interior for tratado por Deus, o seu exterior vai refletir a glória dele.
4: Meu Deus. Aleluia.
3: Então,
4: Jesus.
3: Essa de que eu estou sendo enviado porque encerrou o meu tempo, porque isso ou por aquilo. Isso, na verdade, é o orgulho, é a soberba, é a falta de humildade e a preocupação com aquilo que os outros vão pensar, esquecendo aquilo que Deus não vai pensar, ele está vendo no seu interior.
0: Aleluia. Gente, olha, acho que a gente poderia ficar aqui ainda o dia inteiro falando sobre isso, né? Mas tem alguns pontos chaves, tá? Eu entendo que essa palavra é um alerta profético de Deus para esse tempo, para todos nós, né? Para você que está ouvindo, para nós que estamos aqui transmitindo essa mensagem, porque o Senhor está ministrando ao nosso coração aqui e nós estamos compartilhando com vocês a essa palavra, porque é muito perigoso. Tem pessoas que estão se envolvendo em problemas, sabe? Terríveis. Para poder manter uma aparência de algo que ela não é. Uma coisa, um outro ponto agora, né? Nós estamos pontuando algumas coisas, trazendo alguns pontos que são os mais comuns que acontecem, que são notórios, né? Existem muitos outros também, mas a questão da aparência, a pessoa que vai gastar, se envolve em dívida, Rony, para poder manter uma aparência de algo que ela não é e que não tem. Olha o que que diz Provérbios, capítulo 13, ali no versículo 7, vai dizer assim, ó: uns se dizem ricos sem terem nada, outros se dizem pobres tendo muita riqueza. Olha isso aqui, uns se dizem ricos sem ter nada.
3: Meu Deus.
0: Cara, não adianta você querer mostrar algo que você não é, para ser aceito. A grande verdade é essa. A gente tenta manter algo pra gente ser aceito.
3: A aceitação.
0: Né? É a aceitação, que nada mais é também reflexo de feridas, de rejeições lá de trás. Então, pra você ser aceito, você faz o que é necessário pra poder aparecer. Aí você vai ver pessoas aí se endividando pra comprar um carro que não pode ter e manter, morando em lugares que não podem sustentar, comprando roupas que não poderiam, se endividam todo com cartão de crédito, pega empréstimo, se envolve com agiota, rapaz, tudo para manter a aparência e acabam mentindo, né? Porque vão querer, por um exemplo da roupa, compra uma roupa que é falsificada, imitação de uma grife, para sair numa foto para dizer que tem aquela roupa, para dizer que é a pessoa que anda bem. Quantas que a gente não conhece assim? Futilidade. Eu tava vendo um post esses dias, eu tava olhando alguma coisa no Instagram e eu vi um post, né? Tipo assim, o pobre, milionário, o pobre e o milionário, não só rico, mas milionário, né? O pobre com, né, que tá com óculos que ele pagou sei quantas vezes no cartão de crédito, a camisa toda esparafatosa, que pagou mais não sei quanto, a calça de não sei quanto, tênis, sei que tá lá quase 2 anos pagando só aquele look que diz, né? Enquanto o milionário, tipo Bill Gates, o dono do Facebook lá, o cara com tênis, a calça jeans, com o raçado e a camiseta branca.
2: E o cara é bilionário. Às vezes não tá com um relógiozinho simples e tá lá. Por quê? Tá resolvido, cara. Não precisa mostrar, ele tem. Não precisa mostrar. Eu não tô dando referência desses homens que eu citei como vida de Deus, amém, irmão? Tô, um exemplo prático, né? Gritante da gente querer mostrar algo que a gente não é. Se dizem ser rico, mas não são. Aparência. Cara, não tenta viver, não precisa viver de sua aparência, irmão. Aqui, o seu corpinho aqui, se tu não for arrebatado, a terra vai comer, vai virar osso, esqueleto, pó. Pó, a gente vê naquela viagem que a gente fez lá, de profética, né, de Israel, e na volta a gente deu aquela parada ali em Dubai, e a gente foi no shopping. Ô Rony, o que tinha de mulher saindo com berço inchado, tinha uma clínica de estética, eu acho. E as mulheres faziam aquelas aplicações pra ficar com beição, com peitão. As mulheres tudo inchada. Tudo inchada pra viver de aparência. Aí você vai ver dentro da igreja. Eu vi esses dias uma pastora, já uma senhora, bonita. Bonita, uma família linda. Ela, o esposo, as filhas, a família bonita. E ela uma senhora mesmo, mas bonita. Mas toda operada, toda cheia de plástica, toda esticada já.
3: Toda repaginada.
2: Porque eu vi a foto dela de antes. Eu falo, rapaz, pra que ela fez isso, cara? Toda esticada, irreconhecível. Irreconhecível. Se for algo que é, por exemplo, se é algo clínico que precisa realmente ser feito, que está comprometendo a sua saúde, algo corretivo, amém. De repente tem um defeito nos lábios, no nariz, mas não. Pura, como é que diz?
3: Vaidade.
2: Vaidade. Tudo é vaidade, como diz o sábio.
3: Pura vaidade.
2: Então, irmão, toma cuidado, porque isso pode destruir você e te causar problemas. Eu estava vendo na internet uma dessas influencers doidas aí, tá? Além de estar vivendo com uma outra identidade, foi inventar de fazer uma aplicação de não sei o que no rosto. Ficou deformada. Completamente deformada. E pensa numa pessoa que era bonita. Entendeu? Pensa numa pessoa que era bonita. Entendeu? E ficou acabada. Inchada. Parece um monstro. E agora tá aí pela rede social pedindo dinheiro para poder tentar corrigir, amenizar. Ela virou praticamente um monstro. Aí você vai ver os famosos aí, por exemplo, quantos que estão acabados. Porque a busca pela aparência, pessoas que estão afundados financeiramente, porque querem viver, manter uma aparência.

porque ele tem um poder de curar, ele tem um poder de transformar, ele tem um poder de curar o vazio aí da tua alma, das suas emoções. Não importa o porquê hoje você está lutando tanto para manter uma aparência, o que importa é que Deus está interessado em transformar você. Então, que você seja transformado pelo Senhor, transformado pela graça do Senhor, pela palavra do Senhor. E a minha oração é que você se renda diante dos pés do Senhor. Nós vamos colocar uma canção agora, um louvor. Esse é o momento de você se derramar aos pés do Senhor e deixar Deus curar o seu interior e encher com a presença, em nome de Jesus.

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7: Glória a Deus, são 11 horas e 12 minutos, estamos aqui com a programação do Bálsamo da Cura. Nós vamos dar início agora a uma palavra poderosa através, né, da apóstola Yara Macedo. Mas eu quero mandar um abraço aqui pro diácono Josimar e diaconisa Gisélia. Deus abençoe vocês. Amém? Deus abençoe sua casa. Pessoal, é uma benção esse casal aqui, tá? São uma joia, viu? Então, todos vocês fiquem ligados. Você quer mandar um alô pra alguém, Rony? Aproveitar, tem alguém ligado aí já?
8: Mandar um abraço rápido aqui pro diácono Josimar, diaconisa Juscelia, pastora do fogo, que já mandou mensagem aqui, falou que tá lá ligadinha, acompanhando esse casal que é bênção. Mandar um abraço também ali pro Fabrício, pra Elaine, pro pessoal ali da Retífica Custer, o Patrick, o Everson. Mandar um abraço pra Rubiana e o pessoal ali da Farmaderme também, que estão ligados aqui. Mandar um abraço também pros meus filhos, o Davi, a Rebeca e pra minha esposa que também tá lá escutando, a Natália. A Nath Cake que está lá produzindo, fazendo os bolinhos.
7: Pensa numa boleira, brabo essa aí, tá? Meu. Aqui, Natália, tá cobrando azeitona, tá cobrando bolo. Semana que vem você tem que mandar um bolo. Semana que vem eu vou trazer você, Natália. Você vem, traz a palavra e traz o bolo.
8: Eita, viu? Glória!
7: Já tá agendado aqui, minha filha. Agora você dá seu jeito aí.
8: Já vai sair da mentoria pegando fogo. Eita, incendiado, e vem pra mistério. Liberar, pra jorrar.
7: Irmãos, então fica ligado, então, naquilo que Deus quer falar com você. Eu creio que Deus vai continuar ministrando no seu coração. Amém? E no final a gente volta aqui para dar um alô final para você, tá? Deus abençoe. Daqui a pouquinho a gente tá junto de novo.
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9: Amém, queridos? Antes de você se assentar, abra sua Bíblia em 1 Coríntios, capítulo 1, 27 e 28. Aleluia, e logo você pode se assentar. Meu Deus, obrigado por tua presença. Mas Deus escolheu os que são loucos, ou as coisas loucas, para o mundo, a fim de envergonhar os sábios, e os que são fracos para o mundo, a fim de envergonhar os fortes. Deus escolheu as coisas insignificantes do mundo, os desprezados, as coisas que não são, para invalidar as que são. Meu Deus, pode se assentar. Deus escolheu o que para o mundo é loucura. Deus escolheu o que para o mundo é fraco. Deus escolheu o que para o mundo é desprezível. Deus escolheu o que para o mundo não tem valor. É pequeno. É insignificante. Que coisa tremenda. Deus nos escolheu porque nós somos pequenos. Deus nos escolheu porque nós somos loucura para o mundo. Deus nos escolheu porque nós somos desprezíveis para o mundo. Deus, então, Ele quer usar as coisas que não são para invalidar as que são. Que coisa gloriosa! Eu me encaixo nisso. Eu não sei você, mas eu fico muito feliz com essa oportunidade de ser escolhida por Deus por nada ser. Deus, Ele quer sempre surpreender, porque o homem aguarda, espera, imagina, idealiza conforme a sua mentalidade, o seu raciocínio, os seus valores. Mas aí Deus vem e joga tudo por terra e diz: é assim comigo, é diferente. Não adianta você querer ter valor no mundo e querer estar na minha presença cumprindo a minha vontade, realizando a minha vontade, porque não é assim para mim. Eu escolho os pequenos, os fracos. É porque o meu poder se aperfeiçoa onde? Na fraqueza. A minha graça te basta. E o meu poder, ah, Senhor, mas eu não consigo. O Senhor me escolheu para esse tempo realizar a tua vontade, fazer e cumprir o teu propósito, o teu plano. Deus tem chamado a mim e a você para um novo posicionamento, para essa estação, para esse tempo, para esses dias. Mas eu já estou posicionado. Nós fomos despertados por Deus para ouvir a voz de Deus. Porque Deus não fala uma coisa e se cala. Ei, Ele continua falando. Ele dá um passo e você... Ele te dá uma instrução e você dá o passo. Ele te dá outra instrução e você dá outro passo. E à medida que você vai obedecendo, Ele vai falando. Ele vai instruindo. Ele vai te guiando. Ele vai te conduzindo. Porque é assim o nosso Deus. Ele não diz uma vez e nos desampara. Ou se afasta. Ou nos deixa sozinhos para fazer o que Ele ordenou. Não. Ele diz que vai com você e comigo. Quando Ele ordenar, Ele está conosco. É. Mas como o apóstolo Paulo diz, eu não vou com eloquência, na minha força, no meu conhecimento, na minha sabedoria. Eu prefiro ir com o poder de Deus. Eu prefiro reconhecer a minha fraqueza. Eu prefiro reconhecer a minha pequenez, a minha loucura, para que o poder dele então se aperfeiçoe. Queridos, eu sei que a gente, a nossa humanidade, quer se manifestar na nossa segurança. A gente quer conhecer e estudar e saber para que a gente esteja seguro. E é importante você estudar e saber e conhecer. E quanto mais você souber, mais Deus vai te usar. Mas que você nunca despreze ou deixe em segundo lugar o poder de Deus. A unção de Deus, a presença do Espírito Santo tem que estar acima de tudo. Então, Noah, eu disse que eu senti um borbulhar desde casa. Eu estou sentindo o mover de Deus dentro de mim. Deus mandou trazer essa palavra aqui hoje. Eu não sabia quem iria estar aqui, mas a gente sabe que Deus começa a falar com a gente, porque às vezes a gente vai engessando. Às vezes a gente vai se arrumando e arrumando para ficar a coisa bonitinha, sabe? Porque é isso que o mundo, ou a maioria, recebe bem. Mas na verdade o Senhor está buscando aqueles fracos, como instrumentos, como vasos. E Deus me trouxe Gideão. Gideão era um homem considerado improvável, desprezível, pequeno. Ele mesmo disse ao Senhor: eu sou o menor da minha casa, a minha família é a mais insignificante. Como assim? E no capítulo 6 de Juízes, eu não vou ler tudo, é muito grande, a gente vê que o Senhor aparece a Gideão para pedir para Gideão, para ordenar a Gideão que ele libertasse o povo daquela opressão, porque o povo vivia debaixo de opressão, de jugo. 40 anos numa liderança abençoada, onde eles foram abençoados e tinham paz. Mas eles deixam o lugar da paz, eles se afastam, eles entristecem o coração de Deus. E aí eles entram em dificuldade. Porque quando a gente não agradece, não valoriza, não desfruta nele o que ele tem feito e derramado sobre as nossas vidas, e a gente começa a se afastar e a entrar na nossa própria força, no nosso próprio conhecimento, na nossa sapiência, na nossa vaidade, a gente acha que a gente não precisa mais de Deus, porque está tudo muito bem, está tudo bem, está tudo fluindo, eu estou bem, minha família está bem, então eu não preciso mais ter tanto tempo assim dispensando a Deus, dispensável a Deus. Eu não preciso passar mais hora, eu não preciso buscar na madrugada, eu não preciso jejuar, eu não preciso orar tanto, eu não preciso tanto, porque vai tudo bem. Para quê buscar tanto quando vai tudo bem? Mas é aí que a gente se engana. Deus pede que você esteja em constância, constante relacionamento com Ele.

áreas. Mas a gente às vezes se esquece disso e começa a andar pelos nossos próprios planos e caminhos e pés, e vamos na direção que nós achamos correta, e nós vamos perdendo a conexão com Deus. E a gente não precisa, não sente tanta falta de instrução de Deus, porque vai tudo muito bem, está tudo tranquilo. E tem gente que ainda tem a capacidade de dizer: Deus não vai se preocupar com isso, não. Isso é muito... Tem mais coisa para se preocupar. Deus se preocupa com os mínimos detalhes da sua vida. Deus se preocupa. Você é menina dos olhos de Deus. Você é o que é de mais importante para Deus. Tudo que é importante para você, tudo que diz respeito a você, é importante para Deus. Você não está abandonado aqui nessa terra, Ele está com você. Então, quando o Gideão começa no capítulo 6, do 1 ao 6, o Senhor apareceu a Gideão. Não, até o 6 primeiro. Vamos com calma aí. Coloca o verso 5, por favor. O 6. Por causa de Midian, Israel empobreceu tanto que os israelitas clamaram por socorro ao Senhor. Eles estavam bem, mas eles começaram a se afastar de Deus e a fazer as coisas do seu jeito, a desfrutar do seu jeito, e Deus não estava mais ali. E eles entraram em dificuldade, os midianitas entraram.

7 anos dessa peleja. Eles plantavam e na hora de colher eles vinham e roubavam. Eles plantavam na hora, eram os devoradores que roubavam tudo que Deus poderia trazer sobre eles, porque eles plantavam e quem planta colhe. Mas com eles não estava mais assim, mudou. A coisa virou. Então eles plantavam, quando eles iam colher, eles tinham levado tudo. E eles judiavam. E aí que o povo lembra-se de Deus. E o povo clama ao Senhor. E como Deus é tão maravilhoso, no verso 10, ele sempre ouve e responde aquele que clama. Ele diz: clama-me e responder-te-ei. Coisas grandes, firmes, ocultas, não sabes, não conhece ainda, mas eu vou te revelar. Pode clamar, eu sempre tenho livramento, eu sempre tenho escape, eu sempre tenho estratégia, eu sempre virei. Quando você se lembrar de mim, se arrepender dos seus maus caminhos e se voltar para mim, eu virei ao teu socorro. Olha que Deus tremendo, maravilhoso. Ai, ele é diferente de mim, de você. Ele não guarda ressentimento. Ele não fica magoado. Ai, arrabassurialabaia. Ai, ao ponto que você, no momento em que você se coloca em arrependimento, ele vem ao teu socorro. Lembra de Isaías, quando viu a magnificência de Deus, e ele disse: meu Deus, agora eu vou perecer, porque eu sou um homem de lábios impuros, habito no meio de um povo impuro. Só dele ter feito isso, ele expressou um temor, ele expressou a reverência, ele expressou um arrependimento. O anjo imediatamente sai, pega uma tenaz, ei, um fogo, uma brasa do altar, toca nos lábios dele, queima os lábios dele, purifica os lábios dele e diz: tá tudo bem, agora quem enviarei? Agora eu vou, porque é glorioso demais. Esse é o perdão, a sua purificação, a oportunidade que o Senhor está me dando. Você está entendendo? Deus tem falado para que haja posicionamento da igreja nesses dias. Deus quer se revelar à igreja, Deus quer dar estratégia à igreja. Ei, tem um povo chamado pelo nome de Deus na terra, que Deus quer usar, que Deus quer guardar, que Deus quer instruir para dar escape. As notícias dizem uma coisa, ei, mas os teus ouvidos não devem estar nas notícias, não devem estar com a maioria.

0: obedece. Quando a gente ouve, muitos de nós ouvem e não obedecem. Oh, ai, quantas vezes você tem ouvido esses dias, só esses dias, Deus despertando você para um posicionamento? Isso se chama oportunidade.
1: Aleluia!
0: Isto chama oportunidade. Até quando? Antes de Deus fazer qualquer coisa, Ele prepara, Ele anuncia, Ele fala. Ele não pega a gente desprevenido. O problema é que a gente é obstinado de coração muitas vezes. E a gente endurece e fica tudo do mesmo jeito. Mas a partir de hoje eu declaro que quando você ouvir a voz do Senhor, uma mensagem de Deus para sua vida, você já vai mudar de atitude. Você já vai mudar os seus cursos e vai posicionar. E aqui o Senhor chamou Gideão para um posicionamento. E ele ficou assustado, claro, quem era ele? E no verso 10, Israel clama, vamos ler o verso 10. Também disse a vocês: eu sou o Senhor, o seu Deus. Não adore outros deuses, cuja terra vive, contudo vocês não deram ouvidos. Então o Senhor falou assim: eu tirei vocês do Egito, eu tirei vocês daqueles problemas, eu já dei tantos livramentos a vocês, eu já vim ao socorro de vocês várias vezes. Olha para trás e traz à memória tudo que eu já realizei na vida de vocês, povo de Deus. Por que que vocês ainda estão dessa maneira, ei, à mercê das investidas do maligno? Agora que os midianitas, que os inimigos se aproximarem, estão judiando de vocês, ei, por 7 ou 1 ciclo. E Deus permite, porque Deus precisa que a gente chegue ao entendimento, à compreensão que a gente precisa descer. Deus precisa que a gente entenda a grandeza dele, a soberania dele, o governo dele, o domínio dele na nossa vida. Então às vezes é difícil, a gente tem que passar um ciclo, ei, para Deus nos levar ao arrependimento. Porque a coisa ficou tão apertada, tão difícil, que Gideão estava lá no lagar, escondendo que ele estava malhando um trigo. Não era um lugar próprio, mas eles já estavam tão oprimidos, eles já estavam tão em dificuldades, eles já estavam tão debaixo desse jugo dos inimigos, que eles já estavam se acostumando em se esconder, já estavam se acostumando com a situação, não tem jeito. Será que eu e você em alguns momentos estivemos assim? Não vai ter jeito, é só essa medida, isso aqui não vai mudar. Ei, Deus não está vendo, Deus me desamparou, eu vou morrer assim. O que que tem passado pela sua mente? O que que tem passado no seu coração? Mas ele diz: eu sou Deus, eu não te abandonei, eu sou teu amigo, eu sou teu pai, eu quero ter esse relacionamento com você, para que você desfrute, ai, da minha paternidade, da minha proteção, do meu amparo. Ei, posicione-se, filho, você tem um lugar privilegiado, posicione-se nesse lugar. É tempo de posicionamento. Não aonde você quer, não do jeito que você quer, não do jeito que eu escolhi, ou que eu dito para minha vida, mas é ao posicionamento no lugar do jeito que ele determinou. E Gideão falou assim, mas verso 11 ao 13, Deus envia o anjo a Gideão. O anjo do Senhor veio e sentou-se debaixo do carvalho de Ofra, que pertencia a Bisrita. Bisrita. Joás, Gideão, filho de Joás, estava malhando trigo em um tanque de prensar uvas para esconder dos midianitas. Então o anjo do Senhor apareceu a Gideão e disse: o Senhor está com você, poderoso guerreiro. O Senhor está com você, poderoso guerreiro. Mas ele não se sentia assim. 13, Gideão respondeu: ah, Senhor, Se o Senhor está conosco, por que aconteceu tudo isso? Onde estão as maravilhas que os nossos pais nos contavam quando diziam: não foi o Senhor que nos tirou do Egito? Agora, porém, o Senhor nos abandonou e nos entregou nas mãos do Midian. O Senhor se voltou para ele e disse: com a força que você tem, vá libertar Israel das mãos de Midian. Não sou eu que estou te enviando? Como assim, Senhor? Como assim eu? É você. Como assim? Que posição? Eu estou com você para uma grande obra. Eu te escolhi porque você é fraco. Eu te escolhi porque você é incapaz. Eu te escolhi porque você não achava que tinha condições. Era o improvável. Eu te escolhi por isso. Porque a gente se apressa muitas das vezes em dizer como Gideão: Senhor, mas Senhor, eu não consigo. Senhor, olha só, o meu clã, minha família, minha tribo é a menor, é menos importante. Senhor, como vai ser isso? Eu não tenho poder bélico, eu não tenho guardição, eu não tenho soldado, eu não tenho, Senhor, armadura, eu não tenho nada. Nós somos mais insignificantes. Entendendo o que Deus está falando com você? Nunca mais você vai dizer para o Senhor: Senhor, eu não posso. Senhor, eu não consigo. Senhor, eu estou fraco. Senhor, eu estou triste. Eu estou em depressão. Senhor, eu estou sem fé. Ai, ele te disse: eu sou contigo. Eu estou com você. E eu estou te enviando, eu estou te conduzindo. Ei, sou eu na tua vida. Não espere ter força, não espere ter capacidade, não espere, você está pronto. Obedeça a Deus, é hoje. Até quando você vai ficar debaixo de um dia eu estou bem, outro dia eu estou mal? Um dia eu prospero, outro dia o diabo rouba. Um dia eu estou prosperando, outro dia eu estou com escassez. Quando você vai decidir e eu a estarmos em obediência constante ao nosso Deus, em uma vida equilibrada na presença de Deus? Quando nós vamos nos

acesso a um relacionamento, porque o véu já foi rasgado. E agora eu tenho esse direito de filho de entrar na presença dele, porque o sangue me lava e me purifica, me dá acesso, ele me perdoa e ele me valoriza. Então, assim como o Gideão, muitos de nós nos sentíamos, ou ainda alguns se sentem menores. Não, mas eu, né? Deixa a fulana. Deixa o fulano, não, deixa, manda outro, Senhor. Não sei falar, manda outro, Senhor. Eu sou tímido, manda outro, Senhor. Ei, é porque você é tímido que Deus escolheu você. Porque quando ele vem, a timidez bate em retirada. Porque quando Deus ordena alguém ir, ele não está garantindo que você vai. Está garantindo que ele vai. Ele não está com garantia em quem você é, está entendendo? O que você tem, o que você pode. Ele só quer o vaso. Tem vaso aqui? Tem vaso aqui? E quanto mais quebrantado esse vaso, quanto mais rendido esse vaso, quanto mais humilde esse vaso, mais ele pode usar. Mais poderoso ele se faz, ele se revela, quanto mais humilde e reconhecer a minha pequenez e falar: Deus, eu não posso, eu não consigo, eu sou fraca, eu não sei, eu sou tímido, mas se o Senhor está mandando, eu só te obedeço. Tu tens o governo da minha vida. Tu verdadeiramente é o meu Senhor. Eu não vou escolher como e quando eu vou te obedecer. Eu vou te obedecer e pronto. Custe o que custar. Eu vou abrir mão de tudo. Eu vou me render completamente. E eu vou te dizer que é muito difícil, às vezes. Mais difícil para uns do que para outros. Mas ele garante, tanto para um quanto para outro. Ele está perto de um e de outro. Ele é capaz de fazer infinitamente além, abundantemente, do que eu e você podemos pensar e imaginar. Eu só preciso saber se é Deus que está mandando. Eu não vou ler mais Gideão, faz prova com Deus. Você já deve ter ouvido falar que ele falou: eu vou fazer prova, porque esse negócio é muito doido. Senhor, euzinho, Senhor, meu povinho, Senhor, eu quero prova, eu quero fazer. Senhor, nós somos os, eu não consigo, mas eu preciso te obedecer. Eu vou fazer prova contigo, eu vou botar o algodão lá, vai chover, se não chover no orvalho, não cair no algodão, é o Senhor. E se for o contrário, no dia seguinte vai ser o Senhor, porque se chover, se o orvalho cair em volta e não cair no algodão, não tem jeito, isso não é normal, só pode ser Deus. E se o contrário também acontecer, chover só em cima do orvalho, só em cima do algodão e fora não, só pode ser Deus. Então, Senhor, e Deus provou para ele que era Deus. Ele falou: então tá, eu vou confiar em ti, eu vou confiar no Senhor, não é na força do meu braço, porque não é por força nem por poder, né? É pelo Espírito. Não é pelo seu poder, não é pela sua razão, não é pelo seu conhecimento, não é. É pelo Espírito. Então ele disse: eu vou te obedecer. Aí no verso 7, do verso 20 a 24, prometi que hoje eu vou terminar no horário. Se o Senhor permitir, eu vou. Amém? Ora aí. As três companhias tocaram as trombetas e despedaçaram os cântaros, empunhando as tochas com a mão esquerda e as trombetas com a direita, gritaram: a espada pelo Senhor e por Gideão. 22, 21. Cada homem mantinha a sua posição ao redor do acampamento, e todos os midianitas fugiam correndo e gritando. Quando as 300 trombetas soaram, o Senhor fez que em todo o acampamento os homens se voltassem uns contra os outros com as suas espadas. Muitos, porém, fugiram para Betsida.
na direção de Zererá, até a fronteira de Abel-Meolá, perto de Tabate. 23, israelitas de Naftali, de Asser e de todo Manassés foram convocados e perseguiram os midianitas. Gideão enviou um mensageiro a todos os montes de Efraim, dizendo: desçam para atacar os midianitas e apoderem-se antes que eles o façam. Das águas do Jordão, então todos os homens de Efraim foram convocados, e estes ocuparam as águas do Jordão. Deus deu a eles uma estratégia. Eu não vou poder entrar muito. Deus deu a eles uma estratégia. Vocês não foram na força de vocês. Vocês têm 32 mil homens. Os inimigos é 135. Vocês estão perdidos do mesmo jeito. 135 mil. Mas 32 mil é o que vocês têm. Mas Deus foi mandando embora. Mandando embora. Só sobrou 300. Sabe para quê? Para Deus provar que não é na nossa força, que não é sobre o que nós temos, que não é sobre nós, não é sobre a nossa capacidade, não é sobre a nossa força. E aí, com esses 300 homens, Deus deu uma estratégia. Deus deu espada na mão deles? Não. Deus deu armas poderosas, bombas? Não. Deus deu vaso. Deus deu tocha. E Deus deu trombeta. As coisas de Deus são loucas demais ou não são? Então o que que você vai estar esperando para se posicionar, crendo que é Deus que promete e Ele é quem faz? Que quando Deus chama, Ele garante, Ele capacita. Qual é o posicionamento, Senhor? Eu só tenho isso, ei. Não é sobre o que você tem ou deixe de ter, é sobre o que eu tenho e o que eu sou capaz de fazer. E com essa loucura, essa estratégia, eles venceram a guerra. Porque Deus não faz coisas comuns. O milagre de Deus nunca vai vir na direção que você, na sua humanidade, espera. Você precisa elevar a sua fé e acreditar em Deus. Você precisa confiar em Deus. Você precisa colocar nele a sua expectativa, porque é Ele que vai fazer. Mas o problema é que a gente duvida. A gente treme diante de nós mesmos, diante dos homens, quando na verdade o nosso temor tem que estar maior diante de Deus. Nós temos que tremer na presença de Deus. Não importa o que vão pensar, o que vão dizer, ei, eu vou com a única coisa que eu tenho, um coração quebrantado para obedecer a Deus. Eu vou me render para fazer a vontade do meu Senhor. E eles venceram por causa disso, porque teve um homem que se posicionou, porque teve um homem que acreditou, porque teve alguém com coragem para acreditar e botar toda a sua expectativa em Deus, porque teve alguém que não foi no seu achômetro, na sua própria força, na sua capacidade, mas fez prova com Deus, teve convicção e nisso se posicionou e disse: Senhor, faz. E é isso que Deus quer que eu e você venhamos fazer nesses dias, porque Deus, Ele tem a estação certa para nos abençoar. Deus tem a estação certa para derramar. E nós precisamos estar posicionados. Nós precisamos estar alinhados. Você está vendo o que Deus está fazendo? A palavra de domingo passado e tudo que Deus já tem falado. Você está percebendo que Deus está dando oportunidade a mim e a você de não ficar de fora? Ele é maravilhoso. Ele está nos sacudindo, nos despertando e dizendo: se prepara, você vai ser provado, você vai ser testado. Ei, acorda, hein? Fica ligado, porque vai vir. Mas tem a estação certa, o momento certo.
E nós precisamos ser encontrados direitinho do jeito que Deus ordenou. E no verso 34 de Gideão, de Juízes 6, diz que Deus então se apodera de Gideão. Ele foi tomado pelo Espírito do Senhor. Você está entendendo? Senhor, eu não posso, eu não consigo. Ok, é desse jeito. E foi por isso que ele continuou, porque era uma força sobrenatural, era uma coragem sobrenatural. Não queira receber as vitórias de Deus, as promessas de Deus no natural. Não queira receber e viver tudo que Deus tem prometido a você na sua humanidade. Não queira se igualar à maioria que espera daqui e bate naquela porta ali, e a crise aqui e está fluindo aqui. Ei, isso aí não significa que é para você. Isso aí não é o seu lugar. Você tem um lugar em Deus. Você

exaltação enquanto eu me humilho, enquanto eu aguento a pressão, enquanto eu permaneço na posição, enquanto eu não desisto, enquanto eu não permito ser removido do meu lugar, eu fico os pés e firmo os meus pés na rocha, e eu viverei as promessas do meu Senhor. Enquanto você estiver olhando para um, olhando para a situação, você vai ficar fraquejando e pode acontecer as oportunidades ir passando. É, acorda. É, todas as vezes que Deus quer abençoar o seu povo, vem uma pressão, vem os testes, vem o vucu-vucu, vem. O problema nosso é que a gente quer logo desistir, a gente quer logo desanimar, a gente entra na, das trevas do inimigo que fica tentando nos convencer das razões dele, das mentiras dele. Mas você não é qualquer um, você já é vencedor, Jesus já venceu por você. Ei, ele já derramou o sangue dele naquela cruz por mim e por você, para que a gente avançasse, para a gente conquistar, para a gente ter essa vida abundante, plena, ainda aqui nesses dias. Ainda dá tempo de você viver posicionado, porque essa

campo darão seu fruto. A terra dará seu... Tem um momento certo, você tá entendendo? Tem a hora certa, tá entendendo? Não desanima, não. Não fraqueje, não. Não sai da posição, não. Ei, seu Deus não é homem para que minta, nem filho do homem para que se arrependa. Ele não brinca com você, com seus sentimentos. Ele é fiel para te levar até o fim dessa caminhada. Ele é fiel para te fazer viver e experimentar o melhor que ele tem para sua vida. Ele é fiel para, ei, te capacitar e te usar poderosamente como ele deseja. Ele é fiel para levar você, ei, e se manifestar na tua vida e através da tua vida dar livramento para toda a sua família. Alguém tem que se posicionar. Alguém tem que se posicionar nessa família. Alguém tem que se posicionar nessa cidade. Alguém tem que se posicionar nessa nação. Alguém. Ezequiel 22:30 diz que se o Senhor tivesse encontrado um na brecha, bastava um. Procurei entre eles um homem que erguesse o muro, tapasse a brecha diante de mim, em favor dessa terra, para que eu não a destruísse. Mas não encontrei nenhum. Misericórdia, tem famílias perecendo, tem gente aí sendo judiada pelo inferno, porque ninguém se levanta para se posicionar e trazer o céu para a terra, o céu para dentro de casa, o céu para a família. Ei, ainda que você se ache o pequenininho, o menorzinho da sua família, da sua casa, ei, não importa quem você pensa que você é, olha para Deus e queira saber o que ele vê em você e o que ele quer de você, porque vão acontecer milagres através da sua vida. Deus vai operar maravilhas aí através de você, pequenininho, ei, fraquinho, desprezível, ei, improvável, é você mesmo, é você mesmo. Tem gente que fala assim: não, mas vou esperar o fulano que ele é mais espiritual, eu vou esperar meu pai que ele é não sei o que lá na igreja, eu vou esperar minha mãe. É contigo que Deus está falando, é com você, diga, é comigo, é comigo. Eu não vou esperar mais ninguém, eu vou trazer o céu para dentro da minha casa. Eu vou trazer as promessas, a manifestação das minhas promessas, das promessas de Deus na minha vida. Eu tenho promessa, bate no peito, eu tenho promessa. A minha família tem promessa. Eu arregaço a manga e quero que o Espírito Santo venha sobre mim. Pode vir, Senhor. Pode. Eis-me aqui, Senhor. Eu me posiciono hoje. Eu irei hoje. Eu não atrasarei mais nada. Eu viverei debaixo de poder. Eu vou trazer o sobrenatural. Eu não vou esperar mais governo, não vou esperar mais nada de homem, nada dessa terra. Eu vou colocar os meus olhos no lugar certo. Os meus olhos estão no Senhor. Minha expectativa está no Senhor. É o Senhor.

que eu sou teu vaso. Esse é o tempo, esse é o tempo. Deus vai derramar sobre a igreja a chuva. Deus vai dar escape através da igreja posicionada. Deus vai prosperar a igreja. Ah, mas lá fora está dizendo isso, mas o governo está dizendo aquilo, mas o repórter diz, ei, você não está com os ouvidos aí, nem aqui, nem lá. Você está com os ouvidos atentos.

ela há de manifestar. O que é que Deus usou o irmão, o pastor, para falar? A glória da segunda casa será maior do que a da primeira. Ei, ei, ei. Mas ele não disse, precisa ter posicionamento, lembra? Deus continua falando, fala, tá. Tá entendendo o que Deus está falando? Mas o negócio é que a gente ouve e sai ali e a gente esquece. É mentira? É mentira? A gente esquece. A gente até faz votos, propósitos no início do ano, então que tem os balãozinhos, a gente faz voto, promessas a Deus, e a gente esquece. Cai no esquecimento. Quantas coisas você falou para Deus que ia deixar de fazer ou fazer, e você esqueceu. E por baixo, por causa disso, está em dificuldades aqui, ali, acolá. Não está vivendo o melhor de Deus. Ah, mas está todo mundo desse jeito, eu sou mais um. Não, é porque está a época. Ei, não! Com você não! Você não precisa de época, você só precisa da estação de Deus. Você só precisa estar. Ei, enquanto você está plantando, não te faltam provisão, não te falta proteção, não te falta nada. Você está plantando, da hora vai colher, mas enquanto isso você está guardado, enquanto isso você está sentindo ele, enquanto isso você está tendo direção e estratégia, enquanto isso você está sendo avisado do que está acontecendo, ei, do que vai vir, ei, você não tá, vai ser pego de surpresa não, porque você tem intimidade, relacionamento com o dono do universo, com o rei da glória, o Senhor dos senhores. Não tem que esperar toda a multidão correr para você correr, toda a multidão vir entrar para você entrar, não, você é diferente. Você é diferente. Você tem acesso. Você tem primazia. Você tem primazia. Olha para a pessoa que está do seu lado, fala com ela. Você tem primazia. O melhor lugar é teu. Ministério de louvor, por favor. Então, nesse tempo, nós vamos viver sim. É um tempo difícil, sim. É um tempo trabalhoso, sim. É um tempo que a gente precisa buscar mais, sim. Você que lida com pessoas na igreja ou fora da igreja, você precisa buscar mais Deus, sim. Porque cada dia que passa, as pessoas estão mais doentes, mais ressentidas, mais em dificuldades, mas você não. Diga para a pessoa, você não. Você é diferente. Você vai ficar no lugar da maioria? Você vai ficar nesse lugar aí de derrota? Você é mais do que vencedor. Jesus já venceu por você. Ele já garantiu sua vitória. Ele garantiu que você não vai morrer sem antes viver as promessas dele. Ele garantiu que se você estiver com ele, nenhum mal vai te suceder. O problema é que a gente acha que é só recitar o Salmo 91 e está tudo bem. Ei, se você não tiver autoridade em Jesus, o sangue de Jesus, no nome de Jesus, não adianta você recitar Salmo. Você pode clamar a Jesus, falar, Jesus, tem misericórdia, com arrependimento, ele vai vir ao seu socorro. Mas você ficar assim, não, é só recitar Salmos, naquele capítulo do curso, nenhum mal nos trará. Não funciona. Não funciona. Sinto te dizer, se alguém te ensinou assim, eu vou ter que te dizer que não funciona. Você tem autoridade somente em Jesus para repreender, para expulsar, para desfazer as obras do diabo. Você precisa estar em dia. O sangue de Jesus precisa estar te lavando diariamente. Você tem um lugar nele em que você pode se arrepender a qualquer momento, em qualquer tempo, e ele vai garantir a sua proteção, a tua proteção e uma unção poderosa na tua vida. Você quer viver tudo isso que Deus tem para você? Você quer ser usado na ousadia do Espírito Santo, não na sua, na do Espírito Santo? Então fica de pé no seu lugar e fala, começa a falar com ele agora. Espírito Santo, tem misericórdia de mim. Me sonda agora. Jesus, tem misericórdia. Eu quero me arrepender das minhas distrações. Eu quero me arrepender hoje, Senhor, dos meus pecados, dos meus vícios. Ah, Senhor, da minha falta de temor. Tem misericórdia. Tu és tão santo, tu és tão justo, tu és tão puro, tu és tão maravilhoso, Senhor. E eu estou tão irreverente, eu estou sem falta de temor, eu estou sem temor, eu estou afastado de ti, vulnerável às
manifestações e ações das trevas. Clama a Ele agora. Fala, mas hoje eu me arrependo. Mas hoje eu quero retornar. Mas hoje eu quero me posicionar. Senhor, quando o Senhor mandou eu falar, eu não falei. Quando o Senhor mandou eu trabalhar para o Senhor. Quando o Senhor mandou, me ordenou, me ensinou e me capacitou para eu ir, eu não fui. Senhor, tem misericórdia quando eu não faço o que o Senhor manda na hora que o Senhor manda. Tem misericórdia, porque eu nem procuro saber o que o Senhor tem comigo na terra. Nem para que eu estou nessa terra. Nem para que eu estou vivo. Me perdoa, Senhor. Eu preciso descobrir o meu propósito, como Gideão descobriu o propósito dele. Vem, vem, eu clamo como Gideão e o povo de Israel clamou, e o Senhor ouviu. O Senhor ouviu, enviou o anjo, enviou o profeta. Senhor, nós te clamamos nessa hora. Vem, tem misericórdia de nós. Quando nós somos relaxados na tua obra, a palavra diz: maldito. Ai, daquele que faz a tua obra relaxadamente, com distrações, com irreverência, com falta de temor, sem fidelidade, sem honra, sem lealdade, com lábios impuros, com pensamentos impuros. Perdoa, Senhor. Nos perdoa, Senhor. Tem misericórdia, clama a Ele. Senhor, traz à memória os pecados, as falhas, traz à memória, Senhor, os desleixos, descasos, as distrações que tem roubado de Ti, que tem, Senhor, feito ignorar a Tua presença, está com os ouvidos, Senhor, tapados, cegos. Tem misericórdia de nós, nós queremos, precisamos Te ouvir, em nome de Jesus. Tem misericórdia, Senhor. Nós queremos ser mansos.

participar dessa vitória da cruz, através da ceia, Senhor, através do relacionamento contigo na mesa. Que privilégio. Ajuda-nos, Senhor, a estar posicionado nessa mesa. Não permita que nós venhamos ser pegos de surpresa. Senhor, não permita, tem misericórdia. Nós queremos, Senhor, nos arrepender de tudo aquilo que nos separa de Ti, de tudo aquilo que abre brecha para as maldições e as investidas malignas. Nós queremos Te pedir perdão pela falsidade, pela mentira, pelo julgamento, crítica, pela competição. Perdoa, Senhor, pelas contendas, pelas brigas. Perdoa pelo ressentimento que muitos de nós achamos que não existe dentro de nós, mas só o Senhor para mostrar, só o Senhor para revelar. Então, em nome de Jesus, nos perdoa, nos purifica no Teu sangue. Ah, Senhor, nós queremos estar com as mãos limpas, com o coração puro.

nosso propósito, assim como Jesus cumpriu dele, nós temos também um propósito a cumprir. Ajuda-nos a cumprir, não do nosso jeito, não, Senhor, no lugar que nós escolhemos, mas do seu jeito, da sua vontade. Ah, Senhor, revela-te a nós hoje. Nós queremos nos levantar para tapar brechas, nós queremos nos levantar para trazer vitórias, para trazer milagres, para desfazer as obras do inferno. Ajuda-nos, Senhor, a estar disposto.

Glória a Deus, são 11 horas e 56 minutos. Irmãos, é tempo de posicionamento para vivermos a plenitude do propósito de Deus. Irmãos, Deus está nos chamando para viver de uma maneira nova, de um jeito correto, segundo o padrão dele, segundo o propósito dele. Olha, que programação poderosa, que palavra tremenda para o nosso coração nessa manhã. Quantas coisas o Espírito Santo trouxe para nós, irmãos. E o Senhor, ele está nos despertando para que a gente coloque em prática. E aí sim, a gente poder viver exatamente aquilo que ele tem para cada um de nós. Nem mais, nem menos. Deus nos chamou para viver uma vida abundante, irmãos. E vai depender somente de nós, somente de mim, de você. Então, é verdadeiramente um tempo de se posicionar. É tempo de alinhamento, tenho falado muito sobre isso. Alinhamento é você estar em harmonia, harmonia com o céu, harmonia com a palavra, harmonia com o coração de Deus, para você desfrutar de todo favor e bondade de Deus na tua vida e na tua casa, em nome de Jesus. Amém? Olha, nós vamos precisar então finalizar essa programação, já está chegando pertinho do nosso horário. Poderíamos ainda ficar mais algumas horas aqui com vocês, mas a gente realmente precisa encerrar. Eu quero agradecer a Deus por essa oportunidade e agradecer a você também, ouvindo.

0: Porque mais uma vez você abriu as portas da sua casa para que a gente faça parte aí da sua manhã, e eu sou muito grato a Deus por essa rica oportunidade. Olha, lembra que hoje tem culto, hoje é domingo, é o dia do Senhor. Se você tem culto na sua igreja de manhã e você já foi no culto, glória a Deus, bendito seja o nome do Senhor. Agora, se você não foi, irmãos, provavelmente na sua igreja tem ceia hoje, em Gileade tem ceia, amém? Então se organize para que você esteja no culto dessa noite, para que você esteja na ceia do Senhor, para que você continue recebendo de Deus, para que você não perca aquilo que Deus tem para sua vida nessa noite, em nome de Jesus. Não chegue atrasado, vá com o coração cheio de expectativa para que você receba de Deus, em nome de Jesus. Em Gileade, o culto é às 18. Então, aguardo todos vocês. Haverá culto em todas as igrejas da Gileade nessa noite, viu? Então, nós aguardamos vocês. Rony, obrigado, meu filho. Deus abençoe você. Suas últimas considerações.
1: Amém, glória a Deus. Eu que agradeço. E só um lembrete para você: busque ser conhecido por Deus.
0: Aleluia,
1: deixe que o Senhor,
0: Deus,
1: que os céus conheça você, saiba quem você é, e é o Senhor quem vai anunciar o seu nome, para que o nome dele seja glorificado através da sua vida. Então, lembre-se, seja conhecido por Deus.
0: Aleluia. Irmãos, Deus abençoe vocês. Um domingão abençoado, bom almoço de família, que você fique na paz do Senhor Jesus, que a graça do Senhor repouse sobre você, em nome de Jesus, com o amor de Deus, inunde aí o seu coração, e que as ricas e doces consolações e a comunhão do Espírito seja sobre você e a tua casa até aquele grande dia. Uma semana de vitória, um bom feriado amanhã também, e que o Senhor continue se revelando a você, em nome de Jesus. Deus abençoe você, um forte abraço, fique na paz.
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1: Pessoal, boa tarde. Chegando por aqui hoje, 12 horas e 8 minutos para o programa Filhos do Espírito Santo. Olha, eu tô acreditando que você que tá aí do outro lado deve estar pensando assim, ué, mas a chamada é outra. O Carlos Salvador entra às 13 horas. Eu imagino que você deve estar pensando assim, e você já estava acostumado aí ao longo desse um ano com aquelas reflexões, com a entrada, a saudação da nossa irmã Bruna. Tinha aquele momento de choro, né? E tal. E aí você fala assim, ué, mas peraí, ainda é 12 horas? Não começou ainda o programa Filhos do Espírito Santo às 13 horas. Mas, gente, fique tranquilo, porque realmente estou chegando por aqui agora 12 horas, mas ela está aqui também. A nossa querida amiga, cantora, ó, tô acostumada a falar com cantora, a nossa querida amiga e irmã, a Bruna, que está aqui com a gente nesse horário de 12 horas. E eu quero, hoje a gente vai inverter. Você tá acostumado a ela falar da abertura, fazer oração, chamar para reflexão. E eu acompanho o programa, eu vim acompanhando, chamando para reflexão e tal. Então hoje nós vamos fazer diferente. Hoje ela é a minha convidada. Hoje ela é a minha convidada, Azeitona. Hoje é a minha convidada para estar nesse momento aqui para a gente conversar um pouquinho. Nós vamos falar um pouquinho do programa
2: Cantares.
1: Essa ideia, porque como surgiu, como que você vai poder acompanhar a Bruna nesse programa Cantares, ainda que não seja aos domingos aqui na Cor da Vida, mas acho que dá pra gente falar sobre isso, né?
2: Claro.
1: A gente, como você pode acompanhar. E assim, esse período que passou aqui, você que tá aí do outro lado, inclusive eu quero pegar o telefone, o nosso WhatsApp, que eu gostaria que você participasse comigo aqui, mandasse a mensagem pra cá, no nosso WhatsApp, no 988991029. Você que acompanhava aqui a Bruna de 12 às 13 horas, as reflexões, né? Os ensinamentos, pra você mandar mensagem pra cá e você falar com ela. Então, assim, ela tá aqui comigo hoje na bancada do programa Filho do Espírito Santo. A gente vai fazer um bate-papo, ela vai ficar à vontade pra falar do programa Cantares e pra falar do ministério. E assim, e para fazer companhia aqui a mim nessa primeira hora. Se quiser ficar a segunda hora também, hoje tá liberado, tá,
2: Bruno? Amém.
1: Liga pra turma lá e fala assim, hoje
2: vai demorar.
1: Vai demorar, que hoje eu vou até as 14h. Aí, né, Azeitona? Então, tá convidada para ficar aqui até as 14 horas. Então, quero lembrar você que tá aí do outro lado que a gente vai até as 14 horas de hoje. Nós vamos até as 14 horas aqui fazendo essa extensão do programa Filho do Espírito Santo. E lembrando, domingo que vem a gente volta. Inicia realmente nesse horário 12 horas e vamos até as 13, tá bom, gente? Até as 13 horas. Mas hoje, especialmente, nós vamos até 14 horas e já tô convidando ela aqui para ficar com a gente até as 14 horas de hoje no programa. Mas eu vi ali, Azeitona, eu vi ali o seguinte, tem um kit churrasco ali, que qualquer coisa a gente bota pro churrasco passar. Bota o churrasco passar e fica aqui até as 14 horas. Mas olha, Bruna, é um prazer receber você no programa Filho do Espírito Santo, sendo que neste horário, domingo passado, você estava aqui fazendo o programa Cantares. É um prazer recebê-la aqui.
2: Amém, é um prazer estar com o senhor, com a Azeitona, é um prazer estar com todos os ouvintes. O programa Cantares, a gente nasceu, né, no coração do senhor, e nós executamos ele durante um ano, nesse horário de meio-dia, uma, e nós somos muito agradecidos por todos os ouvintes, por todas as pessoas que estiveram conosco nessa caminhada de um ano, e estamos aqui para poder somar, né, Azeitona? Precisar, estamos aqui, né?
1: Que bom, você tá à vontade aqui, que eu tô assistindo?
2: Não, pode.
1: É porque às vezes tá dona Paula. Se quiser chegar um pouquinho pra cá.
2: Não, tá ótimo aqui.
1: Não, é porque ela tá acostumada com esse microfone que eu tô usando aqui.
2: Tô me adaptando desse daqui, mas tá tudo certo.
1: Então, ela tá acostumada com esse microfone que eu tô usando aqui. Aí eu falei assim, não, você é minha convidada, você vai ficar nesse microfone aqui.
2: De convidada.
1: Aí por isso que eu tô perguntando ela aqui se ela tá sentindo à vontade, porque realmente a bancada aqui é meio apertadinha e tal.
2: Mas tá
1: bom, né? Ó, a gente vai falar aqui sobre o Ministério Cantares, A gente vai falar aqui sobre as reflexões que você sempre trazia aqui aos domingos e muita gente acompanha, mas eu já abri o WhatsApp aqui para as pessoas participarem com a gente, mandar informação e falar, poder até mandar mensagem direto para você. E eu já tô vendo aqui que as pessoas estão mandando mensagem. Ó, inclusive aqui, ó, a nossa amiga Ritinha. A Ritinha, que é lá de Domingos Martins, que é nosso ouvinte aqui, ela fala assim, ela mandou uma mensagem aqui e falou assim, ó, pastor Paz, ela é uma bênção.
2: Amém.
1: Então, Bruno, eu fiz questão e falei assim, não, hoje a gente vai fazer essa primeira hora e a gente tá com a Bruna aqui, sendo a minha convidada nessa abertura, exatamente por isso, porque eu recebia, Bruno, esses feedback das pessoas, após o seu programa, o programa Cantares, eu recebia sempre o feedback das pessoas falando, olha, a reflexão de hoje e tal. E eu, uma vez eu acho que eu cheguei até a comentar com você,
2: foi?
1: Não foi?
2: Gravar, né?
1: Exatamente. Então, assim, a gente percebe o quanto que a gente marca a vida das pessoas com a palavra de Deus, fazendo bem, com o testemunho da gente, contando a nossa verdade de vida, entendeu? Independente daquilo que a gente passou, eu acho que isso é muito importante quando você testemunha, porque a gente tem isso na Bíblia, os exemplos de pessoas que às vezes tiveram ações boas, tiveram ações ruins, ações que não foram agradáveis a Deus, mas quando a gente vai lá no Novo Testamento e a gente observa a palavra de Paulo, que ele diz assim, ó, todas as coisas concorrem para o bem daqueles que amam a Deus, isso é pra gente não achar o seguinte, que a gente é perfeito, 100%, entendeu? E que embora a gente não sendo perfeito 100%, a misericórdia do Senhor é a causa de não sermos consumidos. Bruna, é um prazer recebê-la aqui nessa bancada e vamos falar então do programa Cantares. O programa Cantares ia ao ar todos os domingos, nesse horário de meio-dia às 13 horas. Mas a gente estava conversando aqui nos bastidores que você tem esse programa, assim, essa programação que você trazia aqui para o ar, vocês fazem ela toda quinta-feira, é isso?
2: Isso, a gente faz, pastor, toda quinta-feira pelo Zoom. A gente tem um grupo no WhatsApp.
1: Uhum.
2: E quem quiser entrar nesse grupo, é só pedir que a gente adiciona. Uhum. Pode falar aqui com o celular da rádio, tá? Que nós adicionamos. Ali nós, todas as quintas-feiras, 20h30, a gente abre o Zoom e durante 30 minutos, 40 minutos, a gente ministra uma palavra e faz uma oração com os casais. É voltado para a família. É voltado para o seu problema, para a sua dificuldade dentro do casamento, dentro da criação de um filho, dentro de adversidades que passamos e de coisas felizes, né? Porque às vezes a gente fala de casamento, acho que vai falar só de tragédia, né?
1: É.
2: Mas não, a gente tem muitas vitórias para contar, né? Muitos momentos para celebrar. E o Cantares, ele nasceu do coração do Senhor quando eu falo isso, porque em um momento de muita dor, em uma quinta-feira, eu achei que a minha vida tinha acabado, pastor. Eu achei que meu casamento tinha acabado, o meu esposo saiu de casa e que não tinha mais jeito pra gente. E durante 9 meses a gente caminhou orando, pedindo ao Senhor discernimento, e o Senhor restaurou a minha casa. Uhum. E quando o Senhor restaurou a minha casa, ele falou que aonde havia dor, agora vai haver oração. E a gente começou a caminhar. Começamos a caminhar, fizemos o programa. A nossa igreja sempre nos apoiou muito quanto a isso. Fizemos o programa. A princípio, era somente para os membros da nossa igreja. E como com os membros da nossa igreja, outros casais foram tendo dificuldades e foram entrando no grupo. Então, assim, a gente tem quase 100 e poucos casais dentro desse grupo.
1: Uhum.
2: Então, e a gente vai sempre falando, casamento é difícil, mas vale a pena. Vale a pena.
1: É verdade. Os problemas sempre vão existir, né? Isso é fato. Uma vez eu ouvi uma frase de uma pessoa que falava o seguinte, às vezes as pessoas precisam entender o seguinte, que da fechadura ou da porta pra dentro, quem conhece, quem sabe das dificuldades é o casal, é verdade.
2: Né? Casal, é verdade.
1: Então, isso aí sempre tem uma dificuldade, sempre tem um problema aqui, um problema lá, acolá, mas o importante é isso aí, é sermos perseverantes na palavra de Deus e rompendo as dificuldades.
2: Rompendo as dificuldades. Né? E quando a gente coloca o casamento, pastor, como algo do Senhor, você vai entender que um cordão de três dobras não se rompe facilmente, mas você vai entender também que se você viver o seu casamento só no emocional, hoje você tá feliz, amanhã você tá triste.
1: É.
2: Aí hoje você gosta, amanhã você odeia.
1: Uhum.
2: E quando você for levar a palavra do Senhor, ela é reta. Ela fala, amai-vos, amai a sua esposa. Ele não falou, se sua esposa for boa, você vai amar ela. Não, falou, amai a sua esposa.
1: Uhum.
2: Aí falou, mulheres, respeitai os seus maridos. Ele falou, respeitai, independente se ele for bom, ruim, chato, bom, amigável ou não. Então, essas coisas, quando a gente olha pro espiritual, você vai entender que o relacionamento, ele precisa ter a presença do Senhor.
1: Uhum.
2: Porque se ele não tiver a presença do Senhor, ele vai ser igual o homem que constrói a casa sobre a areia.
1: É verdade. Se vinha a tempestade, o vento, o primeiro vento que vir já rompe e a pessoa e desaba, né? Agora, essa programação, esse grupo que você fala, né? Que vocês fazem esse trabalho toda quinta-feira, vocês ficam restritos só nessa quinta-feira ou vocês já ampliaram ou já pensaram em ampliar isso? Tipo assim, você falou de 100 pessoas mais ou menos, isso. Ou 100 casais.
2: Isso, 100 casais.
1: 100 casais. Tipo assim, um encontro, um jantar de casais, que esse grupo. Alguma coisa nessa linha, vocês já pensaram
2: em
1: alguma coisa?
2: A gente faz um jantar de casais, né? Todo mês do Dia dos Namorados, a gente faz um jantar de casais. Esse mês que nós fizemos foi até num degusto ali perto de casa mesmo, que a gente levou todo mundo pro restaurante, né? Fizemos. Agora nós temos uma programação pra outubro ou setembro. Saindo do papel, ainda é segredo, mas já vou contar pra vocês, porque vocês são importantes, fazem parte da vida. A gente tá montando o encontro de casais com cura interior para casais aqui no Espírito Santo também. Ainda não tá sendo divulgado, ainda tá no papel, tá fresquinho ainda.
1: É um embrião,
2: é,
1: né?
2: É isso aí, é um embrião, vai ser gerado, mas nós cremos que em outubro do ano que vem nós vamos concretizar isso.
1: Uhum.
2: E vamos fazer sim um encontro de casais, porque famílias precisam de ajuda, né?
1: Uhum.
2: Famílias precisam de ajuda. E a gente tem também, enquanto a gente faz visitas, né, nos lares também, quando as pessoas pedem, falam, ah, Bruna, a minha família tá precisando de uma visita, vem cá orar.
1: Uhum.
2: A gente pega, vai até a pessoa, ora, ajuda, caminha junto, ajuda a restaurar o casamento, ajuda. A gente tem um testemunho do Marcos e da Carol, que foi agora, recente, que eles se separaram. E aí a gente, no jantar de casais, ele pediu ela em casamento e eles reataram o casamento. Então, é lindo ver o que o Senhor faz quando nós permitimos nos perdoar, permitimos abandonar, né, toda aquela carga que carregamos. E decidimos, a partir de hoje, mudar isso, né? Decidimos, a partir de hoje, viver uma nova vida. E o Senhor, ele tem planos para nossa vida, e planos de vida e não de morte, diz a palavra do Senhor,
1: verdade,
2: né?
1: Verdade. Então, eu acho muito importante, então, assim, as pessoas que estão nos acompanhando, não sei se você, durante esse período no programa Cantares, você falou especificamente sobre isso, as pessoas entrar nesse grupo, né, para acompanhar. Mas aí agora a gente está reafirmando isso, que as pessoas, se quiserem, pode fazer o contato, né, para entrar no grupo e participar. Isso aí independente da igreja, né, Bruna?
2: Independente da igreja. A gente cuida de famílias.
1: Não
2: cuidamos,
1: importa a igreja,
2: de famílias,
1: né?
2: Não, a gente cuida de famílias. A gente cuida de famílias. Se igual com a gente no nosso grupo, nós temos uma psicóloga que acompanha também. Então, quando o caso precisa de uma intervenção de um psicólogo, de uma pessoa especializada, nós temos a Gleides, que é a terapeuta que nos acompanha, ela que assume, né? E se precisa de, se é uma organização financeira, a gente tem a Rose, que a gente sempre indica também, que trabalha conosco. Se precisa, às vezes, de uma autoridade maior do que a gente, tem o nosso pastor, que também assume. Então, assim, o lema da nossa igreja é família, instituição infalível de Deus. Então, nós carregamos isso, assim. Eu acredito que todas as famílias têm solução. Eu acredito que toda família tem solução.
1: Amém. É isso aí, é isso mesmo. Acho que assim, e essas opções, né, esses trabalhos de específico, é muito importante, né, para assim, para reatar, para poder contribuir, né? Igual, é muito importante sua fala, porque assim, trabalha com o espiritual, mas também a necessidade, de repente, de um acompanhamento, né, de uma profissional como uma psicóloga, eu acho que é muito importante, fundamental, que tem muita gente que precisa disso. E assim, quando você também abre e fala assim, não, a gente trabalha com casais, não importa a denominação, eu acho muito importante, porque eu tenho certeza que tem muitas, e às vezes as igrejas, muitas igrejas pecam nisso, né? De, às vezes tem muito culto de reunião coletiva e não tem assim, às vezes um trabalho específico para essa classe importante da igreja, que é a família, que é, acho que é a célula máxima da igreja, é a célula máxima da igreja, e às vezes a igreja, muitas igrejas não dá essa atenção devida, entendeu? Então, quando a gente vê um trabalho como esse, a gente, durante o período que eu acompanhei aqui você no programa Cantares, e você sempre, eu até falava com a Azeitona aqui quando eu chegava assim, fazia a observação que eu vim ouvindo assim, e fazia alguns comentários, né, Azeitona? Eu fazia alguns comentários e assim, via assim, você sempre tratando nessa mesma linha, as reflexões, assim, abençoador. Por isso, ô Bruna, aqui num dia de hoje, e aí a gente falando assim, você é minha convidada para estar aqui, mas é mais do que isso, entendeu? Que as pessoas viam, as pessoas falavam isso aqui, mesmo depois que acabava o programa, assim, poxa, quem era a pastora que acabou de pregar, de falar e tal? Sempre recebia aqui as mensagens, exatamente porque a gente sabe, e tem pessoas do outro lado que a gente não tem a dimensão, a gente não consegue ter a dimensão de quantas pessoas, de quem está nos ouvindo do outro lado, entendeu? De pessoas que precisavam exatamente de ouvir aquela palavra que você trouxe, entendeu? E eu costumo dizer o seguinte, ainda que seja uma pessoa, ainda que seja uma família,
2: já valeu a pena.
1: Já valeu a pena.
2: Já valeu a pena.
1: Então assim, eu acho que, penso assim que é muito importante. Então assim, a gente tá aqui não para poder não é uma crítica que eu tô fazendo assim, de você ficar a minha igreja, minha igreja, minha igreja, minha igreja, minha igreja, e a minha igreja, minha igreja, e só nisso, e a gente não ter essa essência, de ter essa preocupação. Então quando você falou assim, eu insisti falando assim, não importa a igreja, tá? Você, não, a gente cuida de casais. Então quer dizer, você deixando claro que não importa a placa da igreja que a pessoa frequenta, né? Não importa se nem frequenta a igreja, sem entrar no grupo, né?
2: Claro, e assim, a gente vai sempre comentar dos cultos da igreja.
1: Claro.
2: Porque foi ali que a gente aprendeu o que é família. Mas é independente da sua religião.
1: Sim.
2: Independente da sua religião. Você sendo um casal, você tá apto a entrar no grupo e participar todas as quintas-feiras e participar dos eventos que a gente faz. A gente tem uma agenda programada pro ano que vem de fazer de cada dois meses um encontro presencial mesmo, em lugares estratégicos, praia, Morro do Moreno, coisas assim que não sejam só voltadas para dentro de casa, né? Mas para quê? Para que as pessoas precisam, pastor, as pessoas precisam voltar o primeiro amor. O casamento hoje ele entrou num automático que as pessoas elas não, nem se veem, nem se percebem, elas passam dias sem falar um com o outro, e a gente não recebe uma pessoa falando, a gente recebe várias pessoas falando, nossa, eu tenho dois meses que eu não falo com meu marido, nossa, tem duas semanas que a gente nem se vê, e eu falo, gente, não pode, perdeu o início, perdeu o namoro, perdeu o namoro, e virou duas pessoas que pagam conta. Você paga essa parte, eu pago a minha, a gente vive debaixo do mesmo teto. Você, por favor, tá? Não escuta a música que eu não gosto e não abre a geladeira que eu não vou. Então, assim, acaba que vocês viram dois estranhos dentro de um lugar. E o Senhor, antes mesmo dele criar a igreja, ele criou a família.
1: Sim.
2: Antes de criar a família, ele criou o casamento. Tanto é que ele fez Adão e Eva. Primeiro, ele preparou um lugar perfeito para Adão e Eva. Então, o Senhor, ele é um Deus de família. Ele é um Deus de família. Ele é um Deus que tem compromisso com a família. Quando Josué se levantou e falou, eu e minha casa serviremos o Senhor, eu tenho certeza que o Senhor lá do céu, ele falou, agora a gente vai, Josué. Agora vai dar tudo certo ainda do seu lado. Porque quando você coloca um propósito, ou coloca uma posição que cabe à sua família, o Senhor honra. O Senhor honra. Quando você pede uma coisa egoísta só pra você, eu acho que o Senhor vai pensar, você tá sendo muito egoísta, né, Bruna? Tá pedindo só pra você, né? Uhum. E aí quando você fala, não, Senhor, eu quero levar a minha família também. Senhor, eu não quero chegar no céu sozinho. Uhum. Eu não quero chegar lá no céu e ouvir só Bruna. Eu quero ouvir Bruna, Júnior, Vitória, Luísa. Eu quero que todos estejam juntos. Eu não posso levar uma casa, um carro, um bem que eu tenho. Mas os meus filhos eu posso levar. A minha família eu posso levar. Uhum. E como que eu levo a minha família? Apresentando Jesus pra elas.
1: É isso.
2: Apresentando Jesus pra elas. Se você tem um casamento curado, você tem filhos curados, você tem uma geração curada, você tem herdeiros que vão ser curados. Igual quando você ouve falar de Timóteo.
1: Uhum.
2: A vó de Timóteo orava, a mãe de Timóteo orava, e de repente Paulo achou Timóteo. Não, não foi assim. Tipo, ah, do nada, vou escolher qualquer um menino aqui pra separar. Uhum. Não. E é isso. Se a gente continuar fazendo o que o Senhor nos fez fazer, os nossos filhos vão ver o exemplo. Então, uhum, quando você cura uma família, você permite que aquele filho tenha pai, que aquela filha tenha pai, que aquele filho tenha mãe, que aquele filho tenha mãe. Quando separa, cada um segue a sua vida, pastor. Quando eu e o Júnior, a gente estava separados, eu podia ter seguido a minha vida e o Júnior seguido a dele, mas todos os aniversários das nossas filhas iam ter quem? Nós dois juntos de novo. Porque a família delas que estava sendo destruída, uhum, era a família das minhas filhas que estava sendo destruída. Era, porque eu poderia restituir o meu casamento com outra pessoa, o Júnior poderia com outra pessoa, e daria tudo certo, né? A gente ia, às vezes, brigar por bens, ou não ia brigar por nada, uhum, e estipular uma pensão. Ó, oh, foi tão fácil. A gente hoje quer muita facilidade, esquece da felicidade.
1: É verdade.
2: E aí, quando você coloca que uma filha não ia ter um pai, um filho não ia ter uma mãe, aí você vê por que que Deus ama tanto família. Porque ele não pensa só na, vamos botar na Bruna e no Júnior, ele pensa na Vitória, na Luísa, no casamento da Vitória e da Luísa, pensa nos filhos. Então o Senhor vê muito além do que a gente vê. Uhum. E é por isso que Deus tem compromisso com família. Uhum. E é por isso que a gente trabalha pro Senhor cuidando de famílias.
1: Uhum. E uma coisa assim que a gente pode observar assim dessa questão assim das dificuldades hoje, nesse tempo presente, é que hoje a gente ainda tem o advento da internet, que faz uma separação muito grande, né? As pessoas estão vivendo mais isoladas, né? Eu digo isso porque quando eu tinha meus 9 para 10 anos de idade, meus pais separaram.
2: Oh.
1: Eu sou filho de pai separado, eu fui criado com a minha avó. Entendeu? Não tem aquele ditado assim, fui criado com vó, não tem? Uhum. É mimado. Mas não, eu graças a Deus não fui mimado, que com 11 já vendia picolé, vendia laranja gelada no campo de futebol. Uhum. Então assim, mas era um tempo diferente, era um tempo assim que você não tinha esse advento de internet, então era muito, a gente tinha essa dificuldade. Igual, né, já até falei que no ar algumas vezes assim, eu nunca tive o prazer, a oportunidade de sentar numa mesa e tomar um café da manhã com a minha mãe e com meu pai. Eu nunca tomei um café da manhã com minha mãe e com meu pai, nunca na minha vida, nunca tomei. Aí, então, o que que acontece? Mas naquele tempo aí não tinha internet e tal, aí o amor da avó, o carinho da avó e tal, né, supria e tal. E aí a gente vai, o tempo vai passando, e aí eu me casei, tive meus filhos, e assim, eu luto assim, desesperadamente para eu ter uma família dessa estabilizada, para que meus filhos, hoje, graças a Deus, a minha filha mais velha vai fazer 40 anos.
2: Que bênção.
1: Entendeu? O do meio já também já é próximo, e a mais nova tem 20 vai fazer 29 anos. Mas assim, eu sempre com muita dificuldade, mas lutei para que fosse diferente na vida deles. Exatamente por conta de quê? Desse ensinamento e dessa cultura de preservar a família e tal. Mas o que me deu essa condição de pensar e agir dessa forma? Foi exatamente isso, é você buscar o conhecimento da palavra, o fortalecimento da palavra, a orientação, ser discipulado e quebrar a maldição que já vinha de lá, meu pai, minha mãe, aí não sei o que. Eu falei, não, vou quebrar essa maldição, entendeu? E por que que eu falo assim que eu luto desesperadamente? Por quê? Porque o nosso adversário, ele anda bramando como um leão, buscando a quem possa tragar. Se ele puder destruir, ele vai destruir, não é isso, Bruna?
2: Vai.
1: Então a gente precisa lutar todos os dias, bradar todos os dias, perseverar, né, pra gente poder estar sempre no centro da vontade de Deus, né?
2: Sim, e falando sobre isso, eu também vou contar meu testemunho, porque eu também não tive pai e mãe junto. E seu Totinho, faz 96 agora, em outubro, meu avô, foi o pai que eu tive, né, referência de pai. E o tio César, né, que já tá na glória, que foi também referência de pai, mas todos eles não conseguem suprir o vazio que eu tinha. E por esse vazio eu andei em muitos lugares ruins. Por esse vazio eu procurei a felicidade em bebida, em droga, e você não encontra. Então quando eu cheguei na igreja, por isso que eu falo de igreja, por conta disso, que quando eu cheguei na igreja, a igreja mudou a minha vida.
1: Sim.
2: Porque eu conheci o verdadeiro amor de um pai. Eu conheci quem é o meu pai, que tá no céu, que olha pra mim, que quando eu clamo, quando eu choro, ele fala: ei, minha filha, calma, eu vou ir resolver tudo. Calma aí um pouquinho que eu tô chegando. Então, e só o Senhor preencheu esse vazio. E aí quando o Senhor falou: ai, Bruna, eu nunca sentei com meu pai e minha mãe pra poder tomar um café. Eu também não. Eu nunca ouvi um eu te amo do meu pai. Eu tive contato com meu pai duas vezes só, e a terceira vez praticamente foi no enterro. Então assim, eu não tive mesmo contato. E isso foi me tirado, então eu nunca permitiria que as minhas filhas vivessem isso. E acaba que quando às vezes fazem com a gente replica, né?
1: Tipo
2: assim, a gente continua fazendo errado. E a maldição hereditária é isso. Deu certo com a minha bisavó, com a minha avó, com a minha mãe, e aí chegou em mim e eu decidi quebrar isso. Eu decidi, eu tomei uma posição. Que é minha. Às vezes a pessoa fala: ah, mas tem vertente. Não, é minha, foi minha posição. Eu falei: Senhor, se o Senhor não restaurar minha casa, eu também não vou casar de novo. Porque eu vou ter um marido só. E aí quando eu falei isso, todo mundo: nossa, mas você tem 30 e poucos anos, você é nova, você tem uma vida inteira. Aí eu falei: eu tenho uma vida inteira para honrar o Senhor. Quando eu fui lá naquele altar, eu falei que eu honraria o Senhor. E é Ele que eu vou honrar. Porque o homem pode mudar de opinião, mas o Senhor não muda.
1: Verdade.
2: E aí quando o Júnior retornou para casa, a gente estava praticamente com o divórcio pronto, já tinha 9 meses e não tinha. Meu marido é um homem de muita palavra e ele nunca voltou atrás de palavra nenhuma. Então, quando ele falou: vou embora de casa, eu falei: agora acabou mesmo, Deus, agora é com o Senhor, é o Senhor que vai fazer o milagre. Mas na quinta-feira foi essa dor que eu senti. Foi essa conversa que o diabo teve comigo. Tipo, tá vendo? Você serviu a esse Deus que não segurou, que não teve jeito. Por que que você não volta pra casa? Por que que você não volta a ir pro centro? Por que que você não volta a praticar o que você fazia? É fácil voltar a esse casamento. É só você fazer um trabalho e ele volta. E quantas vezes eu ouvia essa voz falando e eu falava: se o Senhor não trouxer, ninguém vai trazer. Se o Senhor não trouxer o meu esposo de volta, ninguém vai trazer. Se não for pelo Senhor, eu não quero. Eu não quero. E eu tomei uma decisão com 19 anos, que foi aceitar o Senhor Jesus. E eu tô nessa igreja desde 19 anos, eu já tenho 40, vou fazer 41. E ali eu me permiti ser discipulada. Porque às vezes, pastor, a pessoa chega na igreja, em qualquer denominação, e ela não se permite ser curada, ela não se permite ser discipulada, ela não se permite ser tratada. E aí ela simplesmente muda de igreja, troca de lugar, muda de ambiente. Porque na hora que vai tratar, dói. Igual na hora que vai falar de pai, dói. Dói, por quê? Porque tem uma dor dentro de mim que o Senhor preenche. Todas as vezes que dói, ele fala: calma, filha, você tem eu sou seu pai. Então, assim, não ter uma família fez eu lutar pela minha família igual o Senhor.
1: Amém. Eu acho que isso deve ser sempre o nosso combustível, e a gente sempre sempre poder fazer alguma coisa para contribuir para outras serem abençoadas, como hoje a gente pode dizer assim: eu e minha casa serviremos ao Senhor.
2: Aleluia.
1: Ô, Bruna, eu vou dar uma passadinha aqui no zap. É um pouquinho diferente, né, do Cantares, né? Eu vou dar uma passadinha aqui no zap, mas ó, já são 12 horas e 37 minutos. E daqui a pouquinho também a gente vai chamar uma música aqui, até pra gente dar uma respirada, né? Mas eu vou dar uma passadinha aqui no zap rapidamente, antes da gente chamar. Vamos naquela primeira ali, né, Azeitona? Então, antes da gente chamar aquela primeira música ali pra gente dar uma respiradinha aqui, eu vou dar uma passadinha aqui no nosso zap, porque realmente tem algumas mensagens aqui. É importante a gente ler aqui pros nossos ouvintes aqui, ó. Paz, pede para me adicionar nesse grupo aí.
2: Ah, que beleza.
1: Aqui é o pastor Wilson, estou na escuta. Ah, que bom, então você vai fornecer o telefone.
2: Isso, melhor... você me passa, pastor.
1: É melhor digitar, melhor digitar.
2: O Azeitona passa, então.
1: Não, eu posso passar, ué.
2: Ah, então ótimo.
1: Eu tô perguntando assim porque de repente é um telefone que você não quer que seja público, entendeu?
2: Não, pode passar ah. o número do meu telefone, que é 9.
1: Deixa eu botar aqui então, 9.
2: 9823 0202.
1: Então, você pode ligar, ó. Então, já tô aqui respondendo o pastor.
2: Obrigado.
1: Pastor Wilson aqui que tá pedindo o telefone. E parece que ele é do sul do estado, pelo telefone aqui é 28. Então já tô enviando aqui que realmente ele vai deve entrar nesse grupo aí também. Deixa eu ver aqui. Então as pessoas podem entrar nesse grupo aí para poder acompanhar, depois você vai tirar dúvida aí através desse telefone. Bom, deixa eu ver aqui. Luzinete de Jesus. O programa dela não vai ter mais? Que pena, né? Triste, infelizmente, para manter as coisas de Deus é muita dificuldade. Deus abençoe que as portas se abram e voltem esse programa também. Louvor é bom, mas a palavra é melhor ainda. Um abraço a todos.
2: Amém, obrigado pelo carinho.
1: Amém. Deixa eu ver aqui também, ó. A Wanda, qual o número do WhatsApp do programa Cantares que para entrar no grupo? Tá vendo como é que todo mundo pergunta? eu mandei aqui, mas eu vou mandar daqui a pouquinho. Eu vou mandar aqui para vocês aqui o telefone, esse telefone aqui que eu não gravei, mas eu vou gravar aqui. Aí as pessoas vão perguntar depois também. Eu vou informando para vocês entrarem aí e ter esse acompanhamento aí com a nossa irmã Bruna. Alessandra Castro, a paz do Senhor. Quero muito participar do grupo. Sou Alessandra Miranda dos Santos, moro em Vera Cruz, Cariacica. Estou aqui ligadinha em vocês. Na minha casa, só eu sou evangélica. Deus vai trazer meu esposo, estou em oração. Tenho 28 anos de casada. Tá vendo?
2: Aleluia.
1: É muito importante.
2: Operando Deus, quem impedirá, né?
1: Quem impedirá, né? Então, assim, a gente vê como que as pessoas, né? Estão atentas àquilo que a gente está falando aqui, tá vendo? Vamos ver aqui também, ó. Deixa eu ver aqui. Renilda Honorato, pastor, por favor, pede para Bruna mandar o contato dela no ar. ela já falou aqui, mas a gente vai reforçar aqui. 9823
2: 0202.
1: É fácil, facinho. Depois você não vai aguentar, não, tá? É bom ter um telefone aí, ó. Depois a gente informa aqui. Não, ela criou um telefone específico pro ministério que não tá dando conta, né? Senão fica difícil. Quer ver? Vamos ver aqui, ó. Deixa eu ver aqui, ó. Jacira. A paz do Senhor, pastor Carlos e Azeitona e irmã Bruna. Paz do Senhor.
2: Paz do Senhor. Amém. A paz do Senhor.
1: Que benção estar com vocês nessa tarde. Todos os domingos, tô junto com vocês. Primeiro com o programa da irmã Bruna, logo em seguida com você, pastor. Vocês são uma bênção do Senhor. Amo estar com vocês. Que Deus continue abençoando a todos vocês. Obrigado, tá vendo? Participação aí da nossa irmã Jacira. Deixa eu ver aqui, ó. Ai, meu Deus, tanta coisa aqui, ó. A paz do Senhor, que maravilha este programa que vocês têm falado sobre a família. Hoje em dia, não se vê os pastores falando mais sobre a família, o qual é tão importante. Estou emocionada com este programa. Parabéns para vocês e continue, porque o alvo do diabo tem sido tanto destruir a família. E as igrejas teriam que falar mais sobre isso e orientar e ajudar as famílias. Sou Gisélia de Alzira Ramos, Cariacica.
2: Ô, Gisela, que lindo, é mesmo, né? Família é um alvo muito forte, né? E quando a gente fala de família, acaba que precisa se tratar, né? Precisa se cuidar, precisa ter carinho, atenção. E em nome de Jesus, as pessoas vão falar mais sobre família. Em nome de Jesus.
1: Amém. Bom, nós vamos daqui a pouquinho, vamos voltar e vamos falar mais aqui algumas mensagens. E vamos falar de novo o telefone da Bruna, para você anotar aí, participar do grupo. Cantares, né? Que toda quinta-feira, muito rápido, né?
2: Ali, 30, 40 minutos.
1: Então, assim, você tá curioso do outro lado? Então, vamos fazer o seguinte, vamos entrar com força aí no grupo lá. Quantas pessoas podem participar nesse grupo? Normalmente então, é limitado, né? Não?
2: Não, então, eu acho que é umas 250 por grupo, né?
1: Ah, é?
2: Mas aí a gente, foi o caso, vai montando blocos, já, né, pastor? Vai multiplicando,
1: entendeu?
2: Né?
1: Faz 8 a 8:30, depois de 9 às 9:30. Ó, muito trabalho aí. Bruno, nós vamos fazer o seguinte, a gente vai para um intervalo musical aqui, ó, tô vendo ali, ó, um filho do Espírito Santo, é aquele primeiro, Zetora? Aí, nosso amigo é daí José, depois da montanha, aqui no programa Filho do Espírito Santo, hoje, aqui com um horário diferente, em 12 horas e 43 minutos.
3: Existe um lugar.

0: 11h53, nessa primeira hora. Hoje, na primeira hora, tá? Na primeira hora do programa Filho do Espírito Santo, daqui a pouquinho, a segunda hora até às 14 horas hoje. Mas domingo que vem, gente, ó, preste atenção. Domingo que vem, de 12 até às 13 horas, estaremos juntinhos aqui no programa Filho do Espírito Santo, tá bom? Hoje não, hoje a gente tá aí com hora extra. Hora extra, e recebendo aqui a nossa querida amiga, a Bruna, aqui do Cantares, né? Que vai continuar, você tá recebendo informação aí que ela vai toda quinta-feira de 8 até 8:30, 8:40 aí, tem um grupo, né, Bruna?
1: De 8:30.
0: Ah, de
1: 8:30.
0: Começa 8:30, né? Começa 8:30, um grupo Cantares, é um grupo de família. E assim, a gente tá reforçando aqui porque tem muita gente mandando mensagem aqui e pedindo para mandar o número. Então, daqui a pouco eu vou mandar o número para todo mundo aqui.
1: Tá bom.
0: Tá, mas tá aqui, ó, tá muita gente. O pastor, eu tenho o número 28 aqui, mas ele é pastor na Serra, é o pastor Wilson, pastor na Serra, que bom, aí ó, e pode, você prega também, né, Bruna? Se chama, convidar você pra ir na igreja,
1: prega.
0: Falar pra, né?
1: Prega, pregamos pra casais, pregamos pra mulheres, pregamos, precisar de nós, é só passar a agenda, e aí eu vou até o meu pastor, peço a ele, liberando, a gente vai sim, prega onde precisar, leva a palavra do Senhor.
0: Amém. Ó, a Luzinete Borges de Itapuã, boa tarde, eu quero participar desse grupo, hein? Ela mandou inclusive o número dela já. Mas a gente vai passar, ô Luzinete, o número da Bruna, que para você entrar aí no grupo do WhatsApp e para poder já fazer parte aí do Cantares, tá bom? A Marinete Rodrigues, ela mandou uma mensagem de áudio aqui. Fala, Marinete.
2: Que história linda! A irmã e o pastor têm muito parecida com a minha. Nunca ouvi um te amo dos meus pais. Afinal, eu sou filha adotiva, né? Então, foi luta quando eu conheci meus pais biológicos. Mas eu nunca ouvi eu te amo, filha. Nunca. Mas Deus tá me erguendo. Erguendo por quê? Eu aceitei Jesus e agora eu tenho um pai. Um pai que tem cuidado de mim. Boa tarde! Marinete Rodrigues de Goiabeiras.
0: Valeu, Marinete Rodrigues aqui com a gente. Hein? Ah, vamos fazer o seguinte, ali, ó, vamos para um intervalo rapidamente e já vamos voltar aqui 12 horas e 55 minutos. Lembrando, a gente vai até às 14 horas, hein, gente?

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3: Bom, gente, de volta agora, 13 horas, Heitor. Oh, é, meu amigo. Oh, domingo passado, essa hora, eu tava falando, ó, oh, tamo no ar. Então, não, nós já estamos no ar do Confio do Espírito Santo desde as 12 horas, tá, gente? Mas, ó, agora vai seguir aqui a programação, mas eu quero despedir, porque a Bruna, realmente, ela precisa despedir. Mas eu deixo aberto, Bruna, assim, se você, a gente, se você, eu acho que é muito importante até para você contribuir também pelas mensagens que a gente está recebendo aqui, de muita gente mandando mensagem, quer entrar no grupo e tal, eu vou deixar aberto para você, para a gente interagir e você mandar uma reflexão para mim, todos os domingos, uma reflexão curtinha, porque a gente, eu não sei se você já me ouviu no Pense Nisso, eu tenho um Pense Nisso que eu faço, uma reflexão, um Pense Nisso, você manda uma reflexão, ou até mandando, fazendo a reflexão rápida, a reflexão, o tema da reflexão que vocês fizeram na quinta-feira, e mandar também o contato e tal, pra gente poder ampliar, mandar isso aqui, botar no ar aqui no programa Filho do Espírito Santo, para convidar esse pessoal para poder participar do grupo Cantares lá no WhatsApp. E eu tô vendo aqui que muita gente mandou mensagem e a gente vai despedir aqui, mas eu vou ler todas as mensagens aqui depois, que já chegaram várias mensagens das pessoas falando nessa linha do testemunho, pedindo contato aqui. E aí eu vou enviar o contato para as pessoas. E certamente sim, a gente fica feliz porque a gente está alcançando pessoas. Mas de qualquer forma, eu quero te agradecer por fazer companhia a mim aqui hoje na bancada do programa de meio-dia até agora. Te agradeço muito e tenho certeza que essa primeira hora aqui nós contribuímos e muito para muitas pessoas, e tenho certeza que Deus vai abençoar e muito o programa Cantares lá no nessa plataforma do Zoom, né? É ali que vocês fazem, tenho certeza disso, mas de qualquer forma, independente de qualquer coisa, o programa Filho do Espírito Santo está aberto aqui pro programa Cantares, tá bom?
4: Amém, pastor, amém a todos que nos ouvem. Azeitona, meu coração tá chorando ainda. Quero agradecer o carinho que a gente recebeu esse ano todo de trabalho com vocês. Pastor, obrigado pela oportunidade. A gente vai mandar sim, pode deixar, a gente vou estar mandando uma mensagenzinha, uma reflexão. E agradecer a todos os ouvintes que nos acompanharam, a todas as famílias que foram alcançadas pelo Senhor. Nós somos só um instrumento mesmo na mão do Senhor. O Senhor que faz a obra continua. E fico muito feliz que o Senhor tem esse compromisso com a obra, e vamos continuar participando, porque o pastor é abençoado e o WhatsApp dele, ele tá lotado de mensagens, tá. Deus abençoe, fiquem com Deus, fiquem com o pastor, fiquem com o trabalho, filhos do Espírito Santo. Amém, pastor. Eu vou chorar.
3: Ah, que bom. Ó, então tá bom. Despedimos da Bruna aqui, ela vai embora, porque tem que fazer aquela picadinha, tem que fazer pra poder fazer o reboco da família lá, né? É grande, então tem que fazer, mas eu já vi ali uma frigideira, Zeitor. Não, e vi uma frigideira de torresmo, como diz lá em Minas, de torremo, entendeu? Torremo, então assim. Pois é, tá aí. É mesmo?
4: É difícil.
3: Teve uma vez aqui.
4: É difícil ser todo,
3: não é? Teve uma vez também que eu fui convidado. Passa lá e tal.
4: Ninguém chegou. Eu quero essa visita. Olha, todos os ouvintes, vocês são minhas testemunhas, tá? Que o pastor. E o Azeitona falou que vão, tá? Se eles forem, eu vou contar pra vocês, tá? Vocês vão saber.
3: Aí.
4: Amém. Amém. Amém. Amém.
3: Só depois, né? É. Bom, gente, ó, 13h04, a gente vai pro nosso primeiro destaque aqui, ó. Ah, é a canção aí do nosso irmão...
4: Do Eusébio.
3: Eusébio aqui no programa Filhos do Espírito Santo. Ele é filho do Espírito Santo.
4: Ele é filho do Espírito Santo.
3: Aí, ó, Eusébio, lá de Cariacica?
4: De Cariacica. Cariacica.
3: É o nosso primeiro destaque aqui no programa Filho do Espírito Santo de hoje. A gente já ouviu tantas músicas aí, mas agora o nosso irmão

0: Anderson Lira. Primeiro nosso destaque aí. Fala, Anderson.
1: Fala, meus irmãos. Aqui é o Anderson Lira. E eu estou aqui na Rádio A Cor da Vida 102,9. E essa é a minha nova canção, De Volta ao Jardim.

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1: Em João 14:6 diz: Eu sou o caminho, a verdade e a vida.

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0: Bom, gente, 13 horas e 21 minutos. Lembrando que hoje nós estamos aqui desde as 12 horas e vamos até as 14 horas. Lembrando, ó, atenção, hein, pessoal? Domingo que vem, programa Filho do Espírito Santo começa às 12 horas, como hoje, tá? Tem muita gente que chegou agora, mas começou 12 horas? Sim, começou 12 horas. Domingo que vem, de 12 às 13 horas, tá bom? Aqui na sua 102.9. Bom, deixa eu dar uma ligadinha aqui e falar com meu amigo aqui, o Apóstolo Igor. Nós vamos falar sobre a vigília que vai acontecer lá em Vitória. Deixa eu ver se ele vai me atender aqui. Deixa eu ver se ele vai me atender aqui pra gente falar sobre a vigília. Deixa eu ver se ele vai me atender. Alô, Pastor Igor! Apóstolo Igor!
1: A paz do Senhor.
0: Tudo bem?
1: Tudo na paz, melhor agora, meu pastor.
0: Opa, que bênção, maravilha. Ó, e a vigília tá chegando aí, né? Vai ser uma festa bonita aí. E eu falei assim, uma vigília boa, todo mundo pode participar, que não é a noite toda. Porque no outro dia, às vezes, tem muita gente que trabalha, não é isso, apóstolo? A vigília começa cedo, mas termina cedo também, né?
1: Isso, a vigília, meu pastor, quero aproveitar aqui a audiência desse programa. Uhum. Ele começa às 8 horas, 20 horas, e nós encerramos à meia-noite, a grande vigília cheio do Espírito Santo, que é realizado no Monte Horeb, no Monte da Caixa d'Água. É a última vigília deste ano de 2026. Tivemos já duas vigílias, essa é a terceira vigília e a última vigília deste ano de 2026. Olha, é uma benção essa vigília, aonde nós reunimos com várias congregações, várias igrejas. Tivemos essa penúltima vigília, que foi para 100 pessoas, no total deu 300 pessoas buscando ao Senhor, de 8 horas da noite à meia-noite, meu pastor Carlos.
0: Que bênção, que bênção. Então a vigília vai ser no monte aí da Caixa d'Água, é isso?
1: Isso, no Monte Horeb, aqui em Vitória, em Santa Lúcia, um monte muito conhecido. E quem já foi lá sabe, pastor Carlos Salvador, que é um lugar limpo, estacionamento, lugar seguro, aonde, a verdade, o governo preparou e preparou para nós, servos do Senhor, estar buscando no monte ali da Caixa d'Água, no Monte Horeb.
0: Ah, que benção. Então aí tá todo mundo convidado. Então a vigília vai ser dia...
1: Vai ser dia 12 agora, ou seja, o próximo sábado. Sábado que vem agora, a nossa vigília no Monte Horeb. Eu quero também já deixar aqui, meu pastor Carlos Salvador, as pessoas me acompanhar lá no Instagram, Apóstolo Igor. Tá no meu Instagram, assim, seguir meu Instagram é Apóstolo Igor, porque lá eu coloco toda a informação dessa vigília. Vai ser uma bênção, vai ser uma noite de unção, uma noite de palavra, louvor, batismo no Espírito Santo e ativações dos dons proféticos em nome de Jesus.
0: Amém. Então, ó, tá todo mundo convidado, dia, na próximo sábado, isso, 8 horas. Ah, pode falar.
1: É isso daí, 8 horas até meia-noite. Meia-noite nós estamos enterrando.
0: Que bênção. Então tá bom, tá todo mundo convidado e para essa programação especial, a última vigília do ano, a última vigília no Monte Horeb, de 8 até meia-noite. É bom que termina meia-noite, que no outro dia muita gente que vai trabalhar. E às vezes a pessoa tinha dificuldade. Ah, eu queria ir na vigília, mas amanhã eu vou ter que trabalhar, como é que faz? Não, dá pra ir na vigília e no outro dia trabalhar tranquilo, que não vai atrapalhar em nada. Não é isso, apóstolo?
1: É verdade. Então, quero agradecer, meu pastor, muito obrigado. Deus possa abençoar todos os ouvintes desse abençoado programa. Deus abençoa a tua vida, toda a tua família, meu pastor. Obrigado. Deus abençoa, em nome de Jesus. Gratidão.
0: Amém, apóstolo. Um grande abraço e um abraço para toda a igreja que está sempre me acompanhando aqui no programa Filho do Espírito Santo. E lembrando, estamos sempre à disposição aqui para divulgar as programações que eleva e glorifica o nome do Senhor, tá bom? Que Deus abençoe, apóstolo. Um grande abraço.
1: Fique na paz.
0: Paz, amém. Tá aí o apóstolo Igor participando comigo aqui no programa Filho do Espírito Santo. Agora 13:26. Olha, daqui a pouquinho tá chegando aqui meu convidado também para participar com a gente aqui. O nosso querido amigo lá da Serra, vindo da Serra, rapaz. Tá vindo da Serra o pastor Gilvânio. Deixa eu ver aqui. Vai estar participando com a gente aqui, mas já são 13:25. Lembrando que nós estamos no ar aqui desde as 12 horas, hein, gente? Desde o meio-dia, hoje de meio-dia até as 14. E lembrando, domingo que vem, a gente volta no horário de 12 às 13 horas aqui o programa Filho do Espírito Santo. Então divulga pra todo mundo aí, hein? Você que acompanha aqui, você que tá aí no zap, divulga aí. Domingo que vem, a partir das 12 horas, programa Filho do Espírito Santo. 13:27. Vamos aí com mais um destaque musical. Tem aí uma do zap também, né, Azeitona? Aí, agora 13:27.

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6: 13:42. Ó, deixa eu mandar um abraço aqui pro Pastor Gilvani, que era meu convidado de hoje, mas ó, pelo jeito já era, hein? 13:42. Daqui a pouquinho a gente tá encerrando aqui, né? Hoje desde as 12 horas, né? Ah, ele tá falando aqui, ó, tá chegando agora, então chega logo, pelo menos pra gente falar amém aqui, Pastor Giovanni. Pelo menos pra gente falar amém, hein? É, porque nós vamos anunciar aqui o culto lá da, vai ser a festa, já sabe que vem. Então chega rápido aqui pra gente poder, pelo menos dar o amém aqui, né? Pastor, coitado, ele atrasou, deve ter pego aí dificuldade e tal, mas tá chegando. Meu amigo tá ouvindo, porque respondeu na hora, hein? É, respondeu na hora. 13:42. Ô, gente, deixa eu falar uma coisa com vocês aqui. Tem muita gente que mandando mensagem aqui, pedindo aqui o telefone da Bruna pra entrar no grupo lá e tal. Já mandei aqui pra algumas pessoas. Mas, ó, se você quiser o telefone. Ah, tá. O nosso irmão aqui, deixa eu ver, o Ronaldo também falou, eu quero. E tá, vou passar pra você também. Todo mundo tá pedindo. Vou falar aqui no ar. Pega a caneta aí, gente. Pega a caneta aí que eu vou falar aqui no ar pra vocês aqui, que ela já disse aqui. A gente vai passar aqui, ó. 989. Pera aí, deixa eu repetir. 27998230202. Falar com a Bruna. A Bruna do programa Cantares, tá, gente? Do programa Cantares, que ela vai dar todas as informações aí do casal. Só pode ser casal, lá toda quinta-feira no Zoom, tá? De 8:30 às 9:00, tá bom? Então tá aí, ó. Tô mandando o contato aqui pra vocês aí. Pra você que tá me pedindo, muita gente pedindo a mensagem, muita gente pedindo aqui o contato da Bruna, então tô enviando pra vocês aí. 27998230202, tá bom? O telefone da Bruna Rivas, tá? Tá enviado aí pra você. Deixa eu ver aqui também. Vou mandar aqui. Algumas pessoas não conseguiram anotar? Não tem problema. Eu tenho enviado aí pra algumas pessoas, mas o telefone é fácil de guardar e eu vou estar aqui. Você pode me pedir hoje, domingo que vem, não tem problema nenhum, tá bom? Pra você participar aí do grupo da nossa querida amiga, a Bruna, tá bom? Aqui no programa Cantares. Deixa eu ver aqui, ó. Mais gente pedindo o número aqui. Bom, gente, então vamos seguindo aqui. Já o pastor Giovanni tá chegando aqui pra gente falar dessa programação dessa programação especial que vai acontecer lá na Serra. Então ele tá chegando aqui, a gente já vai falar sobre isso aqui. Deixa eu ver aqui também. Ó, muita gente mandando mensagem aqui. Deixa eu ver aqui, ó. Algumas mensagens eu já li, outras não deu para ler, mas tá aqui, ó. Wanda Santana mandou mensagem aqui. A nossa querida amiga aqui, ó. A Vera Lúcia. Boa tarde, por favor, quero o número da Bruna. Já enviei o número da Bruna, tá bom? E lembrando o pessoal, atenção aí, o pessoal, lembrando aí, que olha, preste atenção, hein? Domingo que vem, a partir do meio-dia, hein, gente? Olha, não fica esperando 13 horas para ligar o rádio. Não, domingo, 12 horas, programa Filho do Espírito Santo. Inclusive, essa semana, a partir dessa semana, você vai ouvir aí a minha chamada aí durante toda a semana, durante os dias aí na semana, fazendo a chamada aqui para o programa Filho do Espírito Santo no domingo, tá bom? Você vai ouvir aí, você vai ouvir para você saber que é às 12 horas, tá bom? Então, durante a semana, você vai me ouvir aí na programação da rádio. Hoje tem culto de Santa Ceia lá em Romão, hein? Lá na rua Ormando de Aguiar, no bairro Romão, em frente ali ao quilão do tô sem óculos aqui, ó, do Calu, acho que é isso mesmo. Hoje culto de Santa Ceia, lá com meu amigo lá, o pastor presidente lá da igreja, o pastor Paulo Rodrigues e a diaconisa Benedita, né? E tá sempre ali participando e apoiando o pastor Paulo Sérgio, tá bom? Bom, gente, vamos seguir aqui, vamos seguindo aqui na programação, na mensagem. Eu tô preocupado, falta poucos minutos aí, o pastor Gilvano tá chegando aí pra gente fechar aqui e falar da programação. Quero mandar um abraço também para o nosso amigo Ivan Afé, um grande abraço, meu amigo, companheiro aí, Ivan Afé, lá da Rádio Na Fé, lá de Nova Almeida, tá sempre ligadinho, acompanhando a programação aqui na 102.9, tá? Aqui na 102.9, tá sempre acompanhando a nossa programação. E nós vamos falar aqui. Bom, graças a Deus chegou aqui o pastor Gilvano. Ô, pastor, senta aqui, pastor. Que houve, meu pastor? Pode entrar a turma aí, quer entrar aqui pra poder participar aqui. Pastor Gilvano, nós estamos monitorando aqui. Falei, rapaz, eu acho que tá dando a volta e vai chegar aqui na hora do amém. Mas o mais importante que chegou aqui, né, pastor Gilvano?
7: Pastor Carlos, paz do Senhor Jesus. Pai prazer ser. Estar com o senhor aqui. Amém. Com o nosso amigo. Os irmãos que estão nos acompanhando. Atrasamos um pouquinho no trânsito, mas graças a Deus chegamos.
6: Tem trânsito hoje, domingo?
7: Rapaz, tem um cadinho de carro aí nessa pista aí, graças a Deus.
6: Você é mineiro, pastor?
7: Eu sou mineiro, de Valadares.
6: Eu também sou mineiro. A minha esposa é de Valadares.
7: Que bem.
6: E eu sou daqui da divisa, aqui de Pontões, Santa Margarida. E por isso que a gente fala Cadinho, né? Uhum. Cadinho é logo ali, né?
7: É verdade. Eu sou mineiro, mas nasci muito, saí muito cedo de Valadares, fui pra Rondônia, fiquei 15 anos em Rondônia. E agora estamos aí há 24 anos aqui no estado, já adorando a Deus, fazendo a obra do Senhor. Jesus é bom.
6: Que bênção. A igreja fica lá na Serra, né?
7: Bairro Eldorado, na Serra, rua Rio Marambaia, lado esquerdo da Igreja Católica, próximo à praça, não tem erro. Nossa festividade começa dia 10, na quinta-feira, vai até dia 14, na segunda.
6: Maravilha.
7: Mas será 5 dias de festa e vai estar com a gente o pastor André Matias, missionária Cristina Maranhão, vai estar conosco o cantor Rafael Oliveira, lá do Mato Grosso. Estar pregando também o pastor Átila Ribeiro, de Cachoeiro do Itapemirim. Então estamos aí com a equipe boa lá para fazer a obra do Senhor Jesus e ganhar alma para Jesus.
6: Que bênção. Então vai ser uma programação especial. A gente, eu acho que no domingo passado aqui no programa já falei sobre isso, e essa programação então começa agora quinta-feira, né?
7: Isso,
6: essa semana.
7: Dia 10, isso aí.
6: Essa semana. Você está acompanhado aqui com a juventude, né?
7: Pois
6: com
7: é, rapaz.
6: É filho do senhor esse aqui? Esse aqui é filho, parece filho mais.
7: Meu filho mais velho, o Natan. Meu filho caçula, o João. E o meu primo, Adrian.
6: O Adrian.
7: Essa turma boa aí que trabalha com a gente na igreja lá e tá aí conosco, nos acompanhando nessa tarde abençoada.
6: Que bênção. Eu não sei, eu vou te fazer uma pergunta aqui. A gente tá falando, vamos falar da programação, tô chamando, lá na igreja fica em
7: Eldorado.
6: Isso. Mas eu vou te fazer uma, eu não sou de colocar apelido em ninguém, e nem de fazer comparação de ninguém, mas tem uns assim que parece demais, eu preciso falar, assim como teve aqui o cantor Fárison Matos, lá de Aracruz, que por sinal é um cantor, é uma benção na mão de Deus, é pastor também, é teólogo e tal. Ele tem uma voz, um timbre muito parecido com o do Marquinhos Gomes, falei isso aqui, teve aqui no programa. Mas o senhor não é o timbre e nem a voz, é a fisionomia. E eu vou falar de quem? De repente o senhor conhece, eu vou falar de quem é a fisionomia, mas muito parecido.
7: É mesmo?
6: Parecido demais.
7: É gente boa?
6: Gente finíssima.
7: Então tá bom.
6: Um amigo de muitos anos. Pastor Odair Gomes.
7: Odair Gomes, já me falaram, eu não
6: já
7: conheço.
6: Falaram?
7: Já me falaram.
6: Aí, tá vendo?
7: Já me falaram.
6: Você conhece o Odair Gomes, Aceitona? Parece ou não parece? Parece com o pastor Odair Gomes, é o pastor presidente da igreja Deus é Amor aqui do Estado do Espírito Santo.
7: Já me falaram isso mesmo.
6: Já te falaram?
7: Já me falaram.
6: Parece.
7: Já me falaram. Hoje eu estou como pastor presidente de uma igreja. Mas eu, em 2010, eu gravei CD cantando, aí eu saía muito pra cantar nas igrejas.
6: É mesmo?
7: Aí o pessoal sempre me falou isso.
6: É mesmo?
7: Você parece com o pastor Odair, mas eu pessoalmente não conheço.
6: Olha, mas que coisa então. O pastor Odair é um grande, é um amigo da igreja Deus é Amor, conheço a gente há muitos anos, eu acompanhei ele quando estava no Rio e tal, e assim, parece mesmo, tem a sua fisionomia.
7: Que bom, fico feliz.
6: Ele tem certeza que tá mais velhinho. Tá mais, ele tem tempo, ele é pastor aqui da igreja, tá fortinho e tal. Depois entra lá no YouTube lá e vê lá umas pregações dele.
7: Vou procurar.
6: É uma pessoa assim, um dos poucos. É isso aí. É um dos poucos que eu tenho acompanhado
7: que
6: e
7: benção,
6: realmente é uma benção na mão de Deus.
7: Que benção.
6: Pastor Giovana, a gente, se eu veio de Valadares, tem 24 anos, tá com a igreja na Serra. É só a igreja sede ou tem congregações?
7: Por enquanto, nós estamos só com essa sede.
6: Só com a sede.
7: Tem 5 anos e alguns meses que eu assumi ela como presidente. Mas a nossa igreja está completando 11 anos de existência ali no bairro de Eldorado. E pra gente é um privilégio. Até quero mandar um abraço aos irmãos que estão nos ouvindo lá. Minha família, minha esposa, meu outro filho que está em casa. Tem os irmãos da igreja, os irmãos amigos. Tem gente lá nos Estados Unidos ouvindo a gente agora.
6: Opa! Qual lugar dos Estados Unidos?
7: Lá em Boston.
6: Em Boston, lá em cima.
7: Meus cunhados, Maxwell, Renilson, Samuel, Andréia. Tá a família toda lá da minha esposa que tá ouvindo a gente.
6: Valadarense, que não falar dos Estados Unidos não é valadarense.
7: Não é verdade? Eu nunca tive o privilégio lá, não. Eu me segurou aqui, mas tá bom.
6: Não, mas quem nunca foi ou nunca foi uma vez e tal, sempre tem um parente lá.
7: É verdade.
6: Meu filho mora na Flórida.
7: Que benção.
6: Meu filho mora na Flórida e assim, mas o valadarense, meu amigo, é febre.
7: É verdade. Eu morava aqui em Valadares e saí, fui pra Rondônia, quando eu voltei, o lugar que eu morava ali em Valadares, eu não reconhecia mais, não dava pra reconhecer mais.
6: É verdade.
7: Pô, foi todo mundo pros Estados Unidos, ganhou muito dinheiro e construiu prédios e mais prédios lá, mas isso é benção. Ali no Conjunto Cir, aonde cruza ali o asfalto com a linha do trem daqui pra lá, passando por Realeza. Então eu morava bem pertinho ali, então mudou bastante, mas a gente louva a Deus porque a nossa ida para os

0: almoço às 3, às 4 horas da tarde, entendeu? Rapaz, eu vim da serra aqui com quase 20 minutos.
1: É mesmo,
0: velho? Não perdeu a oportunidade.
1: Até domingo passado, de 13 às 14, né? Aí hoje eu entrei às 12 horas, mas não, também não avisei na rede social, não avisei nada. Porque eu fiz aqui primeira hora com a Bruna, que é do programa Cantares. Então, de 14, tô aqui desde 14, vamos de 12 até as 14 horas. Mas domingo que vem eu retorno aqui a partir das 12 horas. De 12 às 13 horas, ouvintes. De 12 às 13 horas estaremos aqui no ar. Pastor Gilvano, essa programação, eu tava vendo aqui o flyer, deixa eu abrir aqui. É aniversário da igreja, é isso?
0: É aniversário da igreja.
1: Aniversário da igreja, né?
0: Aniversário da mocidade.
1: Aham.
0: E aniversário do círculo de oração.
1: Ah, então vai ser uma festa completa, né?
0: Ai, Deus nos proporcionou a oportunidade de estar completando aí 11 anos, né, de existência. E nos deu a oportunidade de estarmos ali também com alguns nomes conhecidos nacionalmente, né?
1: Uhum.
0: Com o pastor André Matias, a missionária Cristina Maranhão. E pra gente, irmão, vai ser um privilégio. Se eu não tiver enganado, uhum, a Maguinha tá na escala pra estar lá segunda-feira, dia 14.
1: É mesmo?
0: Vai estar participando da festa com a gente.
1: Olha que benção, então.
0: Pra gente vai ser um privilégio poder receber ela, se o senador Magno Malta estiver lá também. Pra gente vai ser um privilégio poder receber eles lá também. Vai ser muito bom, muito
1: maravilha, bacana.
0: Não,
1: acredito que vai sim. Acredito que vai participar lá. Tô vendo aqui que a cantora Leia vai estar também com vocês.
0: A cantora
1: lá,
0: Leia tá lá com a gente todo ano. Ela tá lá com a gente.
1: É mesmo?
0: Todo ano. Leia é uma amiga que Deus nos deu e pra gente é sempre um privilégio tê-la com a gente.
1: É uma benção, Leia, né? Teve gravando agora em Goiás, né?
0: Isso.
1: Gravando a música nova, né?
0: Tô esperando ela, se ela estiver ouvindo a gente aí, eu tô esperando ela, que ela prometeu fazer a festa de lançamento lá na igreja.
1: É mesmo? tá convocada, hein, Leia? E se não fizer o lançamento lá, também não faço o lançamento aqui.
0: É mesmo? Eita, eu falei com ela, vou mudar o som da igreja, vou melhorar o som da igreja pra você cantar e fazer uma festa bonita aqui.
1: Sério?
0: Tamo lá, Jesus.
1: E com certeza nessa festa lá de lançamento dela lá, a gente vai programar pra estar lá junto.
0: Amém,
1: vai ser um prazer. Vocês lá. E depois trazer a canção dela aqui pro programa Filho do Espírito Santo. Bom, pastor, eu agradeço a sua vinda aqui. Queria que o senhor tivesse chegado aqui mais cedo pra gente poder falar muito de Valadares, falar de carne, de carne de porco, falar de couve, de angu, de tutu.
0: Tá certo.
1: Mas é sempre um prazer recebê-lo aqui e as portas do programa estão abertas.
0: Amém, pastor. Amém, eu agradeço. Peço perdão pelo atraso.
1: Que isso.
0: Não é do nosso feitio. Mineiro sempre chega antes.
1: É,
0: né?
1: Mineiro não pede trem.
0: Mas acabou que, infelizmente, atrasamos. Mas foi um prazer poder estar aqui, conhecer o senhor pessoalmente.
1: Obrigado.
0: Já tinha visto o senhor em alguns eventos com o Matos Nascimento, mas nunca tivemos o privilégio de conversarmos pessoalmente.
1: Amém.
0: Mas eu quero louvar a Deus pela sua vida, louvar a Deus pela vida desse programa.
1: Amém.
0: Pela vida do nosso senador Magno Malta.
1: Amém.
0: Pra gente é um privilégio. Pra gente é um privilégio. E mandar um abraço também pro nosso amigo Pastor Dinho.
1: Ah, o Pastor Dinho.
0: Pastor Dinho, é um homem que Deus levantou ali na serra para representar o povo de Deus. E nós estamos na luta aí. E só reforçando o convite aos amigos, aos irmãos que estão ouvindo, nossa festividade, sempre às 19 horas. Faça o possível, vai lá para ouvir o que Deus tem para falar conosco. Eu tenho certeza que Deus fará coisas tremendas ali no bairro de Eldorado. Eldorado nunca mais será o mesmo.
1: Eita, glória!
0: Em nome de Jesus.
1: Amém.
0: Agradecer a cada um dos irmãos que estão nos ouvindo lá em Eldorado, lá nos Estados Unidos, lá em Rondônia. Eu tenho amigos que eu avisei que estaria ouvindo lá através da internet. E pra gente mandar um abraço para cada um deles, em especial para minha família. Todos ali de Eldorado, em nome do Senhor Jesus.
1: Valeu, pastor. Aí, ó, Pastor Gilvano, gostaria que tivesse desde o início, que é bom que ó, fala bem, vai falando e vai mandando aquele abraço, que bom. Mas o senhor já deve ter ouvido o programa algumas vezes lá na Serra, os meninos já devem ter acompanhado, e ó, quando a persiana ria e a letrinha sobe, já tá na hora, já era.
0: É verdade,
1: né?
0: É verdade.
1: Já era. Então, hoje viemos até as 14 horas, mas ó, domingo que vem, eu aguardo vocês todos a partir do meio-dia até as 13 horas. E a gente vai ficando por aqui com mais essa edição do programa Filho do Espírito Santo e encerro dizendo o seguinte: se você permitir ser pastoreado pelo pastor do Salmo 23, o seu pasto será sempre verdejante. Tchau, fique com Deus.

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0: É o Domingão da sua rádio, Acorda da Vida, com muitos louvores pra abençoar o seu final de semana, o seu domingão, que é o primeiro dia da semana, né? E que a sua semana seja abençoada em nome de Jesus. Bom domingo, e aqui o louvor não para. Domingão, Acorda da Vida, Acorda da Vida.
1: 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Tem horas que o Espírito Santo vai sentar do lado da sua cama pra te consolar.

o Domingão Abençoado, Domingão Tudo de Bom da sua rádio A Cor da Vida, lindos louvores para abençoar a sua vida. Já quero te convidar a seguir a gente no Instagram. 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
2: É o Domingão Especial na sua Rádio Acorda Vida com lindos louvores. Eita, Domingão abençoado, glória a Deus. E aqui a canção, louvor não para. Domingão, Acorda.

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Diga amém, povo de Deus. Aleluia. Vamos cantar sobre a fé, que é a força de um valente. A Bíblia diz: quando estou fraco, estou forte. A Bíblia diz: diga para o fraco que ele é forte. Você é forte.

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3: É o Domingão Tudo de Bom da sua Cor da Vida FM, que tem muito louvor pra você. 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
9: É o Domingão Especial na sua Cor da Vida com lindos louvores.

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0: senhor! Meu senhor Eliseu, nós estamos perdidos! E agora o que vamos fazer? Estamos cercados por um exército!
1: Não tenha medo, Jéssica. Pois aqueles que estão conosco são muito mais numerosos do que os que estão com eles.
0: Mas, senhor...
1: Geazi, acalme-se. Ó, Senhor Deus, abre os olhos de Geazi.

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0: na nossa programação agora mesmo, hein? E o Domingão Especial não para.
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8: 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Como é que você tá? Tudo bem? Espero que sim, viu? Que Deus abençoe muito o seu domingo e que você tenha uma semana repleta das bênçãos do Senhor. Um beijo.

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4: 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Que bom que você escolheu a Rádio A Cor da Vida pra estar aí junto com você, viu? Em cada momento especial do seu dia a dia. E a gente segue com muito mais música na programação.
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